0: 9:04, 7 graus em Farroupilha à noite na Espaço, um breve intervalo, na volta tem mais música boa pra você na noite dessa segunda-feira, hoje 11 de maio. 9:04, já voltamos.
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0: 9:10, estamos de volta com a Noite na Espaço, no oferecimento Energia Esportes e Boutique Animal. 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No site da Espaço, informações do trânsito. Atenção quem usa 122 em Caxias do Sul, no KM71 entre Caxias e Flores. Terá bloqueio nesta terça-feira à tarde para detonação de rochas nas obras da duplicação do contorno norte. Bloqueio começa às 4 e, aliás, a 1:30. Vai ser a 1:30 da tarde em ambos os sentidos no KM71, que é próximo às empresas IVA e Iveco. Está previsto para começar 1:30 e a liberação vai ser depois de 1 hora para limpeza e liberação total da pista. O bloqueio é 1:30 e aí ocorre a 1:35, está previsto para ocorrer a detonação das rochas. Depois tem o trabalho para limpeza da pista, que deve demorar em torno de 1 hora. Matéria completa com as informações no site da Espaço. Agora 9:11, tempo aberto, 7 graus, friozinho em Farroupilha às 10 horas, previsão para toda semana. Agora música, chegando aqui na Espaço, Madonna.

0: 9h36, a noite, né? Espaço, um rápido intervalo agora. Na sequência, seguimos com mais música e informação para você na noite desta segunda-feira. Hoje é 11 de maio, 7 graus em Farroupilha. 9h36.
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2: Fique atento, o hábito de se hidratar ao longo do dia mantém o corpo em equilíbrio. A hidratação constante contribui para o funcionamento dos órgãos, ajuda na concentração e evita sinais de cansaço. A vida é melhor quando se tem saúde.
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0: 9h42, voltamos com a noite, né? 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Ocorrências policiais pela região, apreensão por drogas. Na tarde dessa quinta em Caxias do Sul, um homem preso com 4 tijolos de maconha. Também violência doméstica, homem preso por agredir companheira com machadinha. Em Bento Gonçalves, prisão nesta segunda-feira, o crime foi no início do mês. Também idoso morre após tentar matar ex-companheira e colidir carro contra carreta. Isso aconteceu em Bagé. No trânsito, um acidente na Barão do Rio Branco, hoje aqui em Farroupilha. Um trecho que também volta e meia tem sempre notícias de colisões na Barão com a 3 de outubro, envolvendo um Volkswagen Jetta e um Fiat Stilo. O condutor do Fiat Stilo, um homem de 22 anos, um jovem, sofreu ferimentos nas mãos e na cabeça. Foi encaminhado pelo SAMU ao Hospital São Carlos. Matérias que estão no site da Espaço FM. Agora, 15 minutos faltando para as 10, 7 graus em Farroupilha, aqui na Espaço Dub Mix.

0: 10h08, intervalo na noite, né? Espaço na sequência, a gente passa a previsão do tempo, continua 7 graus aqui em Farroupilha. 10h09, já voltamos na noite, né? Espaço.
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0: 10h11, voltamos com a noite na Espaço, no oferecimento Energia Esportes e Boutique Animal. Em Farroupilha, nesta noite, 7 graus, com céu limpo, previsão para esta terça-feira. Já vamos emendar. Terça, quarta, quinta, sexta e sábado, sol todos os dias e todas as noites com tempo aberto também. Teremos uma semana bem estável no clima. Não tem previsão de chuva para nenhum dia até o próximo sábado. E a temperatura, depois desse frio que veio, já ainda no sábado, mas principalmente ontem e nessa segunda também, volta a esquentar já amanhã. 6 graus sobe. A máxima para essa terça é 19, assim como na quarta, na quinta, na sexta cai um pouquinho para 17 e depois sábado volta para 19 graus a máxima. Uma semana bem estável, não teremos então grandes mudanças. Sol todos os dias, noites estreladas até sábado e vai esquentando para esta terça-feira e depois mantém praticamente a mesma temperatura até sábado. Tudo a máxima na casa dos 19 graus. Sexta máxima é 17, mas portanto não tem essa mudança muito forte na temperatura. 10h12, repetindo, terça-feira, tempo aberto manhã, tarde e noite com máxima em 19 graus. Agora 10h13 aqui na Espaço Nico Resende.

Em ponto 11 da noite, abrimos a reta final da noite, né? Espaço, depois de um breve intervalo, e na sequência, a última hora da nossa programação musical nesta segunda-feira, 11 de maio. Em ponto 11 horas da noite, já voltamos.

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17: 11:07, voltamos com a noite na Espaço, no oferecimento Boutique Animal e Energia Esportes. 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Final de semana que passou, teve mais uma rodada de Campeonato Brasileiro. Dupla Grenal com resultados diferentes. No sábado, o Inter, na Bacia das Almas, empatou com o Coritiba fora de casa. Ah, especialmente colorados, querem dizer que o Inter deixou de ganhar 2 pontos porque foi superior à equipe paranaense. Mas não deixa de ser verdade que o Inter empatou no finzinho com um gol já nos acréscimos, 51 minutos que foi, né? O Inter agora 14º colocado com 18 pontos. Um ponto a menos e muito mais em crise, o Grêmio perdeu do Flamengo por 1-0 e foi muito barato. 1-0 foi de bom tamanho para que o Flamengo jogou e o que o Grêmio não jogou em sua casa ontem de noite na arena. Muitas vaias, muitas críticas. Luiz Castro só é segurado pela direção do Grêmio e pela multa rescisória multimilionária que foi assinada. Se o Grêmio demitir o Luiz Castro, está no contrato, tem que pagar todo o contrato até o fim, e aí vai quase 40 milhões de reais. O Luiz Castro, um desastre completo, campanha medíocre do Grêmio nesse ano, e vai cair em algum momento. A questão é se vai cair antes ou depois das férias da Copa do Mundo. Vai ter um mês de parada, tem mais... são mais 3 rodadas de campeonato ainda e depois fica um mês parado o futebol brasileiro por conta da Copa do Mundo. Nesse momento o Grêmio está na zona de rebaixamento, 17º colocado com 17 pontos. As atenções para os dois times agora é Copa do Brasil. Amanhã o Inter já está em campo às 19:30 contra o Athletic, equipe do interior de Minas, jogo da volta da fase 16avos de final no Beira-Rio, em Minas. Aliás, não foi em Minas o jogo da ida, foi em Florianópolis. A equipe do Athletic vendeu o mando. O Inter venceu por 2-1. Então tem uma bela vantagem, né, por cima jogando em casa. O Grêmio com desconfiança vai jogar contra o Confiança do Sergipe fora de casa na quinta-feira às 19h na Arena. O Grêmio venceu por 2-0. Agora 11:10, Iracema, Pereira Chaves, Marcelo, Duda, Mike, Daniele de Estrela. Também o recado aqui, quem mandou a Morgana e a Dani de Forqueta. Obrigado a todos pela participação, pela companhia. Música aqui na Espaço.

11:51, fim de papo na noite, né? Espaço dessa segunda-feira. Muito obrigado pela sua companhia. A gente volta nessa terça, às 8 horas, logo após a Voz do Brasil. No site da Espaço, Câmara de Farroupilha enaltece os 50 anos das lojas Regla. É uma tragédia anunciada, relata morador, sobre postes instalados em calçada no bairro Nova Vicenza. Homem preso por agredir companheira com machadinha em Bento. Esses e outros destaques, site, aplicativo e redes sociais da Espaço. Os abraços finais da noite, grande amigo Luciano Silva, Lulu de Torres e também a querida Adriana, que é muito fã dessa música do Bruce Springsteen. Sempre na escuta e quando a gente toca ela fica muito feliz. Adriana, obrigado pela mensagem da Marco Polo. Bom trabalho também nesta noite. Encerramos o programa com o Rockset e a Espaço volta às 6 da manhã com o programa Rogério Portolan. Boa noite, boa terça, até mais.

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4: Muito bom, muito bem, com licença, bom dia, 6:04, temperatura, estamos com 5 graus aqui no prédio da Espaço FM. Meteorologia tá prevendo para hoje, vai dar uma esquentada hoje, vai para 18 a 20 graus, segundo previsões da meteorologia, e teremos uma terça-feira linda de sol. Previsões da meteorologia. 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Olha, o Rogério tá atrasado. Não é que tá atrasado. Hoje deu um problema aqui na hora de ligar toda essa máquina maravilhosa aqui. Rodrigo salvando. Vambora. 6 e trocando equipamento. Vambora. 6:05. Bom dia. Temperatura 5 graus. Uma terça-feira positiva, produtiva. Vambora, senhoras e senhores. Começar com uma oração, chamada oração pela família, na voz do Anjos de Resgate e a Paula Fernandes, para cantar junto. Alô, Rio Grande, bom dia.

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1: Senhoras e senhores, bom dia, 6:10, tempo bom, temperatura, estamos com 5 graus, previsão para hoje é de um dia de sol, previsão subida na temperatura, passa aí dos 18 graus. Eu vou pedindo com licença para quem tá chegando. Bom dia, professor Antônio Carlos Foresti. Antônio, ó, que presentão, tá contigo de manhã cedinho, 1 grau, muito frio, rumo a Veranópolis, em companhia da Espaço FM, professor Antônio Carlos Foresti. Antônio, um abraço para ti, era 5:44, já esperando a gente chegar. Antônio Carlos, um abraço para ti, família Foresti querida. Antônio, tem que marcar aquela janta lá, o quanto antes, com a turma aí, para falar e recordar bons momentos aí, com certeza. Deixa eu mandar um abraço aqui, Edilson Gomes, bairro Rio Branco, Caxias do Sul, nas ondas da Espaço FM. Edilson, muito obrigado. Gostaria de homenagear a Rosane de Fátima Maioli Marbentini, o esposo João, o filho João Vitor, a mãe Terezinha, os 9 irmãos, família Maioli, a equipe da Arena Calçados, muita saúde, paz e muitas alegrias, amém, bom dia, família Maioli, bom dia, Valderes Capeletti também, Valderes, um abraço. Leonardo Viegas está com a gente nas ondas da Espaço FM em Florianópolis, que presente. Então aí, Leonardo Viegas, Florianópolis, apesar das manhãs geladas, estamos nas ondas quentes da Espaço FM, 8 graus na capital catarinense, Florianópolis, 8 graus, a linda Florianópolis, 6:12, muito obrigado, nas ondas da Espaço FM, família Galafassi em Caravaggio, Guilherme, muito obrigado, quero parabenizar o esposo, o Willi Pereira de Lima, a esposa Fabiana, a filha Marina, a todos os familiares da homenagem, Willi Pereira de Lima, feliz aniversário nas ondas da Espaço, envia para cá tua homenagem, aí por volta de 6:50, tem um feliz aniversário Espaço, feliz aniversário, que delícia, Adriana Caxias do Sul, nas ondas da Espaço FM, muito obrigado, Cristiano da Silva Góes está com a gente, aqui a Daiane Becker Tchikoski, muito obrigado, Daniel Baú, nas ondas da Espaço FM, Douglas Miglioranza, nas ondas da Espaço FM, Padre Marcelo, bom dia.
2: Ave Maria, cheia de graça, o Senhor é convosco, bendita sois vós entre as mulheres, bendito é o fruto do vosso ventre, Jesus. Santa Maria, Mãe de Deus, rogai por nós, pecadores, agora e na hora de nossa morte. Amém. E que desça sobre você, sobre o nosso Brasil, sobre nossas famílias, a bênção do Deus Todo-Poderoso, Pai, o Filho e o Espírito Santo. Amém.
1: Amém, amém. Saúde, segurança, proteção, trabalho, felicidade, fé, bom dia, alegria, vambora, 6:13, 6:13, temperatura, estamos com 5 graus, manhã de sol, já aparece o sol, manda imagens pra cá, Nossa Senhora de Caravaggio, rogai por nós, Nossa Senhora de Caravaggio, rogai por nós, menino Jesus, abençoai-nos, divino Espírito Santo, iluminai-nos, divino Espírito Santo, iluminai-nos. Bom dia, 6:14, bom dia, Nossa Senhora Aparecida, Santa Ana, São José, São Joaquim, rogai por nós, Santo Antônio, Nossa Senhora da Saúde, Nossa Senhora de Fátima, Nossa Senhora Imaculada Conceição, rogai por nós, amém, bom dia, São Cristóvão, para quem já tá na estrada. São Cristóvão, boa viagem, boa viagem. São Cristóvão, rogai por nós. São Brás, nos proteja. Amém. 6:14. Sabe quem você ganha um presente, uma visita que é um presente? Os cursilistas aqui, mandar um bom dia muito especial para as famílias cursilistas. E ontem a gente recebeu aqui o doutor Antônio Chiele, a dona Janete Maria Vieiro Chiele, a dona Loreni França, divulgando a quarta pré-romaria dos cursilistas em Lonca, a Romaria de Caravaggio. Vai acontecer neste domingo, 9 da manhã. tem o início, a concentração, em frente ao posto da Unimed, o pronto atendimento da Unimed, Rodovia dos Gomeiros. Às 10 horas tem início na Avenida Dom José Baré, Caravaggio. E aí vão em direção aí, o ponto alto, 9 da manhã, em frente ao posto da Unimed. Pessoal, vai pra caminhada pra Caravaggio, às 10 a concentração na Dom José Baré, Caravaggio, e às 11 horas a linda missa que a gente vai ter no santuário. Isso aqui, gente, um recado pra você que é cursilista aqui em Farroupilha, na região inteira, no estado. Vem pra cá, gente, vem com a família inteira. Pra quem também não é cursilista, uma caminhada de fé, morada consagrada de Deus, rogai por nós. Eu vou passar telefones aqui durante a programação, eu passo dois aqui rapidinho, 99909-9516, 99909-9516, 99691-1914, Movimento de Cursílio de Cristandade, setor diocesano de Farroupilha, na organização. Mas é para quem é cursilista, para quem não é, os cursilistas da região inteira, um motivo a mais para se encontrar. Domingo, a concentração, gente, vai ser às 10 da manhã na Avenida Dom José Baré, que é a Avenida do Santuário de Caravaggio. O pessoal já sai na caminhada a partir das 9, em frente ao posto da Unimed. Quarta pré-romaria dos cursilistas, neste domingo, vai espalhando a informação. Loreni, França, Loreni, bom dia. Antônio Chiele, Janete Maria Vieira Chiele, obrigado pelo presente de ontem aqui no estúdio da Espaço FM, e contam com a gente aí. Parabéns pela organização, todos os cursilistas aí, e o recado também que a Janete passou, não precisa ser cursilista para participar dessa caminhada de fé, caminhada bonita, domingo agora. A missa solene é às 11 horas. Alô, Rio Grande, 6:17.
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3: Fique atento, o controle de aplicativos em segundo plano economiza bateria. Fechar aplicativos que não estão em uso reduz o consumo de energia e mantém o dispositivo ativo por muito mais tempo. 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
1: Para 6:19, temperatura 6 graus, subiu um pontinho, 6 graus. Tempo se apresenta, tempo bom na Serra Gaúcha, máxima para hoje, dá uma subida para 18 graus. Deixa aproveitar esse horário aqui, muita gente chegando, pessoal que tá despertando, para quem já tá no trabalho também. 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
1: Aqui, Rádio Espaço, aqui, Panorama, primeiro tempo, Sesc, a força do sistema Fé Comércio ao seu lado, Cooperativa Vinícola São João, Buscaino Imóveis e Projetos. Um assunto que a gente tem falado e não sempre é muito importante, nunca é demais se falar. O alerta para todos nós com os golpes que estão ocorrendo.

0: advogado, a primeira informação que você ganhou o processo, tem tanto para receber, o resultado foi tanto. Doutora Ciliane Ariotti, com informações sobre golpe do falso advogado, tem várias formas aí. Fique atento, entre em contato direto com o teu advogado. Não vai ligar para aquele número, enfim, que você não. Ah, mudou o número, entre em contato, se possível, pessoalmente, não vai pagar nada em relação a alguma despesa de processo se receber recadinho via WhatsApp. Fique atento, doutora Ciliane, golpe do falso advogado, alerta, por favor.
1: É bem importante que se faça o alerta, porque as pessoas normalmente usam o nome de advogados conhecidos, entram em contato com os clientes desse advogado, eles criam um perfil falso de WhatsApp, normalmente números totalmente diferentes de fora da nossa região, inclusive, e informam que houve uma vitória num processo que está em andamento, mandam um documento que o número do documento é o número do processo que a pessoa realmente tem em andamento ou já findo com aquele advogado, e dizem que precisam apenas dos dados para depósito do valor que a pessoa tem para receber. Se a pessoa acredita e dá trela para esses salafrários, eles começam a enrolar, colocam outra pessoa na conversa como se fosse um promotor ou juiz, explicando por que que a pessoa tem que informar números de contas, dados bancários e às vezes até fazer pagamentos ou para pagar imposto de renda ou custas do processo ou até como uma garantia dos depósitos que vão ser liberados. Isso não existe. Se qualquer contato for feito, o que a pessoa deve fazer? Primeiro, ter a certeza de que aquele é o contato que o advogado sempre usa. Se for um contato diferente, desconfie, não dê trela, entra em contato com o seu advogado de outra forma, pelo número usual, e tenha a certeza de que o advogado não vai agir nunca dessa forma. Pagamentos devem ser feitos de preferência presencialmente e informações, se solicitadas, também devem ser passadas de forma segura, quando a pessoa realmente souber que ela está falando com o advogado de confiança dela. É preferível desconfiar de uma situação séria do que acreditar nessas armações que esses salafrários fazem, porque eles não medem esforços para enrolar e convencer a pessoa de que ela tem que urgentemente fazer esse pagamento ou dar acesso às contas dela para receber uma vantagem. Isso não existe. Não tem que se pagar para receber valores que se tenha de crédito. Não existe nada que tenha que ser feito com essa urgência toda. E a pessoa precisa, sim, desconfiar. Eu, particularmente, prefiro que a pessoa desconfie de mim, me faça uma pergunta pessoal que somente eu poderia responder. Seja com relação ao processo, seja com relação ao conhecimento que existe entre as partes, para que se possa ter certeza. E eu também faço isso. Aconteceu, inclusive, essa semana, de eu receber o contato de uma pessoa das minhas relações, não cliente, que teve o telefone clonado e me pedia favores. E antes de eu sequer saber o que é exatamente que essa pessoa queria, eu fiz uma pergunta de cunho totalmente pessoal, que só ela poderia responder para mim. E nesse momento, o contato foi totalmente cortado. Então, é isso que a gente precisa fazer. Desconfia, certifique-se de que você está falando com a pessoa que diz que é. E não acredite em ameaças, ofertas mirabolantes ou ganhos inesperados e que não acontecem na vida real.
2: Orientação que a senhora passa para os seus clientes ou até para aquelas pessoas que são vítimas desses golpistas?
1: O primeiro passo é bloquear no próprio WhatsApp, se o contato foi feito dessa forma, bloqueia e denuncia o número e depois faça boletim de ocorrência. É o que eu costumo orientar os meus clientes. O boletim pode ser feito na delegacia online, é muito simples, a menos que a pessoa já tenha caído realmente no golpe e feito pagamentos, aí então deve contatar com o seu banco primeiro, fazer a denúncia para ver a possibilidade de reversão desses pagamentos e depois procurar de preferência presencialmente a delegacia de polícia para fornecer todas as informações necessárias para que seja apurado esse fato e de alguma maneira se possa coibir a repetição desses fatos.

0: são muito prejudiciais, não só para as vítimas, mas para o advogado também e para a própria credibilidade do serviço que os advogados prestam.
1: Francilene, obrigado. Toda a equipe também da OAB aqui de Farroupilha, qualquer novidade, usa aqui espaço FM para divulgar os golpes que estão circulando já, os velhos, tradicionais, os novos golpes também. O golpe do falso advogado, eles vêm se aperfeiçoando também com o decorrer do tempo. Família Kinobi, bom dia, Ricardo, um abraço, muito obrigado, Ricardo, me dá um retorno aí, já enviei o teu recado, muito obrigado. Bruno Schmidt está com a gente, quanto aqui? 1.9, São João, interior de Farroupilha, terceiro distrito. Bruno Schmidt, obrigado, Bruno. Balneário Santa Rita, na região do Balneário Santa Rita. Lenoir Chaparini, família Chaparini, bom dia, Lenoir. Estamos aí com 0 grau no digital do carro. Era 6:22, agora 6:30, 6:30, bom dia. 6:30, cravou, tempo bom. Nesse momento ainda a nebulosidade, mas a previsão é de um dia lindo de sol. Máxima hoje passa dos 18 graus. Deixa eu conferir aqui, dar uma atualizada. Estamos nesse momento aqui no estúdio, no prédio da Espaço FM, Avenida Paulo Brolho, com a 13 de maio, Centro Farroupilha. Estamos com 5 graus. A máxima para hoje entre 18 e 20, segundo previsões da meteorologia. Gente, me ajuda aí, como é que tá a temperatura na tua casa, no teu bairro, na tua rua, na tua localidade, na tua cidade, manda pra cá. Leandro, um abraço, Leandro. Tenhamos uma terça-feira com bênçãos. Amém. Bom dia, Mari. Obrigado, Mari Jocovás, nas ondas da Espaço FM. 6:30. Fernanda Piva. Fernanda, muito obrigado. Bom dia, nas ondas da Espaço FM. Erika Benini Genner, muito obrigado. Evandro Dias Fonseca. Ed Wilson Santos. Eliane Silvestrin, muito obrigado. Diego Passamay nas ondas da Espaço FM, 6:31, espaçofm.com.br. Tá no site, tá no aplicativo, tá no Instagram, tá no Facebook para você conferir. Câmara de Farroupilha enaltece os 50 anos das lojas Regla. É uma tragédia anunciada, relata morador sobre postes instalados em calçada no bairro Nova Vicenza. Diogo, alguma novidade com a RG aí? Gente, por favor, eu não entendi. O detalhe é esse, o cara que coloca, de repente ele tá com ordem para colocar, mas a gente colocar um poste no meio de uma calçada, que na verdade é uma calçada muito pequena, tanto é que não vai dar para passar, o pessoal vai ter que pegar ou no asfalto ou ir para pro capim, enfim, agora aí pelo menos deram uma cortada, é na região do bairro Nova Vicenza, aí na região do Balneário Santa Rita, para ter uma ideia, nessa região, até colocar uma pichação, que tipo é esse? Não pode, tá errado, enfim, aqui, por favor, RGE, dá tempo que ainda não colocaram a instalação, não colocaram a fiação, claro, nota 10, tem que trocar os postes velhos de madeira, os postes de concreto, enfim, que dá uma melhorada boa, só que, por favor, colocar no local correto, colocar em cima, arrebentaram a calçada, dá uma olhada. Aqui uma tragédia anunciada, relata morador, que o pessoal vai ter que ir pra rua, pro asfalto, para poder passar. Aqui, balha a matéria, alô RGE, por favor. As escolhas não são nossas, ressalta comandante do 36º Batalhão sobre confronto com morte em Farroupilha. As escolhas não são nossas. Chegou a brigada militar, gente, tu tá envolvida com rolo, vai querer reagir? Não é a primeira, não é a segunda, nem a terceira. Nos últimos tempos, reagiu, perdeu a vida, não tá mais aqui para contar a história. Trabalho importante, 36º Batalhão, Tenente Coronel Giovanni Gomes, professora Maria Elizabeth Risso, Fanton, morre aos 70 anos de idade. Professora Elisa, conheceu a professora Elisa, querida, várias escolas municipais. Trecho da 122 terá bloqueio para detonação de rochas nesta terça-feira. Esse trecho é de Caxias do Sul. Já dou uma ampliada. Homem é preso por agredir companheira com machadinha em Bento Gonçalves. 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Ponto com.br. Homem é preso com tijolos de maconha, Caxias. Polícia prende 13 pessoas em ação contra quadrilha especializada em furtar caminhonetes. Padrasto suspeito de matar a enteada é preso em São Borja. Governo gaúcho arrecada 4,6 bilhões com IPVA 2026. Vai pra onde esse dinheiro, hein? Vai pra onde esse dinheiro do IPVA? É pra colocar em rodovia? Polícia descobre esquema que usava restos de bois para alimentar jacarés em Rio Grande. Fabiano Feltrin reafirma pré-candidatura à Assembleia Legislativa. Minha missão, Centro de Mídia Caravaggio será inaugurado no dia 20 de maio. Andebol de Jogos, dos Jogos Estudantis de Farroupilha, encerra nessa terça-feira. Moçada do Andebol, e como tem gente, o Andebol em Farroupilha, gente, sempre teve um destaque, a gente sempre teve grandes atletas no handebol e só vai se aperfeiçoar. Tem gente de primeiríssima qualidade para estar em time grande, em seleção gaúcha, seleção brasileira. Gurizada tem que dar uma valorizada maior ainda. Tem atleta bom pra caramba. Hoje, último dia, Rafael Trevisan, Trevis, diretor do Departamento de Esportes, Prefeitura de Farroupilha.
2: De fato, hoje terminamos o sétimo dia de competições do handebol, finalizando com a categoria juvenil feminino e confirmando todas as nossas expectativas de 1.500 alunos que participaram dessa modalidade.
3: E os grandes destaques desta modalidade do handball?
2: Bom, como eu comentei, na verdade o número de participantes é histórico, né? Nunca tivemos tantos participantes. A participação aí de mais de 25 escolas entre todas as modalidades também é um recorde para a categoria, para a modalidade. Só agradecer às escolas, só agradecer a todos que de alguma forma ou outra participaram para fazer com que esse evento fosse um grande sucesso. Lembrando também a questão do aumento da premiação. A divisão de série ouro e série prata, então com os quatro primeiros colocados na série ouro sendo classificados e premiados, e temos uma premiação exclusiva também para o campeão da série prata. Então com isso nós tivemos muito mais alunos sendo premiados, também algo inédito esse ano, começando a 40ª edição do Jeffs.
3: O que valoriza o empenho, o esforço do aluno, do atleta.
2: Quando nós falamos em competição, principalmente no âmbito escolar, nós temos que pensar tudo que o esporte traz, questão da vitória e da derrota. Então, essa ampliação de premiação nada mais é uma forma de valorizar esse ímpeto, esse esforço, a dedicação dos nossos alunos, para que eles se sintam cada vez mais valorizados e queiram participar cada vez mais dos nossos jogos.
3: A disciplina foi um ponto alto também nesta modalidade de handball?
2: Sem dúvida nenhuma. Lembrando que foi algo que foi tratado com os professores lá na nossa reunião do início do ano, sempre falando que o aluno é o exemplo também do professor. É a característica, a disciplina do professor, isso se espelha em quadra. E foi espetacular, os nossos alunos e os nossos professores estão de parabéns.
3: Vamos reforçar então, hoje o último dia de competição do handebol e é na modalidade
2: juvenil feminino, então finalizando hoje e já preparando e convidando todas as escolas para o próximo mês que teremos a modalidade de futsal.
1: Muito bom, Rafael Trevisan, Trevis, muito obrigado, diretor do Departamento Municipal de Esportes ligado à Secretaria da Marli Bortolin da Silva. Rafael, um abraço, bom trabalho para toda a equipe aí. A Ilda aqui nos passa informação, Escola São Pio Décimo, Escola Estadual, somos campeões do handebol juvenil masculino, que já é elite aí do handebol aqui em Farroupilha. Pensa na alegria da gurizada, pensa na alegria da diretora Ilda também. Ilda, parabéns. Ilda, se não for pedir demais aí, me passa o nome de todos os atletas, nome por nome, nome completo. Pede pra, e o nome do professor também pra gente fazer uma matéria especial, porque cada categoria é especial. Agora o juvenil masculino é a gurizada que tá na ponta hoje e essa gurizada com talento de além Farroupilha, região, estado, Brasil, é muito talento aí, gurizadinha, mais uma vez marcando aí, o handebol tem crescido, não sempre foi forte aqui em Farroupilha, só que vem se naturalmente se aperfeiçoando. Ilda, se puder enviar o nome de todos os atletas campeões aí, pra ficar aquela matéria bonita, o nome completo, pra gurizadinha aguardar depois a notícia, né? Pra mostrar aí, olha aqui, ó, gurizadinha sensacional, juvenil masculino, que é a ponta aí, é a reta final do atleta no juvenil masculino, medalha aí de ouro, campeões, a escola São Pio Décimo, escola estadual. Ilda, pra toda a tua equipe, teus professores aí, parabéns. Poderia, por gentileza, em passar o telefone da soprano do Instituto Adelino Miotti? Sandra, bom dia, Sandra. Eu vou te passar também. 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Aí vem a opinião, gente, vem a opinião. 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
5: O hábito de manter uma rotina organizada reduz o estresse. Planejar tarefas com antecedência e compromissos ao longo do dia evita sobrecargas e ajuda a manter o equilíbrio mental, físico e emocional. A vida é melhor quando se tem saúde.
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1: Para 6h44, clareando bonito, clareando bonito. Previsão para hoje é de dia lindo, de sol, frio, mas vai dar uma subidinha entre 18 e 20 graus durante o dia. Quem tá na estrada aí sempre nos ajudando com informação, deixa eu agradecer os ouvintes queridos aqui. Fernando, alô Fernando, bom dia. Mandou bom imagens para cá.
11: Bom dia, Rogério, bom dia, ouvintes. Chegando em Antônio Prado, bastante neblina. Está marcando um grau aqui no painel da caminhonete.
1: Fernando, muito obrigado aí. Tá boa a estrada, tá boa, mas tem serração agora, chegando em Antônio Prado, nas ondas da Espaço. Fernando José Rodrigues. Fernando, um abraço para ti. Deixa eu agradecer aqui também o pessoal que tá chegando. Kombi em cima da via estragada. Trânsito lento na Grendene. Só me dá um toquezinho aqui, deixa eu agradecer. Fernando Baez, alô Fernando. Fernando, me ajuda aí, acidente ou é problema mecânico a princípio, hein? Me dá um toquezinho, tem Kombi parada bem no trevo aí, bem no trevo, na chamado trevo, cruzamento da Grendene, aí tem Kombi parada, a princípio problema mecânico, quem tá passando, aí dá uma, ainda mais nesse horário aqui, aí dá uma lentidão forte ainda no local. Rudinei Torres, o digital de Caravaggio na frente do santuário tá marcando um grau positivo. Um grau positivo, o digital em frente ao santuário de Caravaggio, Nossa Senhora de Caravaggio, rogai por nós, ainda não tinha clareado, agora há poucos instantes aqui, isso aqui é questão de minutos aqui. Rudinei Torres, muito obrigado, alô Caravaggio, bom trabalho Rudinei, pra ti e pra família querida, 5 graus aqui na Maestra, que visual, hein Leandro? De Leandro de Souza Berniz, excelente terça-feira produtiva. Terça-feira um visual aí com serração, com uma névoa bonita aqui na Maestra. Que foto é essa, hein? Alô, redação, guarda essa foto aí para publicar também. Muito bom. Gente, um abraço aqui pra turma enviando informação para cá. Informações de acidente da 413, Santa Clara do Sul. Ontem, final da tarde, pessoal enviando informação para cá também. Aonde você estiver, Diogo Rodrigues, ajudando sempre a comunidade aqui. Diogo, um abraço para ti, Diogo. Sobre a RGE. Aí no bairro Nova Vicenza, a informação que o Diogo recebeu, o Diogo também interviu junto à RGE, eles vão fazer a retirada do poste que está no meio da calçada, vai ter próximos dias, não sei se é hoje, mas vão, já está no roteiro. O importante é que retirem e não coloquem agora a rede, a fiação. Também irá consertar a calçada. RGE, Diogo, qualquer novidade aí, por favor. São Marcos, bairro Santini, alô, município de São Marcos. Valdarias, me passa informação. 2 graus positivos. 6h47. Espaço Móvel, uma parada aí no bairro Industrial. Tivemos ontem inauguração. A prefeitura realizou ontem a entrega de obras de reforma e ampliação da Escola Municipal de Ensino Fundamental Senador Teutônio Vilela, bairro Industrial. Entre as intervenções estão a reforma da cobertura do bloco 1 da escola, com uma área total de 323,8 metros quadrados. Vice-prefeito Tiago Brunet esteve junto com Jonas, prefeito, prestigiando essa inauguração, entrega de obras na Senador Teutônio Vilela, Escola Municipal, bairro Industrial Farroupilha.
12: Estamos aqui dentro do refeitório e aqui a gente já sente um ambiente mais aconchegante, um ambiente mais limpo, um ambiente mais bonito daquele que se via quando eu vim aqui há uns meses atrás, no início do ano letivo. Então, eu acho que isso também é importante para os alunos, a gente fornecer segurança e infraestrutura. Temos aqui um corredor onde o telhado parece que tinha problemas, podia cair, podia machucar alguém, e agora sim foi feito tudo de forma nova, com um incentivo, uma verba vindo do deputado Daniel Treziak e também uma ajuda da Prefeitura Municipal, que teve que dar um aporte aí no valor de 100 mil reais, se eu não me engano. Mas o mais importante não são os valores, o mais importante são as pessoas. E por isso que a gente está muito feliz no dia de hoje de entregar essa obra, sabendo que a nossa cidade tem níveis elevados de educação. Eu e o Jonas fomos para Brasília agora no final do ano passado e recebemos o prêmio da segunda melhor educação básica do Brasil. Vejam que importante isso. E agora a gente tem que manter isso. Claro que a gente tem que manter também fomentando os professores, fazendo com que eles se qualificam, com que na sala de aula eles possam dar o máximo deles, mas também a gente precisa melhorar a nossa infraestrutura e fazer com que os alunos tenham sim um bom lugar e se sentir bem e seguros para aprender.
1: Tiago, muito obrigado. Vice-prefeito Tiago Brunet, professora, advogada Flávia Zanfeliz, a Flávia secretária municipal da educação, melhorias na escola Senador Teotônio Vilela, bairro Industrial.
13: Sim, é com alegria que estamos entregando hoje, né? Na verdade, concluiu-se a obra, né? De infraestrutura que vai ajudar muito aos alunos da escola, os professores, a direção, para que a gente tenha um ambiente melhor. E o prefeito Jonas e o vice Tiago têm esse compromisso com a educação, estão sempre investindo para entregar cada vez melhor as nossas escolas.
3: A escola Senador Teotônio Vilela, que tem um bom número de alunos, merecia essa infraestrutura melhorada?
13: Com certeza, e merece sim o nosso empenho sempre. O diretor daqui também se empenha para que tenha a infraestrutura cada vez melhor, e o nosso prefeito e nosso vice também querem sempre dar esta contribuição para que a gente tenha uma infraestrutura de todas as nossas escolas, não só do Teotônio, mas especialmente aqui do Teotônio.
3: Até para que o ouvinte da Espaço FM saiba, as melhorias que foram feitas na escola Senador Teotônio Vilela, elas estão voltadas na parte de telhados?
13: Na verdade, foi feita a troca de todo o telhado da área coberta, aqui que era, ele era baixo e escuro, e agora nós temos um ambiente mais claro, mais arejado. Foi feita a ampliação do refeitório e a troca de todo o telhado da parte do lado esquerdo do prédio também. Então, entregando uma obra que vai dar mais qualidade de infraestrutura para nossa escola, trazendo conforto, segurança, para que a gente possa continuar tendo uma educação de qualidade no Teotônio Vilela.
1: Flávia, muito obrigado. Tiago Brunet, obrigado. Prefeito Jonas, que está com a gente. Jonas, um abraço, bom dia. Uma festa bonita ontem no Teotônio, tá lindo aqui, tô vendo as fotos. Local ficou maravilhoso. Juliano Dias, diretor da escola.
14: Com certeza, uma obra de qualidade, certo? Que traz uma infraestrutura muito boa para nós, tá? Um telhado novo aqui, o telhado das salas de aula novo, o telhado aqui do saguão novo, tá? A gente tem mais segurança, as crianças se sentem mais seguras, e isso tudo cai lá em cima do aprendizado, né? A criança segura, a criança vem com mais tranquilidade para a escola e vai aprender melhor, na verdade. E o nosso refeitório também, né? Um refeitório ampliado, um refeitório onde a gente consegue colocar mais crianças ao mesmo tempo, fazendo o lanche deles.
3: Essa melhoria, principalmente no telhado do saguão, diretor, trouxe mais claridade, inclusive, pelo fato de terem telhas translúcidas que trazem essa qualidade de vida também para os alunos.
14: Com certeza, que nem tu falou, Miller, as telhas translúcidas aqui, né? Elas trazem mais segurança em tempos de chuva, em dias de vendaval, mais qualidade, pode ver aqui que tá muito mais claro, tem muito mais claridade, tá muito mais claro, né? E a criança se sente mais confortável aqui dentro da escola também.
3: Obra bem-vinda para a escola.
14: Sem sombra de dúvida, obra muito bem-vinda, e agradecendo as pessoas que estiveram empenhadas nesse momento.
3: Ainda algumas melhorias em relação à estrutura da escola?
14: Eu acho que a gente já fez bastante melhoria nesse um ano e meio que a gente está aqui, Miller, mas a gente sempre está atrás de melhorias, porque a gente sempre quer o melhor para o aluno, que ele se sinta bem aqui dentro da escola. Ele se sentindo bem dentro da escola, num ambiente seguro, num ambiente limpo, num ambiente saudável, ele vai aprender melhor.
1: Muito obrigado. 6:52. Deixa eu dar um recado aqui rapidinho. Juliano, qualquer novidade da Teotônio, manda pra cá, tá em casa. 6:52. Tem feliz aniversário, tem um informativo semanal Sintrafar. 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Falecimentos que o Grupo L Fórmula está atendendo nesse momento: Caxias, Ivanir Vargas dos Reis, 83 anos, Eduardo Ecker, 71, Maria Genesi Ferreira dos Santos, 66, em Bento, Zuma Martinelli, 80 anos, Farroupilha, nenhum atendimento até o presente momento. São Marcos, José Ademir Cardoso, de Anunciação, conhecido Sissoca, de 59 anos. Santa Maria, Fátima Rosângela da Rosa, 66 anos. Reimar Medeiros, 59. E é isso, Osório, nenhum atendimento. Alô, Rio Grande, bom dia, 6:54. Chegando aqui, jornais circulando. Correio do Povo, Porto Alegre. Homem morre vítima de explosão no Jaguaré, zona oeste de São Paulo. Bombeiros trabalham com hipótese de outra pessoas sob escombros. Novos empreendimentos turísticos são apresentados no Fórum Destinos RS. Vinícola Campestre aposta no Enoturismo e investe 60 milhões em hotel em Vacaria. Turista não quer grandes palácios, mas algo único e verdadeiro. Luxo e bem-estar são temas no Fórum Destino RS. São destaques, manchetes, jornais em circulação. Aniversário do Grêmio na Copa do Brasil demite treinador. Inter joga por vaga nas oitavas e reforço nos cofres. Eu falei aniversário. Adversário do Grêmio na Copa demite treinador. Não é aniversário. Adversário do Grêmio na Copa demite treinador. Cláudio Caçapa deixou Confiança após derrota para o Ituano pelo Brasileirão da Série C. Jornal Zero Hora, Porto Alegre. Eleições sob nova direção. Nunes Marques e Mendonça chegam hoje ao comando do Tribunal Superior Eleitoral e mudam perfil da corte. Os ministros indicados por Bolsonaro assumem a presidência e a vice-presidência do tribunal. A atuação da Justiça Eleitoral deverá ser mais discreta. Governo lança nova forma de investimento que vai concorrer com a poupança. Tesouro Reserva estreia no Banco do Brasil e rende 100% da Selic. O valor mínimo exigido é de R$1. Petrobras bancará reforma e troca do telhado antigo no mercado público. Secretaria da Saúde habilita 158 leitos pediátricos para doenças respiratórias. É capa, enterrei minha filha no Dia das Mães. O desabafo da família de jovem assassinada. Isabela da Rosa Pacheco, 22 anos, foi baleada no rosto sábado no bairro Santa Teresa, em Porto Alegre. Ela tinha um bebê de 1 ano com o companheiro que foi preso pelo crime. Titulares em campo para confirmar vaga e premiação. Inter e Atlético Mineiro, Beira Rio, 19:30. Copa do Brasil. Isso é capa, jornais chegando. 6:50

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5: Senhoras e senhores, bom dia no ponto 7 horas. Vamos lá com o informativo do Sintrafário. Feliz aniversário em seguida. Manda pra cá teu recado, quem tá aniversariando, que em seguida tem homenagem espaço e que delícia. 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Confortec, energia que transforma, confiança que permanece. 7 horas e 1 minuto, vamos lá com o informativo semanal Sintrafar. Alexandre Lázari tá com a gente. -3, tu tá onde? Tá com digital aqui do carro. bom dia. E tá em São José dos Ausentes. Tu tá aí, te mandaram há pouco. Alexandre, um abraço, Alexandre. Bom trabalho, bom trabalho. Adriana Maria Bart, visual bonito. Cara de inverno aqui, 5 graus, vento gelado. Bairro São Francisco, nas ondas da Espaço FM. Débora Colombo já tem feliz aniversário. Espaço e que delícia. Pessoal com a gente, Rio Grande, Brasil afora. Renato, você está onde agora, hein, Renato?
6: Bom dia a todos. Sou Renato de Curitiba. Estou aqui no meu sítio em Três Barras, Santa Catarina. Aqui o tempo está 2 graus. Deu uma geada branquinha das bonitas, como sempre vem todo ano. Gostaria de mandar um abraço pro Nelson de Bona, pra Janete, Roque, tia Terezinha, que deve estar nos ouvindo também. Um abração para todos aí. E até outra hora.
5: Renato, obrigado. Renato é de Curitiba, tá em Santa Catarina. Gente, o aplicativo tá no site Mundo Afora, muito obrigado. 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Casa de Carnes Razeira, 7:03, um bloco informativo semanal Sintrafar. 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Tem mais aqui, nova lei estipula direitos e amplia segurança jurídica para pacientes. A lista de ausências do Juventude para encarar o São Paulo Copa do Brasil. Mais de 5.000 rótulos em exposição em Bento Gonçalves. Destaques, porque as doenças respiratórias são mais perigosas aos idosos. Jornais em circulação, Jornal do Comércio. Fraude em cargas expõe riscos do setor de grãos. Caso no interior do estado alerta para desafios no controle do recebimento de grandes volumes de cereais. Termolar suspende plano de transferir sede para a região metropolitana e fica na capital. Cesta básica passa a custar R$ 811 com 82 em Porto Alegre. Novo desenrola, já tem cerca de 1 bilhão renegociado. Jornais chegando, 7:05.
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1: Bom dia, ouvintes da Rádio Espaço FM. O programa de hoje do Sintrafar é apresentado por Márcio Ferrari, presidente, e pela vice-presidente Suzana Magione Bertual.
2: Acompanhe agora os destaques da semana.
1: Prazo para a declaração de rebanho está aberto.
2: Está aberto o prazo para que os criadores de animais realizem a declaração anual de rebanho. Trata-se de uma obrigação sanitária prevista em legislação para todos aqueles com cadastro ativo na Secretaria da Agricultura, independentemente do tamanho de sua criação, seja para pecuaristas profissionais ou chacreiros. O prazo termina em 30 de junho.
1: Esse também é o momento de fazer alguma declaração complementar referente ao ano passado, para informar sobre nascimentos, óbitos e o consumo de animais ou até mesmo furto e abigeato. O produtor rural que não entregar a declaração de rebanho estará suscetível a sanções administrativas, que pode ser advertência ou multa.
2: Automaticamente, após o término do prazo, a propriedade fica bloqueada pelo sistema e impedida de emitir ou receber o GTA, Guia de Trânsito Animal. A situação só é revertida com a entrega da declaração de rebanho.
1: A declaração de rebanho pode ser feita presencialmente na inspetoria veterinária mais próxima, ou então de forma digital, que é a mais recomendada pelo chefe da Divisão de Controle e Informação Sanitária da SEAP.
2: FU Rural para segurado especial segue em 1,5%. Em março, a Receita Federal divulgou uma instrução normativa dizendo que os agricultores deveriam, a partir daquele momento, recolher 1,63% como FU Rural. Porém, a informação não estava correta. Para os segurados especiais, que é o nosso caso, a contribuição continua sendo em 1,5%. Recebemos a informação que algumas empresas não querem cumprir essa instrução da Receita Federal. Por isso, foi formatada uma declaração que o agricultor segurado especial deve apresentar, juntamente com o CAEPF, para que a empresa cumpra a decisão e não prejudique o agricultor enquanto segurado especial.
1: Lembrando os ouvintes e agricultores que o segurado especial é aquele agricultor que tem em sua posse até 4 módulos fiscais, ou seja, 48 hectares de propriedade, e que trabalhe na propriedade somente a família, havendo contratação esporádica de trabalhadores.
2: O sindicato está apto a preencher essa declaração e auxiliar na emissão do CAEPF, que deverão ser enviados às empresas. Por outro lado, segundo a Receita Federal, essas empresas podem ser notificadas pelo não cumprimento da norma.
1: O sindicato está dando a todos os associados o auxílio funeral como benefício, que seria para todos os associados do sindicato que mantém as mensalidades em dia. Esse auxílio funeral é um valor de R$5.000 e mais uma ajuda de custos para a família de R$1.300. Além deste auxílio funeral, juntamente com esse benefício, consta um seguro por morte acidental de R$10.000, que também deverá ser usufruído pela família.
2: Lembramos aos ouvintes que o expediente do sindicato acontece pela manhã das 7h30 às 11h30 e à tarde das 13h às 17h30 de segunda a sexta-feira.
1: Agora o Sintrafar está com livre admissão de associados, podendo atender quem não é agricultor. Para mais informações, entre em contato pelos telefones, o 3261-1370, ou por mensagem de texto pelo WhatsApp no 99923-8155.
2: Benefícios para os associados na sede do sindicato: médico clínico geral e ginecologista, dentista, advogado e agrônomo. Além de encaminhar os benefícios previdenciários, aposentadoria, auxílio maternidade, auxílio doença, inscrição no CAEPF, CAF para investimento e custeio.
1: Encaminhamentos de ITR, INCRA ou CCIR, cadastro ambiental rural, licenciamento ambiental para avicultura e corte de vegetação nativa. Para associados também há convênios com psicólogas, cardiologista, quiropraxista, terapeutas alternativos, fonoaudióloga, laboratórios de análises clínicas e por imagem, além de dentistas que atendem fora da entidade.
2: Além de planos de saúde, telefonia e convênios com redes de postos de combustíveis.
1: Este foi o programa de hoje do Sintrafar, unindo agricultores, desenvolvendo a agricultura. Uma boa semana a todos.
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9: Agora 7:14. Bom dia. Vamos lá com feliz aniversário. Dá uma acelerada. Tem uma agenda aí maravilhosa, gigante. Tem homenagem pro aniversariante. Manda pra cá. Aniversariante em casa, no trabalho, no teu circo de amizades. Envia pra cá. Sol brilhando lindamente. O visual aqui de cima, gente. Tem pontos ainda com serração. Enfim, vale foto hoje, vale imagem. O nascer do sol aí, o clarear hoje, nessa terça-feira, proporciona aí com serração, com o sol brilhando aí, tem visual bonito, manda pra cá a tua foto, a tua imagem, envia pelo WhatsApp 99611-1971. 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De Biase, deixa eu aproveitar o horário aqui do feliz aniversário. Comentava hoje de manhã cedinho, um recado para os cursilistas que estão nos ouvindo aqui em Farroupilha, na Serra Gaúcha, Rio Grande afora. Domingo agora, não só quem é cursilista, tem uma caminhada caminhada bonita aqui, a pré-romaria dos cursilistas vai acontecer domingo agora, início às 9 da manhã, em frente ao posto da Unimed, aqui de Farroupilha, Rodovia dos Gomeiros, o futuro hospital Unimed Farroupilha. Concentração às 10 horas, na Avenida Dom José Baré, que é a avenida aí do santuário, e às 11, a linda missa, missa solene. Teremos a quarta pré-romaria dos cursilistas. Aqui mandar um bom dia muito especial para toda a equipe da organização aqui em Farroupilha. Doutor Antônio Chiele, a Janete Maria Vieiro Chiele, a Lorini Franz, que estiveram com a gente, um presente ontem, estiveram com a gente aqui no estúdio da Espaço FM. Gente, informação pro, porque depois tem almoço também, para quem quiser, vai ter um almoço no restaurante do santuário, no restaurante aí do Panorâmico, como era conhecido, não sei se ainda chamam, almoço de confraternização, logo depois, aí é R$50, mas para quem quiser, mas aí reserva 99909-9516, 99691-1914, Câmara de Farroupilha, Câmara de Vereadores, enaltece os 50 anos das lojas Regla, é uma tragédia anunciada, relata morador sobre postes instalados em calçada no bairro Nova Vicenza. Não é a primeira vez que acontece, mas essa forma aqui, gente, me admiro quem faz o buraco, né, cavoca e faz a escavação, depois coloca um poste enorme aí de concreto, ponto, tá em cima, no meio da calçadinha, não é? Uma calçada muito pequena, é diferente, mas aí colocar um poste no meio. Isso aqui é tragédia, não sei, porque o pessoal vai ter que ir pro asfalto, já tem matéria. Mas já vou avisar, Diogo Rodrigues da Prefeitura de Farroupilha interveio junto à RGE e vão já nos, se não for hoje, amanhã, nos próximos dias, retirar, porque ainda não foi colocada a fiação. A despedida da professora Maria Elizabeth Risso Fanton, professora Elisa, morre aos 70 anos de idade, foi cremada ontem no final da tarde, lecionou em várias escolas da rede municipal. As escolhas não são nossas. As escolhas não são nossas, ressalta comandante do 36º Batalhão sobre confronto com morte em Farroupilha semana passada. Não é a primeira vez, nem a última. Tu quer reagir contra a brigada? O soldado, quem está trabalhando, vai reagir também, vai se defender, e mais um que morre. Quem tentou ir por cima da brigada, trecho da 122, terá bloqueio para detonação de rochas. Hoje, terça-feira, homem é preso por agredir companheira com machadinha em Bento Gonçalves. Já libero mais. 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Vamos lá com feliz aniversário Espaço, feliz aniversário Kideli, 7:19. Queria parabenizar o esposo Willy Pereira de Lima, esposa Fabiana, filha Marina, família bonita, querida Willy ou Willy Pereira de Lima, feliz aniversário Rádio Espaço, feliz aniversário Kideli. Eu vou começando hoje pela turma aqui do WhatsApp. Bom dia Rádio Espaço, gostaria de homenagear a Rosane de Fátima Maior e Marmentini, o esposo João, o filho João Vitor, a mãe Terezinha, os 9 irmãos, família Maioli querida e equipe da Arena Calçados. Muita saúde, paz e muitas alegrias. Felicidades, parabéns. Rosane, até o dia curta. Homenagem Espaço e que delícia essa equipe linda da Arena Calçados, bom dia. Pessoal nos ajudando com informação aqui, temperaturas hoje, um ponto, aqui pessoal envia o digital do carro aqui, 1.9 graus, linha São João, terceiro distrito, Bruno Schmidt, deixa eu liberar a tua abençoada terça-feira, 5 graus, só me manda o endereço certinho aqui, só deixa eu dar o crédito, muito obrigado Vitor, nas ondas da Espaço FM, deixa eu liberar a informação também, a água vazando há um mês praticamente, Rua Vêneto, em frente ao campo do Pipereta. Eu vou pedir, Juliano Fraron, me manda o último protocolo que vocês fizeram, isso ajuda aí para pressionar e resolver um desperdício enorme. Aqui também o pessoal enviando para cá informação. Bairro Imigrante, Rua José Risso, 437, vazamento de água enorme, muita água desperdiçada. Começou uma semana atrás. E aí o vazamento vai aumentando a proporção. Iris Saglorato Farinella, Iris, me manda o último protocolo que vocês fizeram junto à Corsan para a gente tentar ajudar e resolver ainda hoje. 7:21.
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9: Agora 7:22, 4 graus a temperatura, tempo bom. Amanhã tá linda por aqui, sol brilhando. Tem locais ainda com cerração, mas a previsão é de sol bonito para hoje e vai dar uma subida. Vai passar dos 18 graus, segundo a meteorologia. Júlio César da Silva, homenagem. Tecnova, pelos 4 anos de Tecnova. Mereu Borguesan, homenagem da Migra. Cassiano Luiz Bertolo, homenagem. Malerian Anselme, Edilene de Souza Santos, Hilário Hermindo Cans, homenagem da Big Fair. Pablo Fernando Loureiro, homenagem. Máquina Sazi, Sandro Gustavo Salvador Júnior, homenagem na equipe da Sazi, os pais aqui também, o Sandro e a Marli, Sandro Gustavo Salvador Júnior, Tito, um abraço, Tito, Marli, parabéns pro Júnior, Gisele da Silveira Abílio, homenagem objetiva, contabilidade, Anthony Gabriel Calone Rodrigues, homenagem dos pais Ligiane e Paulo, a irmã Antonella, ela, Alcides Chieli, homenagem aqui dos filhos, Gustavo e Gislaine, a Nora Gelsa, também aqui, ou melhor, só vou retificar, a esposa Gelsa, os filhos Gustavo e Gislaine, a Nora Caterine, o genro Daniel, os netos Arthur, Bento e Maria Clara. Dona Gelsa, bom dia, o esposo Alcides Chieli, feliz aniversário Benício Mancalossi Dalpisol, os pais Ademir e Juliana, a irmã Isadora, o vô Osílio, a avó Edviges, os tios

O Rudimar, os filhos Jussiele e Eric, Cassi da Rosa Costa, o esposo Carlos, a filha Manu, a mãe Rose e o padrasto Valdir Cassi, Cleusa Santos Guinealca, o esposo Herveno, os filhos Leslie e Vanessa, Elizabeth Maria Capra, o esposo Duilos, o filho Arthur, a sogra Diva, Elizabeth Betty, feliz, doutora Elizabeth Maria Capra, feliz aniversário, alô Arthur, alô Duilos, Eli Rux, 88 anos, os filhos, noras, netos, bisnetos, genros, a família querida homenageando. Hoje o Fabrício Zanco, DJ produtor, Fabrício Zanco, a mãe Maria, a irmã Tassiana, Fabrício, muitas felicidades, saúde, Fabrício, Gabriel da Silva, homenagem dos pais Norival e Janete, Germano Rodrigues Feltrin, os pais Luiz Gustavo e Valéria, o irmão Heitor, a voz Mestor e Elaine, feliz aniversário, Germano. Gustavo Balbinotti, homenagem da esposa Daniela, a filha Sofia, os pais Reni e Diva, irmãos Gaspar, Tomás e Cláudia, cunhado Silvio, Alexa e Maria, sobrinhos Luiz Gustavo, Daniel, Luísa, Clarissa e Rafaela. Todo o pessoal da Balbinotti que completou recentemente 100 anos de história. Gustavo também está trabalhando por lá. O Gustavo vai estar comigo quinta-feira, agora dia 14, aqui no estúdio. Gustavo Balbinotti, professor, doutor em educação, palestrante, compositor, cantor e gente muito amada, muito querida. Gustavo, saúde, faz um bem para muita gente aí. Esse dom que Deus te deu tem que aproveitar. Gustavo, muito obrigado pelo carinho de sempre. Parabéns para essa família impecável. E Gustavo, muita saúde. Ivan Bump, homenagem da esposa Marlise, filho Matheus, toda a equipe da confeitaria Que Delícia. O Ivan Bump é um dos grandes responsáveis por essa potência chamada Que Delícia. Ivan, muita saúde, parabéns pela família. Marlise, alô Matheus, toda a equipe Que Delícia. Ivan, feliz aniversário. Isadora Couso Maria, homenagem dos pais Ângelo e Franciele, a irmã Betina, avó Bernardete, Jéssica Fernanda Fracasso, homenagem Jéssica, dos pais Rita e Juarez, os irmãos Jackson e Jefferson, cunhadas Larissa e Michele, namorado Eduardo, sobrinhos Marcelo, Humberto, Nicolas, Nicole e Joana. Jussara Schmidt, homenagem dos familiares e amigos. Leonardo Ornagin, homenagem pais Alex e Adriana Leonardo. Lindamir Nolivieira, homenagem da filha Vanessa, o genro Rodrigo, os netos Eduardo e Emily. Hoje Maikele Isabel Mansan, os pais Márcio e Fabiano, a irmã Raquel, a avó Janete e o tio Neymar. Maikele, feliz aniversário. Marina Docin Grande, homenagem do esposo Guilherme, filhos Henrique, Arthur e Isadora, os pais Juarez e Marinês, o irmão Juliano, cunhados Marciele, Gustavo, Juliana e Letícia. Marina, feliz aniversário. Família Docin, família grande, feliz aniversário. Carona, família da Londer, feliz aniversário, Marina. Rafael e Michel Brustolin, irmãos gêmeos, homenagem dos pais Gilmar e Margarete, o irmão Maicon, a avó Elza e a sobrinha Laura. Família Brustolin, bom dia, Michel e Rafa. Rafael e Michel, irmãos gêmeos, Ricardo Maioli, a esposa Fernanda, o filho Theo, os pais Avelino e Lídia, o irmão Felipe, sogros Luz Mari e Fernando, cunhado João Vitor, família Maioli, bom dia. Avelino, bom dia, Lídia. Ricardo, feliz aniversário. Alô, Fernanda, alô, Theo. Alô, Felipe, a turma toda, feliz aniversário. Agenda tá boa. Rosane de Fátima Maioli Marmentini, já tá aqui na agenda. O filho João Vitor, o esposo João, mãe Terezinha, os nove irmãos, família Maioli, a equipe da Arena Calçados, homenagem dose dupla. Rosimere Varaschini, namorado Roberto, Rosimere. Mary, Roselene Guilherme, homenagem da Vanessa, do Rodrigo, da filhada Emily,
Taylor Rodrigues França, os pais Genuíno e Solange, irmãos Guilherme e Nicole, Valmor e Rosane Colombo, aniversário de casamento,

0: A filha Débora, o genro Jonas, Willy Pereira de Lima tá na agenda. Alô, Fábia, Fabiana, Marina, Carona Rádio Espaço e que delícia. Tem mais, 7:29.
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0: Não perca tempo, 7:30. 7:30. 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Hoje é um dia muito especial porque estamos comemorando os 18 anos do Anthony Gabriel Calone Rodrigues, um filho maravilhoso, querido por todos, amado por quem tem o privilégio de conviver com ele, um guri de coração enorme, educado, carinhoso e cheio de luz. Anthony, temos muito orgulho do homem que ele está se tornando, um ser humano incrível, que com certeza veio ao mundo para acrescentar coisas boas, espalhar amor e fazer a diferença na vida das pessoas. Anthony, que tua caminhada seja sempre iluminada, cheia de saúde, felicidade e conquistas. Que nunca te faltem sonhos, coragem e pessoas que te amam ao teu lado. Feliz 18 anos. Te amamos imensamente, de sua família, mãe Ligiane, o pai Paulo, a mana Antonella e toda a equipe da Vortec. Ligiane, que mensagem linda aqui pro teu filho querido, 18 anos. Anthony, para gravar essa mensagem, deixar ela guardada para a vida inteira aí, que os teus 18 anos sejam marcantes aí, que felicidade. Aqui um recado, mensagem para hoje. 36 anos de casamento de Valmar e Rosane Colombo, a filha Débora, o genro Jonas, o neto Brian. Feliz aniversário, família Colombo. Bom dia, Rosane, Valmor. 36 anos de casamento, a filha amada, querida Débora, o genro Jonas e o neto querido Brian. Feliz aniversário, Rádio Espaço. Feliz aniversário, que delícia. Gente, agenda movimentada, gigante. Tem mais homenagens por aí, manda pra cá. Hora, 7:33. Pessoal com temperatura aí pra enviar pra gente, como é que quem tá despertando agora já teve até temperatura negativa. O Alexandre Lázaro mandou informação pra cá, vai como curiosidade, lá em São José dos Ausentes, -3. Amigo que tá trabalhando por lá, carrega a maçã, mandou foto pra cá agora de manhã. Muito obrigado. Alexandre, um abraço, bom trabalho sempre. Pessoal que tiver informação, manda pra cá. Utiliza o WhatsApp 99611-1971, 7:34. 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Sol brilhando, temperatura 5 graus.
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0: Agora 7:38, já tem Espaço Móvel aí na Ferragem de Biase. Jornalista João Meu Filho chamando já. 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O Edgar de Biase vai estar com a gente. 7:38. 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Hoje na Câmara de Vereadores, na Câmara Municipal, vereadores avaliam 18 nomes para tornar-se ruas do município. A sessão tem início às 18 horas, podendo ser acompanhada pelo canal da Câmara no YouTube. Após vereadores congratularão por seus feitos atletas, escolas e entidades do município. Hoje, às 18 horas, sessão ordem do dia na Câmara Municipal. Tem avaliação de nomes, 18 nomes para tornar-se nome de ruas e também aqui atletas, escolas e entidades feitos. Vai ter congratulações com atletas, escolas e entidades. Quem puder, gente, pessoalmente sempre é melhor, mas também quem puder acompanha pelo canal do YouTube Câmara de Vereadores de Farroupilha. Hora 7:40, temperatura tá variando entre 4 e 5 graus. Manhã tá linda por aqui, céu azul, sol brilhando. Se você ainda tá no local que tem cerração, enfim, vai limpar, vai abrir. Previsão é de um dia lindo de sol na serra e pode passar de 18 graus. Por enquanto, frio, manhã gelada, 4 graus aqui. 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Equipe da Arena Calçados, bom dia. Deixa eu agradecer aos ouvintes com informação aqui. O Max está com a gente. Max, obrigado. Mandou um vídeo para cá para mostrar. Não sei se ainda está ocorrendo. Era 7:28 quando ele enviou para cá. Siga e pare esse horário aí na Papa João 23, na região da Big Fair. Só me informa, Max, quem é que está trabalhando aí? É, Cofar, enfim, me dá uma orientação, quem é que tá no local, até para dar um toque. Gente, não é horário para, sabe, parabéns, tem que fazer trabalho, se é limpeza, enfim, nota 10, mas escolher um horário melhor, tu pega agora 7:28, quando o ouvinte Max enviou para cá um vídeo, siga e pare. Cara, tu tá com compromisso no trabalho, tu tá com compromisso na faculdade, na universidade, no colégio, no teu dia a dia, é um horário difícil, siga e pare para fazer limpeza, é isso? Me dá um toque, só confirma quem é que tá fazendo esse siga e pare aí na região da Papa João 23. Manda para cá até pra gente comentar, gente, para ficar a informação correta aí 100%. Pessoal que ficou informação, envia para cá. Deixa eu mandar um bom dia. Porto Alegre também amanheceu lindamente. Nossa, Porto Alegre, o Tito tá trabalhando por aí, Tito, na Via Porto. Um abraço, Tito. Vanderlei, um abraço. Bom trabalho aí. Pessoal em Porto Alegre, céu azul, sol brilhando. O Irari mandou foto para cá e na Enro de Capricha nas fotos aí, só apareceu com tudo hoje. Lindo pra caramba. Família Dalpisol, querido Benício, Ademir, bom dia, Ademir. Pra ti, pra esposa, pra família, 9 anos, o querido Benício. Vambora, hora 7:43.
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0: 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Deixa eu fazer um registro rápido aqui. Agradecer aqui os ouvintes que fizeram a pauta pra gente aqui. Tem sugestão de pauta? Manda pra cá que a reportagem vai atrás aí. Ontem chamou atenção, isso aqui vai virar, não é só questão de virar piada. Isso aqui não é a primeira vez que acontece, mas eu não entendo quem é que executa. Sabe, te mandam fazer um negócio assim, pô, tá, não questiona. Ah, tá aqui no papel, vou fazer. Colocaram um poste, dá uma olhada, gente, no portal da Espaço FM. Aqui pode ser uma manifestação exagerada, não é não. Uma tragédia anunciada. É uma calçadinha. O tamanho muito pequeno, bem feita. Aí no bairro Nova Vicenza, indo em direção ao Balneário Santa Rita. A RGE está trocando os postes antigo, de concreto antigo, enfim, ou de madeira que seja, para postes novos, modernos e tudo mais. Nota 10 para a RGE. Só que quem está executando o trabalho, certamente estava no mapa e vambora, estava no cronograma, colocaram exatamente no meio da calçada. É uma calçadinha. Fizeram um buraco, fizeram escavação, colocaram o poste, até deu tempo para fazer uma pichação. Que tipo aqui, sabe? Picharam, inclusive, aqui. Dá uma olhada no portal, aqui tem as fotos. Não pode, até escreveram, não pode colocar um poste desses. Moradores aqui fizeram a pichação aí. A informação ontem, o Diogo Rodrigues, que sempre está aí para ajudar a população, o Diogo é da iluminação pública da prefeitura, que não tem nada a ver com o problema, mas como o Diogo tem uma ligação direta com o pessoal da RGE, já ficaram de trocar hoje ou nos próximos dias, tá ok? E vão recolocar também, vão refazer o calçamento que arrebentaram. Detalhe, nunca vai ficar como estava antes. Pedro Borrezan, morador aí da região, por favor.
11: Isso aí, sei lá, acho que o pessoal não tem muita noção do que fizeram aí. Acho que tem engenheiros, tem um monte de gente para mandar. Agora, para fiscalizar, olhar o que o pessoal tá fazendo, tá difícil, né? Mas agora, colocar um poste em cima do passeio, isso aí é uma tragédia anunciada.
12: Esse poste, ele ficou literalmente junto ao meio-fio que dá com a rodovia. O passeio público já é estreito, é como você diz, é uma tragédia anunciada?
11: Exatamente. Eu acho que eles deviam ter analisado bem antes de fazer a coisa, porque eu acho que tem muita gente para mandar e pouca gente para fiscalizar o que o pessoal faz.
12: O que vocês esperam de providências por parte da RGE retirada desse poste?
11: O mínimo possível, acho que retirar e colocar ele um pouco mais para fora do passeio, aonde não tenha risco para pedestre, para carro, para ninguém.
12: Ainda dá tempo, até pelo fato de que não foi colocado os fios nele.
11: Com certeza. É só eles virem analisar e olhar que acho que ainda é possível fazer alguma coisa antes que aconteça alguma coisa.
12: E ele fica bem numa curva, próximo à empresa aqui, onde tem carga, descarga, o movimento é grande.
11: Exatamente. Caminhões, carro, que a prefeitura, que tem um britador, todo mundo aí. Uma hora dessa pode acontecer algo, uma tragédia anunciada, né? Porque o pessoal, sem noção, acho que quem fez isso aí é sem noção, estudaram para quê? Para ficar sentado numa cadeira, só atrás de uma mesa e não fiscaliza as coisas. O passeio já é, como é que é, estreito. Tem um monte de pessoas que fazem a caminhada durante o dia, a gente enxerga aqui, que eu trabalho aqui, vão caminhando e aí tem que desviar de um poste no meio do passeio. Isso é sem explicação.
0: Pedro, muito obrigado. Deixa eu agradecer a Genesi que sugeriu a pauta aí. Miller foi conferir ontem de manhã. Gente, inacreditável. Isso que fica marcado para a história. Não é a primeira vez que acontece. O que chama atenção, só para reforçar o que o Pedro falou, estou sendo repetitivo. Alguém, sabe, pô, recebi burocrata, assim, pô, recebi uma coisa errada e vou fazer ela errada. Sabe que não está correto. Botar um poste exatamente, sorte que ainda não colocaram a rede, a fiação aí, dá tempo. A RGE deve resolver agora, hoje, nos próximos dias, segundo o Diogo, e vai refazer a calçada. Solange dos Santos, Solange.
13: Eu não sei, na verdade, qual é o lado certo. Seria tudo nesse lado aqui. Mas tinha poste que estava sendo do lado do passeio. Mas agora eles, em vez de colocar no lugar antigo do outro poste, eles colocaram no meio do passeio. Então as pessoas, para passar, têm que sair do passeio e ir na estrada para poder passar.
12: Acaba passando em cima da pista de rolamento.
13: Isso, isso.
12: É o que torna-se perigoso para as pessoas e também para um condutor.
13: Isso, isso mesmo.
12: E vocês imaginam que esses postes vão ficar nesse local?
13: Esperamos que não, esperamos que eles tirem e coloquem no lugar certo.
12: E do outro lado, os postes que ficam em direção ao balneário, à esquerda, eles estão no lugar certo?
13: Por enquanto, esses que deu para ver, sim, eles estão no lugar certo. Porque esses que estavam antes, eles estavam tudo tortos, né? Pela chuva, pelas enxurradas, estavam tudo tortos. Agora eles colocaram eles reto, pelo menos.
12: São postes novos.
13: Postes novos.
12: O maior problema está nesses postes que estão sendo colocados bem no meio do passeio público. E o fato de que esse passeio público ele ainda é estreito, o que prejudica ainda mais.
13: Prejudica as pessoas, porque as pessoas não podem passar no passeio, tem que passar na via pública.
12: Vocês esperam uma providência por parte da RGE?
13: Sim.
0: Solange, obrigado. Obrigado, Miller. Miller, você te conferiu, tem mais postes em calçada, segundo o Pedro Siloc. Pedro, me passa a informação, tiver foto aí, tem mais aí. Diogo, dá uma checada com a turma aí da RGE, que ficou de resolver hoje ou nos próximos dias, que esses próximos dias não demorem muito aí, né? Antes que coloque a fiação. Inacreditável, é o passeio público que tá errado. Por favor, me chama a atenção quem instala isso aí, tio. Né? Porque cavoca, sabe, arrebenta uma calçada, é uma calçadinha, tá, gente? Um passeio público diferente, aí na região do Balneário Santa Rita, ponto de referência. Ouvinte, repórter e fundamental, tem informação, manda pra cá. 7:53, teu rádio tá ligado na Espaço FM, loteamento Praça Milano, oferta exclusiva para a semana do Entrai. 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Só te fazer um registro aqui também, gente, rápido. Nós tivemos ontem na Câmara de Vereadores homenagens, empresas, né, com 50 ou mais. E aqui tem homenagem especial também para Estofados Grando. 51 anos de Estofados Grando. Tem matéria aqui do Luiz Carlos Miller com a professora, empresária, empreendedora Zeli Grando, saudoso Vitor Grando, esposo da Zeli, né, que fundou 51 anos de Estofados Grando, uma das empresas mais tradicionais do estofado, enfim, de extremo bom gosto. Professora Zeli, por favor.
14: Esse momento, assim, é meio emocionante, e a gente fica até meio impactado, não sabe nem o que dizer, né? Mas, realmente, esses 51 anos representam para nós, assim, um prêmio de todo esforço da familiar que foi feito desde o início até hoje. E eu me sinto honrada de estar aqui, até porque eu estou até representando que quem tudo foi sonhado pelo meu marido.
12: Dona Zeli, é claro que são 5 décadas de história, 5 décadas de conquistas com clientes, com fornecedores, com a comunidade, conhecendo e comprando os produtos dos Estofados Grando. Dentro dessas 5 décadas, que momentos que marcaram?
14: Nós tivemos, assim, um primeiro momento, que foi a decisão de empreender. O segundo momento foi conseguir chegar, claro, junto com todos os que participaram, funcionários, as próprias pessoas que nos deram crédito em comprar nossos produtos, e chegar à construção da própria fábrica, também foi. Também em vários outros momentos, quando a gente teve as vitórias, como ser a pequena empresa que na região sul mais exportou, por exemplo, e foi um momento que nos surpreendeu. Também prêmios fora do país com o designer apresentado. Então houve, assim, vários momentos marcantes.
12: Ou seja, dentro dessas 5 décadas, uma evolução também. Sim. Na produção, na tecnologia do estofado.
14: Exatamente. Sempre se procurou a aperfeiçoar, a melhorar o conforto, a atender nosso cliente de formas diferentes, fazer com que as pessoas realmente sentissem todo esse empenho no produto final.
12: E a importância de receber esse reconhecimento da Casa Legislativa, um órgão oficial, um poder público que reconhece o esforço, o trabalho, a dedicação, o comprometimento, o empenho da direção, da empresa Estofados Grando.
14: Olha, eu me sinto muito honrada mais uma vez em receber esta homenagem, porque a gente às vezes nem espera, né? Porque a gente não faz para receber uma homenagem, mas quando recebe, fica muito agradecido. Vou dizer, eu estou emocionada.
12: Em nome da Rádio Espaço, parabéns pelo reconhecimento. Obrigada. E vida longa, Estofados Grande.
14: Obrigada. Que seja. Certamente o sonho que começou com o Vitor, essa marca deve prosperar e quem sabe lá chegará a marca ou menos chegar mais 50 anos.
0: Mais 50 no mínimo. Zeli, muito obrigado, professora. Zeli Grando, Estofados Grando, uma homenagem linda ontem da Câmara de Vereadores. 7:59. Deixa eu mandar um bom dia muito especial, professora Zeli. Foi minha professora de centenas de alunos aí, professora de ciências na época. Maravilhosa, queridíssima. Zeli, muita saúde para ti e para a família toda querida. A Zeli teve um episódio comigo, principalmente, comigo e com a Sônia Arcego. A gente ganhou a Feira de Ciências Regional lá em Nova Prata. Eu não recordo exatamente, eu acho que era 76 ou 70, acho que era 77 aí. 77. Foi assim, histórico aí. Depois a gente foi para Cachoeira do Sul na estadual e tudo mais. Ele é a nossa professora do antigo Santiago. Muito obrigado, Zeli, sempre para ti e para a família querida aí. Parabéns, 51 anos de Estofados Grando. Vamos acertar os ponteiros. Gravou 8 da manhã, friozinho de 5 graus, céu azul, sol brilhando. 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Deixa eu mandar um bom dia especial para Sônia Maria Arcego. Sônia, tá em Porto Alegre, sempre nos dando privilégio da audiência também. Sônia, quando vier para cá, então vamos jantar e para colocar conversa. Conversei com teu mano, Arielson, semana passada, vamos conversar junto, tem muita história boa aí. 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Deixa eu agradecer os ouvintes queridos aqui. Família Palavra, bom dia. O Altivo querido tá com a gente, caminhada diária no Parque dos Pinheiros, no aplicativo da Espaço, e tá 3 graus no digital Sicredi aí no Parque dos Pinheiros. Só deixa ver o horário que o Altivo mandou pra cá, 7:47, há pouco mandou pra cá. Altivo, caminhando no Parque dos Pinheiros, a caminhada necessária, né? Colocar o corpo, alma, coração em dia, tudo mais, com esse friozinho maravilhoso e com a Espaço FM no aplicativo. Altivo, um abraço, bom dia para ti, para a família querida aqui. Pessoal que nos ouve aqui com reivindicação também, só deixa eu liberar o nome aqui, por favor. O André Pereira tá com a gente. André, qual é o assunto, por favor?
15: Bom dia, Rádio Espaço, bom dia, Rogério. Fazer um comentáriozinho rápido aí. Eu moro em Santa Luz do Piaí, interior de Caxias do Sul aí. A Rota do Sol está sendo retirado aí o asfalto. E o que me chamou a atenção foi o seguinte, que antes eles retirar o asfalto, tinha um buraco ali, que eu sempre desviava com o veículo, né? Na vinda de Caxias para o interior, da cidade para o interior. O buraco permanece. E o asfalto, onde é que estava bom, eles retiraram. Eu não entendi isso aí, Rogério. Tá? Só para fazer um comentário aí, para ver. Quem sabe o povo possa dar uma explicação aí.
0: André, muito obrigado. Conhecido, hoje vai estar com a gente no estúdio da Espaço FM, hoje, às 6:30 da tarde, o vereador, o Sandro Fantinel. Fantinel vai estar com a gente hoje ao vivo aqui na Espaço. Vamos tocar esse assunto direto para ele também. Fantinel aí que tá dessa região toda aí também, para auxiliar. E até o pessoal do governo que nos ouve aí, por favor, explicações. Deixa eu fechar a rodada aqui, tem mais uma reivindicação. Bom assunto aqui. Só me dá o crédito. É a Simone que tá com a gente. A Simone, a questão de falta de fiscalização em calçamentos. Hein, Simone? Vamos lá, Simone, por favor.
16: Bom dia, eu tava escutando o negócio do que está ali, na, vocês estão falando, do poste em cima do passeio. Isso acontece, sabe por quê? Porque a nossa cidade não tem fiscalização. Porque, olha esse vídeo que eu mandei aí, é para frente, é praticamente para frente do Oscar Bertoldo, na Paim Filho. Onde é que se viu fazer uma calçada para cego que vai terminar em cima de um poste? Claro que se o cego vai passar ali, ele vai se bater. É óbvio, né? Mas isso aqui em Farroupilha, tudo não funciona porque não tem fiscalização. Essa é a palavra final. Falar bonito, todo mundo fala bonito, mas na hora do vamos ver, é essas palhaçadas que acontecem.
0: Obrigado, Simone. Deixa eu dar uma assistida aqui no vídeo que tu enviou para cá, um vídeo rápido. Tem a calçada, tem aquele trechinho que é pro as pessoas. Nossa. Miller, vale matéria. E a calçada termina com um poste, não digo bem exatamente no meio. Miller, vale matéria. E até fala com a Simone pra gente fazer uma local aí direto. Obrigado, Simone. Vai pra pauta também, porque vira piada isso aqui. 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
0: 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Gustavo, para ti, para esposa, para filha, feliz aniversário, Gustavo. 8:07.
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0: Agora 8:13, o dia tá lindo, céu azul, sol brilhando e frio, muito frio. Temperatura 4 a 5 graus aqui no prédio da Rádio Espaço, Avenida Paulo Brolho, com a 13 de maio. 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A Ecofar comunica a todos os farroupilhenses que a coleta de entulhos e galhos vai acontecer até o dia 14 de maio, até quinta-feira, esta semana, aqui no centro, no Vicentina, no São Luís, no São Francisco e no São José. 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Cidadão consciente faz a sua parte para manter a cidade limpa. 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Ecofar, esta semana, coleta de entulhos e galhos, Centro, Vicentina, São Luís, São Francisco e São José. Equipe da Ecofar, bom trabalho. 8:14. Gente, esse assunto aqui, Miller, até hoje aqui dá pra gente ampliar esse assunto de postes no meio do passeio público. O pessoal não quer nem saber. Problema antigo, aqui no 1º de maio, só me dá o que. Ele mandou foto pra cá. Leandro Colombo, Leandro, conta pra gente.
1: Aqui na subida do 1º de maio, Rogério, bom dia. É na subida aqui do 1º de maio, aqui. Tem. É assim, cara, a maioria dos postes ali. Sempre colocaram assim aqui.
0: Incrível. Também é uma calçadinha pequena. É legal que não tem fiscalização e deixa rolar. O Armando Demome, Armando.
2: Oi, Rogério, bom dia. Demome, tudo bem? Eu estive aqui no hospital hoje de manhã no pronto-socorro e perdi minha carteira quando eu sentei aqui. Carteira de motorista, Demome, cartão de crédito e tudo. Se alguém devolveu...
0: Ok, entrega aqui na rádio, pode entregar aqui na rádio direto. Armando, um abraço, Armando. O Armando é um dos pintores mais tradicionais que a gente tem, não só na região, no estado inteiro. Armando, um abraço. Então, gente, quem encontra, isso aqui serve, viu, Armando? Para quem encontra documento, objeto perdido, tem uma tradição de décadas, entrega aqui na Espaço FM. Entrega aqui pra gente, já pra gente localizar o proprietário. O Armando perdeu carteira, documentos, pode ficar com o dinheiro também, aqui o Armando me passa a recado, por favor aí. O Álvaro Barão do Rio Branco, qual é o problema, Álvaro?
3: Sério, bom dia, Álvaro. Na verdade, agora subindo aqui a Barão, né? Dois episódios, né? Isso uma quadra abaixo e uma quadra acima. As pessoas dobrando pra esquerda ali, os melhantes dobrando pra esquerda, né? Então ali, um ali que dobrou perto aqui da garagem aqui, da revenda de veículos tondo ali. Que? Foi por um disque que não pegou no meio de novo, que tava descendo na pista da esquerda, na direita, não enxerga, né? Tá descendo um carro na esquerda e outro na esquerda, na direita, não consegue, né, enxergar, e tá no meio. Então, assim, ó, o que o sistema, o poder público vai fazer sobre isso, né, pra parar, pra cessar essa dobrada à esquerda aí? Não vão parar. Eu obedeço, eu sei que pra mim não é legal, não pode, eu tenho que me cuidar da minha vida. Mas tem pessoas que não estão preocupadas. E o que acontece? As pessoas que não estão preocupadas estão causando problema pros outros, né? De vez em quando, vamos falar bem sério, não tem nem como pagar um conserto de um carro dele, vai pagar o conserto do carro do outro. Então, assim, Rogério, pelo amor de Deus, faz uma coisa por nós aí. Álvaro, abraço.
0: Obrigado, Álvaro, por gentileza aqui. Eduarda, envia essa reivindicação aqui pro nosso secretário de Obras e Trânsito, Matheus Paim. Matheus, depois puder dar um retorno aí pro pessoal, fica bem à vontade também. Deixa eu fechar a rodada, ouvintes queridos aqui, reivindicando. Aqui é bairro industrial, distrito industrial. Prefeitura aí divulgou amplamente obras aí no distrito industrial, Avenida das Indústrias, só que tá tudo parado. Deixa um recado aqui, o Boca Araújo. Araújo, por favor.
4: Bom dia, Rogério. Olha aí essas obras da prefeitura lá, ó.
0: Mandou
4: que
0: foto.
4: Vergonha tá ali na frente da Soprano, e carro entrando e ônibus para largar o funcionário, a prefeitura foi lá, tirou o calçamento e aí deixou as máquinas lá, estão lá as máquinas abandonadas, ninguém trabalha, faz uma semana que está lá tudo parado, e é um ruco-ruco, uns querendo cruzar por cima dos outros. A prefeitura só foi lá, só fez merda lá, porque a obra está parada. Isso aí é uma vergonha, Farroupilha.
0: Tá bom, Araújo, mandou foto pra cá também aqui, Eduarda já envia direto aí pro Matheus Paim. Matheus, dá uma, puder gravar o Inliga, manda como ficar melhor pra orientar a população aí, pessoal, fica à vontade. 8:18, atenção investidores e apaixonados pela Serra Gaúcha, a Imobiliária Serrana 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
2: 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Teu rádio está ligado na Espaço FM. Deixa eu acertar os ponteiros. 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Gente, o assunto postes, Mira, vai te abastecendo aí das dicas no bairro Nova Vicenza, não era um poste só, tem mais aqui. Jorge Soares, bom dia, Jorge.
3: Bom dia, Rogério, tudo bem? Aqui é Jorge, aqui do bairro Nova Vicenza. A Rua Vêneto, ela tem uma calçada bem estreitinha aqui pro pessoal que caminha no final da tarde, de manhã, e a RGE colocou vários postes em cima dessa calçada, que são duas lajotas apenas, um negócio só vendo para acreditar o que eles fizeram aqui. Assim, aproveito também para pedir providências para a prefeitura para que mude isso aí, porque é um absurdo um negócio desses, né? Muito obrigado, Rogério, um abraço a todos aí.
2: Jorge, nos mantém informado. Miller, dá para ampliar o assunto aí? Não é apenas um aí, são vários pontos. Deixa eu ir liberando Roberto Poloni. Obrigado, Roberto. Gostaria de chamar a atenção para o abandono da rodovia dos Gomeiros às vésperas da grande romaria de 26 de maio. E também agora com as pré-romarias que estão ocorrendo. Entre São Marcos e Caravaggio, caminhos de pedra, o calçamento em péssimo estado e muito mato nas laterais. Não vi até agora a prefeitura fazer a roçada como fazia nos anos anteriores. Nem aqui e nem entre Caravaggio até o Trevo da Santa. Isso faltando alguns dias para a romaria, como já falei. Roberto Poloni. Roberto, hoje, dia 12, certamente até o dia 26, vai ter uma mega operação. Fui domingo também a Caravaggio aí, aqui até Caravaggio aí, rodovia dos Gomeiros, né, completamente cheia de mato, certamente vão fazer, né, mutirão. Vale o recado. Mais um recado aí pro Matheus Paim. 8:29, quarta da carne, Casa de Carnes Razeira. agora. 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
0: Renan Bondan, na Cidade da Agricultura, roçadas é com a equipe do Renan, é isso, Renan? Estamos sim com as roçadeiras na região. Fizemos bus à linha Palmeiro, seguindo o roteiro de São Marcos. Renan, Rodovia dos Romeiros é contigo, é com obras ou é com Ecofar? Dá uma orientada aí. 8h31, obrigado.
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0: Hora certa, 8:36, céu azul, sol brilhando e frio, muito frio. Temperatura 5 graus aqui no prédio da Espaço FM, aqui na Avenida Paulo Broilo, esquina com a 13 de maio, Centro Farroupilha, Mecânica O Porão.
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0: 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Adriana Cáceres mandou para cá um vídeo. A Adriana fez um vídeo na estação rodoviária. Estamos aqui na rodoviária de Farroupilha, um senhor não se sente bem, ele estava trabalhando em São Marcos, está na rodoviária, chamou o SAMU, é um jovem aqui, não tem um pouco mais talvez de 30 anos por aí, ela gravou um vídeo para ele. Eu vou pedir, Eduarda, repassa pro nosso secretário da saúde o Brambila pra gente, o Thiago Brambila. Thiago, dá uma olhadinha aí se puder ajudar. O SAMU disse que não pode atender. Eu achei estranho isso aqui. Ele tá com dor no peito, tá com os pés, com parte do corpo enformigado. Isso aqui pode ser uma coisa bem séria. Mas pelo menos ele não consegue caminhar. Ele tá sentado num banco aí da rodoviária de Farroupilha. Dá uma, Thiago, dá uma olhada com carinho aí, por favor, se puder agilizar e dá um retorno pra gente também. Adriana, obrigado aí, enviando informação pra cá. Primeiro ligar, o pessoal grava um vídeo, né? E tudo mais. Primeiro gravou o vídeo, depois, né? Para agilizar, né? O vídeo a gente grava depois aí, tudo bem, vambora. O importante é ajudar o rapaz aí, ver se ele realmente precisa, dar uma atenção, não consegue caminhar, inclusive tá com pouca roupa também, com esse frio todo aí, ele é um trabalhador que tava em São Marcos, terminou a temporada, tá na rodoviária de Farroupilha precisando de atendimento. Thiago, dá uma olhadinha com carinho aí, por favor. Também aqui o Renan sempre dando resposta em cima. Obrigado, Renan. Renan Bondan, secretário da Agricultura. As roçadas aí para Romaria, tá na mão da... Eles estão no cronograma, tá com tempo aí. Renan vai nos informando. Estamos sim com as roçadeiras na região. Nossa secretaria vai executar o serviço de roçada na rodovia. Só que começando pelo lado da linha Palmeiro, vai passar por São Marcos, aí o trecho do Caminhos de Pedra, vai na Romaria também antes, bem com antecedência, na rodovia dos Gomeiros também. Renan vai informando. Ótimo. 8:39.
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0: Falando em Romaria, domingo agora tem a quarta pré-Romaria dos Cursilistas em honra à Romaria de Caravaggio. Gente, um recado não só para quem é cursilista, mas quem quer fazer uma caminhada, né? Vai ser um momento de uma confraternização bonita. 9 horas inicia a largada, a saída, não é corrida, é a saída, é caminhada em frente ao posto da Unimed, o pronto atendimento, futuro hospital da Unimed, Rodovia dos Gomeiros, às 9. Às 10 da manhã já começa a concentração em frente ao santuário, no caso, na ponta aqui da Avenida Dom José Baré. Dom José Baré é a avenida aí do santuário. E às 11 horas tem a missa. Eles, já que é domingo, eles vão também ter um almoço no restaurante do santuário ao meio-dia, aquele cardápio impecável, apenas R$50. Eu vou passar 2 números que o pessoal da organização tá te aguardando aí. Fala com a Janete, com o Antônio Chieli, com a Loreni, aqui é 99909-9516 ou 99691-1914. Cursilista, gente, a pré-Romaria dos Cursilistas, neste domingo, 9 da manhã, 8:48.
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0: Agora 8h50, bom dia. Gente, foi divulgado ontem, as voluntárias da saúde, dona Lourdes, que é a nossa presidente aí das voluntárias da saúde. Lourdes, parabéns a ti e a todas as tuas voluntárias aí da saúde. Gente, elas arrecadaram 80.900. R$ 80.900 no brechó, não, é um bazar. Eles fizeram aqui, é uma loja linda que fizeram no edifício Anselme aí, sexta e sábado, em frente à livraria Niquete, aqui no prédio da Espaço FM. Gente, impecável aqui. R$ 80.900, toda a renda, dona Lourdes Refosco, toda essa equipe impecável aí, essas mulheres queridas aí, R$ 80.935. Toda a renda vai direto para o Hospital São Carlos em termos de obras e de benécias aí, de roupa, de uniforme, de aventais e tudo mais. É muita em manutenção do hospital. 80.900. Nossa, gente, um espetáculo aí. Pegar direitinho aqui, gente. Mais de 80.900 e pouco aí para ajudar o São Carlos. População impecável. Quem participou aí, qualquer novidade, Lourdes, toda a equipe aí, nos mantém informado. 8h52. Vai bom dia especial também pro João e Ivone Poça. 53 anos de casamento hoje. Os filhos Rosângela, Rosane e Roberto. A nora Bernadette. Os netos queridos, amados, o Maurício e o Gabriel. O genro Valtuir. Todos demais familiares e amigos, feliz, vida longa, com muita saúde. O senhor João e a dona Ivone, família Poça, 53 anos. 11 da manhã, hoje a agenda tá mais do que especial aí. Tem aniversariante, manda. Pessoal, os vazamentos não param de ocorrer, a Corsã demora para resolver. A gente precisa, tem que fazer o correto. Faz o protocolo, faz o registro. E se não resolver, envia para a gente poder cobrar com a direção aqui da Corsã. 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Um jogo rápido aqui com o nosso comandante da Brigada Militar, Tenente Coronel Giovanni Gomes. São 3 assuntos rápidos aqui. A gente teve um episódio que a gente não vai tirar da pauta, muito grave. A nossa igreja matriz precisa de mais segurança. Tivemos sexta-feira um rapaz que tem problemas mentais, enfim, ou estava sob efeito de alguma coisa. Enfim, isso a família aí tem que ajudar, e se a gente puder também colaborar, fica à vontade. É um rapaz conhecido aqui na cidade, ele chegou, até para quem não acompanhou, virou destaque do fim de semana na cidade inteira aí. cara tava durante a tarde ou desde manhã tava na igreja, ele deitou, subiu em cima da mesa do altar principal, mudou móveis de lugar e durante a missa das 6:30 ele subiu naquele altar maravilhoso, aquele altar gigante, quase que no topo, tirou a imagem de um anjo, entrou no lugar aonde era no altar. E o medo todo, gente, que estava a igreja praticamente lotada de estudantes do Nossa Senhora de Lourdes, o medo todo é que ele caísse. Primeiro, a preocupação era com ele, né? Ou que derrubasse o altar em cima das pessoas. Tenente Coronel Giovanni Gomes, nosso comandante da Brigada Militar, 36º Batalhão.
1: É, com certeza é mais uma das ocorrências atendidas pelo 36º Batalhão, Farroupilha. Esse caso se deu durante uma missa na Igreja Matriz. E esse rapaz simplesmente acessou o altar, subiu, ficou entre uma lacuna, né, da construção ali, da estrutura, e a Brigada Militar teve que atuar, teve que entrar na igreja, teve que acessar o altar também e puxá-lo lá de cima e fazer o encaminhamento dele, né, o devido registro e o encaminhamento dele, tá? Então, a gente pode atender e entender essa ocorrência como uma ocorrência de pequeno porte, dentro de mais uma que acontece durante a manhã, noite, madrugada, em Farroupilha, dentro daquelas de maior potencial ofensivo e menor potencial ofensivo. Então a gente classifica essa ocorrência, graças a Deus foi tudo certo, ele foi retirado de lá, foi encaminhado. Se tem uma questão envolvida de saúde mental desse rapaz, a gente ainda não conhece, né? Desconhece o fato, enfim, né? De uma possível internação compulsória, alguma coisa desse tipo, mas que ele foi retirado pela Brigada Militar. A Brigada Militar foi até o local, atendeu a ocorrência e fez o encaminhamento devido com registro e delegacia de polícia, né?
2: Coronel, diante desse caso, ele passa a ser um caso de segurança pública ou isso tem realmente a ver somente com a igreja, com o município?
1: É, na realidade, Miller, a igreja estava com acesso liberado para a missa, né? Como qualquer outro órgão, né? Enfim, a igreja em si estava acontecendo a missa naquela ocasião. A cidade, ela está aberta, né? E com espaço hábil para acontecer qualquer tipo de ocorrência hoje, seja de trânsito, seja o maior potencial ofensivo ou menor, neste caso sim, é um ato de segurança pública porque o rapaz poderia se machucar, né, gravemente ferido, enfim, ou alguma outra pessoa. A gente desconhecia a questão do intuito dele real, né? Ele acessou a igreja para subir no altar, ele não acessou nenhum fiel que estava ali, padre também, né, nenhuma pessoa que estava ali auxiliando na missa, ele simplesmente subiu na estrutura, né? E a Brigada Militar foi ali para atender. Chamada que foi dentro da área de segurança pública, acionado 190, avisado por populares, a Brigada Militar acessou o local e fez a retirada dele. Então dá para se entender sim como um ato de segurança pública, né? O município cuida dos atos públicos de segurança, né? Das ações públicas de segurança. E a Brigada Militar, dentro do rol, né, do contexto da segurança pública, cuida da segurança pública juntamente com a Polícia Civil, né? Entre outros órgãos aí que são afetos à área de segurança.
2: Dá para considerar como um caso resolvido?
1: Caso resolvido, foi encaminhado, né? E foi feito o registro, inclusive para o hospital ele foi, né? Porque a Brigada Militar, antes de entregar qualquer tipo de ocorrência, a gente tem que passar pelo hospital para fazer o encaminhamento de saúde, fazer um laudo, né? Expedido pelo hospital para que possa ser recepcionado pela delegacia de polícia na ocasião.
0: Tem mais assuntos. O Miller abordou assuntos aí de utilidade pública também encaminhados aqui pelos ouvintes. 8:58, já também com a gente o secretário Matheus Paim de Obras e Trânsito em cima de algumas reivindicações aqui da comunidade. Matheus, já te agradeço antecipadamente, vai estar em ligação direta em seguida. 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Também um pauta dos ouvintes. Aqui, gente muito querida da nossa comunidade, nos passaram informação de um homem que estaria atacando, ameaçando crianças durante o dia, pessoal indo para sua aula, para o seu curso, enfim, e ameaçando, perseguindo, deixando jovens, meninos e meninas apavorados e os pais mais ainda. Tenente Coronel Giovanni Gomes.
1: Olha, quanto a policiamento na rua, eu vou até me eximir, né, de fazer essa resposta, porque a Brigada Militar, ela atua manhã, tarde, noite, madrugada. Nós estamos com barreiras de trânsito e policiais militares, nós estamos atendendo inúmeras ocorrências de maior potencial ofensivo e menor potencial ofensivo, nós estamos também atuando junto com o Ministério Público, nós estamos atuando junto com a Polícia Civil, nós estamos atuando junto com a Prefeitura. Agora, recentemente, nós tivemos aí uma atuação onde sete residências irregulares, né, foram retiradas. A Brigada Militar foi em apoio à Prefeitura, né, e com o maquinário, com os operadores de máquina, fizeram a retirada da invasão, da ocupação irregular dessas residências, e também auxiliamos inúmeras outras entidades. Então, nós estamos na rua 24 horas por dia. A Brigada Militar é a única entidade que não trabalha em regime de plantão. Ela trabalha diuturnamente no terreno, na rua, trabalhando na ostensividade, trabalhando nos postos base, que é onde tem a visibilidade da viatura e efetivo, e até o presente momento, então agora, resgatando a situação dessa possibilidade de pessoas estarem perseguindo crianças, não chegou para nós oficialmente nenhum fato que a gente tenha que ter trabalhado com investigação, né, ou com a nossa inteligência, ou também com a Polícia Civil. Inclusive, ao saber da pauta hoje aqui, a gente procurou buscar no nosso banco de dados, trabalhar com a chefia da inteligência do 36, e não obtivemos nenhum retorno quanto a esse fato. Quando acontece esse tipo de coisa, por exemplo, se eu perguntasse hoje para você ou para a rádio quais eram as características dessa pessoa ou pessoas, se estavam com veículo ou não, em qual local da cidade, em qual rua ou escola que seja, provavelmente vocês não saberiam nos dizer, porque são detalhes muito importantes e que tem que ser trazido para vocês esses detalhes pela população. No momento que eu pergunto para vocês, vocês vão ter que retornar as pessoas que fizeram denúncias, né? Ou em tese disse que viram acontecer, ou, né, e foram testemunhas, e a gente precisaria falar com essas mães, com esses pais, com essas pessoas, justamente para tratar desses detalhes, né? Do detalhe da ocorrência. Que horas, como se deu, o que, como, quando, onde e por quê, para a gente montar, né, a estrutura de investigação e poder ir atrás do fato. Então a gente pede até muito cuidado, né, para não criar um pânico desnecessário, sem muita profundidade, e que não se chega nessa profundidade sem trabalhar com a segurança pública, com os órgãos de segurança pública. Então a gente pede que converse conosco, faça denúncia de fato e de direito na Polícia Civil, registre, ou venha conversar conosco pelos canais com dizentes, ou nos visitar aqui no batalhão, que com certeza nós vamos atrás da informação e nós vamos trabalhar, né, na possibilidade, se estiver acontecendo esse fato, da abordagem e encaminhamento dessa ocorrência devidamente.
2: Ou seja, em relação a esse fato de que um rapaz estaria seguindo crianças, não há registro na Brigada Militar?
1: Na Brigada Militar não há registro, não tem nenhum registro recente desse fato que estivesse acontecendo. Se por acaso alguém se sente preocupado ou estiver com alguma dúvida a respeito disso, venha nos procurar. A gente faz questão que nos procure para a gente trabalhar o quanto antes, né? E no tempo resposta dessa ocorrência.
0: Excelente. Comandante Giovanni, Tenente Coronel Giovanni Gomes. Tenente, só para passar a informação, até já comentamos ontem também, um dos pais aí, no caso, já fez registro, segundo a informação, na Polícia Civil. Eu tenho aqui uma foto do rapaz esse que está ameaçando as crianças, enfim, se tem uma base aqui. Mas eu já enviei ontem ainda para os pais que falem com o senhor direto, que a brigada está na rua. É fundamental. Sugiro até, porque são famílias queridas aqui da comunidade, procurem diretamente aí o Tenente Coronel Giovanni, o Major Gazano, o pessoal na linha de frente já, porque o problema é bem sério, bem grave. 9:04, tenho mais assuntos com o Tenente Coronel Giovanni sobre trânsito aqui em Farroupilha. Deixa eu fazer um intervalo rápido. Eu tenho o Matheus Paim, porque a gente pode deixar engatilhado o assunto Barão do Rio Branco já para os próximos. próximos informativos, 9:04. Temperatura subindo 7 graus. 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Só deixo agradecer ontem a visita aqui no estúdio da Espaço FM do casal que comanda o nosso Parque Salto Ventoso aqui. Agradecer o carinho desse pessoal querido. E a gente vai ter matérias, inclusive, hoje no site da Espaço FM, para a gente dar uma ampliada aí. Impecável, gente. O pessoal tem um cuidado, um carinho enorme. A provocação que a gente faz, há quanto tempo você não vai no Salto Ventoso? Ou você ainda não conhece o Salto Ventoso? Até pergunta para nós aqui em Farroupilha, Serra Gaúcha, já que eles recebem gente do Brasil inteiro, do mundo inteiro também. E tem algumas coisas, algumas particularidades que é o único parque que tem no mundo. Alguns detalhes dessa cascata, enfim, da forma como está hoje o acesso embaixo, atrás da cascata, para o pessoal que também tem alguma deficiência, eles estão agora pensando em colocar um elevador panorâmico, né? Nas duas pontas, na cascata, lá embaixo, né, para cima. Um espetáculo aí, a gente vai ampliar. Matheus Paim tá com a gente na linha. Matheus, me dá 2 minutos e meio. 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E aí para cima, 18, 19, 20, eu vou passar um número para agilizar, é um WhatsApp. Tu pede informações ou liga ou pede informações, 549-9180-0987. 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Vamos aproveitar. Último dia das inscrições, 9:09.
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0: Muito bom, Santa Vita informa 9:11. O dia tá lindo, temperatura vai subindo, 7 graus. 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
8: Hora certa, 9:18, céu azul, sol brilhando lindamente, temperatura 7 graus de Capri Hotel.
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8: Agora 9:19, deixa eu mandar aqui um bom dia especial à boneca linda Érica De Conto Biagio. Homenagem da mãe Catiane, do vovô Geraldo, da vovó Vera, da tata Márcia, do Ronaldo, da família, dos amiguinhos. 11 anos hoje, curta bem a tua idade, Érica, querida. E parabéns para essa família linda aí. Catiane, vô Geraldo, a vó Vera, a tata Márcia, alô Ronaldo, feliz aniversário, Érica. Beijo, a turma da rádio aqui, agradece o carinho de você sempre. 9:19, Ferragem De Biasi, super promoção de fogões a lenha e calefatores, tem mega promoção, fogões com chapa de ferro, alumínio e vidro 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Parabéns, Edgar. Tá aí o friozão, gente. 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Secretário de Obras e Trânsito, Matheus Paim, tá com a gente. Matheus, algumas reivindicações da comunidade começar. Tá parada obras aí na Avenida das Indústrias. Matheus, bom dia.
11: Bom dia, Rogério. Bom dia todos os ouvintes da Rádio Espaço FM. Gostaria de atualizar a nossa comunidade sobre o bom andamento das obras de pavimentação da Avenida das Indústrias, no bairro industrial. É principal acesso daquela região, é uma obra importante realizada através da parceria entre o município, o governo do estado e as empresas por meio do programa de incentivo ao acesso asfáltico, PIA. A obra segue avançando normalmente, com diversas equipes e equipamentos trabalhando no local, como escavadeira, rolo compactador, caminhões, patrola, e nos próximos dias estaremos avançando também na remoção do paralelepípedo, no reforço do subleito, aplicação da brita graduada, compactação e posteriormente a pavimentação asfáltica. Esse é bastante importante a gente reforçar, a obra não está paralisada, né? Existiu alguns comentários nesse sentido, não é verdade, a obra segue seu cronograma normal e continuará avançando nos próximos dias. Também gostaria de comentar sobre algumas reclamações envolvendo a roçada das vias próximas a Caravaggio. Nós ainda estamos dentro do cronograma de preparação para a Romaria de Caravaggio, que acontece em especial no feriado do dia 26, mas também no final de semana ali que antecede, e estamos trabalhando para realmente entregar as melhorias necessárias para o evento. Esse planejamento ele é tradicional, eu acompanho pessoalmente a Romaria de Caravaggio nas últimas edições junto da prefeitura, conversei recentemente com o secretário Bondan, responsável pela manutenção e roçada das estradas do interior, e ele comentou que os tratores e roçadeiras estão trabalhando, então na região de Caravaggio chegarão nesses pontos já nos próximos dias. Por fim, gostaria de registrar nossa indignação com a situação envolvendo a implantação de postes na região do Balneário Santa Rita. Existe ali um passeio público executado dentro das possibilidades que o município tinha à época, um passeio um pouco mais estreito, sim, mas que sempre funcionou adequadamente, inclusive com os postes implantados de forma recuada. Não sabemos qual foi o entendimento da RGE naquele momento e de suas terceirizadas para querer instalar postes justamente sobre o pouco espaço do passeio público existente, prejudicando a circulação das pessoas, e isso foi prontamente identificado rapidamente pelas nossas equipes. Agradeço em especial ao Diogo, que sempre se envolve nessas demandas envolvendo a concessionária. Mas é importante reforçar, a responsabilidade é da empresa que presta esse serviço e precisa dar respostas adequadas à nossa comunidade. Rogério, essas eram as atualizações do momento. Seguimos sempre à disposição da nossa população, porque prestar contas do trabalho realizado também é uma obrigação de quem está no poder público. Um grande abraço e uma excelente terça-feira a todos.
8: O senhor também, 9:23. Matheus, é se eu tiver um tempinho, vem no fim do expediente para a gente colocar a conversa em dia, aí sempre rende. População gosta de ter esse contato direto com o secretário também. Pessoal, fica à vontade aí. Alguma reivindicação, utilize o WhatsApp 996 11 1971. Fiquem agora com o JG no Espaço Shopping Show. Manchetes no começo aqui da manhã: inflação registra alta de 0,67% em abril, aponta IBGE. Homem morre vítima de explosão no Jaguaré, zona oeste de São Paulo. Explosão de gás deixa 160 pessoas desalojadas, interdita 46 imóveis em São Paulo. Quem é o ministro Nunes Marques, que assume a presidência do Tribunal Superior Eleitoral nesta terça-feira? Donald Trump considera trégua no Oriente Médio em estado crítico e Irã mantém o tom de desafio. Também a destaque: cidade de Santa Catarina tem camiseta congelada e temperatura 4,60.

0: São João, terceiro distrito aqui de Farroupilha. Gente, muito obrigado. 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Antes de fechar, gente, já para ter comentado antes, questão de segurança aqui em Farroupilha, a gente tem o privilégio hoje de ter uma polícia aqui em todas as frentes, aí, que vai desde os bombeiros, nossa polícia rodoviária, polícia civil e o nosso 36º batalhão. Nós temos hoje comandantes que tem uma ligação assim fantástica com a comunidade. Se tem alguma reivindicação, procura direto o tenente coronel Giovanni ou os seus comandados. Quiser falar, o Giovanni é hiper acessível e com o comandante Giovanni não tem bola perdida, tá ok, gente? Procura direto, faz o registro, polícia civil, brigada militar, mas se precisar, casos mais delicados também, conversa direto com o comandante Giovanni. Repito, não tem bola perdida aí e atende geral. 9:27, bom dia.
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0: bom dia, boa terça-feira, 12 de maio. Continue aqui na 100.9. Daqui a pouquinho tem Espaço Shopping Show te fazendo companhia até o meio-dia. Linda manhã de terça-feira, tempo bom, céu azul, sol brilhando, 6 graus a temperatura aqui no centro de Farroupilha.
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0: Vamos juntos a partir de agora até o meio-dia nesta linda manhã de terça-feira, 12 de maio. Hoje, dia da mulher na matemática, dia nacional de conscientização e enfrentamento da fibromialgia, dia internacional da enfermagem e do enfermeiro e dia internacional da sanidade vegetal. Dia do ano 132, semana 20, 32, aliás, 36,2% do ano já era. Juntos até às 12, música, informação, dicas, ofertas, horóscopo, previsão do tempo, homenagem para os aniversariantes. É o shopping te fazendo companhia sempre em ótimo astral. 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Hoje vamos começar com Gilberto Passos Gil Moreira, cantor, compositor, músico, político e escritor brasileiro. Com uma carreira de mais de 6 décadas, é conhecido por sua relevante contribuição na música brasileira. Nasceu no dia 26 de junho de 1942, lá em Salvador, Bahia. Está, portanto, com 83 anos, o Gilberto Gil. Abrindo o shopping.

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1: 9:42. 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Vamos falar do tempo. Olha, 25 cidades com mínimas negativas nesta terça-feira. É isso que você ouviu. 25 cidades do Rio Grande do Sul registraram na manhã desta terça-feira mínimas negativas. Segundo informações da Metsul Meteorologia, em mais um dia gélido, o município de Soledade registrou a menor temperatura, -4 graus e 2 décimos. Lembrando que são estações oficiais, tá? Por isso que a gente fala, né? São oficiais. De repente, aí onde você está, tem um termômetro, né, exposto, e a temperatura negativa foi além disso. E a terça-feira será de sol em todas as regiões do Rio Grande do Sul e mais um dia de frio no estado. Conforme a Metsul, o território gaúcho segue sob a influência de uma massa de ar frio e seco de alta pressão atmosférica. O amanhecer foi frio, com marcas negativas, como já disse, né, em diferentes locais do Rio Grande do Sul, e congeada na maior parte das cidades. A média que o ar frio vai começar a enfraquecer à tarde, e a mina terá máximas pouco mais altas do que ontem. Ah, hoje tá tranquilo, né? Caxias do Sul 20, Porto Alegre 20, Capão 21, Torres 21, Cruz Alta 21. Olá, Santa Rosa quente, 23 graus a temperatura aqui em Farroupilha. Hoje a temperatura deve ultrapassar os 17 graus, né? Tivemos mínimas aí próximas a 2, 4 graus. Tempo ensolarado, tivemos nevoeiro, tem ainda em alguns pontos, né? Noite de céu limpo, não chove. Amanhã para Farroupilha, 6 na mínima, 18 na máxima. Dia de sol com algumas nuvens, névoa ao amanhecer. Noite de céu limpo, 6 na mínima, 18 na máxima, não chove. Quinta-feira, dia 14, 7 na mínima, 17 na máxima, não chove, o que deverá se repetir na sexta-feira. No sábado, dia 16, aí diz o seguinte: 8 na mínima, 19 na máxima, sol com muitas nuvens e pancadas de chuva à tarde. À noite o tempo passa a chuvoso, mas no domingo, dia 17, para Farroupilha, 6 na mínima e 15 na máxima, sol, muitas nuvens durante o dia, períodos de céu nublado, noite com muitas nuvens. Semana que vem, lá no dia 18, 19, 20, 21, te prepara aí que teremos frio, tá? Frio com na segunda, 6 na mínima, na terça, 4, na quarta, 5, na quinta-feira, 21, 4. É, teremos, já estamos no inverno. Ah, mas não começou oficialmente, não começou no calendário, né? Ou como a gente brinca, na folhinha, mas já tá aí o inverno e bem frio, né? 9:46, na volta do intervalo, previsões para Áries, Touro, Gêmeos e Câncer, no horóscopo 100.9, previsões para esta terça-feira. 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
1: 9:48, você perdeu uma chave de um automóvel, de um veículo da marca Ford? Então é o seguinte, foi encontrada, viu, no dia 11 de maio, atrás do Hospital São Carlos, próximo ao Hospital São Carlos. Então, se você perdeu, né, uma chave de um veículo marca Ford, é só retirar aqui na Espaço. A pessoa que encontrou, gentilmente entregou aqui na Espaço FM, Avenida Paulo Broilo, 360, né? Então, se você, de repente, perdeu essa chave, é só passar aqui na Espaço. 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Primeiros signos chegando no horóscopo 100.9. Previsões para esta terça-feira. Falando em terça-feira, a churrascaria Ronda Charrua atende ao meio-dia, viu? 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
1: Alô, Áries, espere até o fim do dia para virar a página e ter mais disposição. Enquanto isso, valerá desacelerar e dar atenção aos sentimentos e à intuição. Uma novidade interessante poderá chegar de surpresa. Se abra para o acaso. No amor, sua espontaneidade conquistará mais do que papo cabeça. Treine, cuide do corpo e fortaleça a autoestima. Agora, previsões para você de Touro. Cuidado com enrolações nas conversas sobre dinheiro, tá, Touro? Negocie um valor, esclareça um contrato ou aposte na diplomacia para firmar um acordo financeiro e encerrar uma situação incômoda com uma amizade ou grupo. Com Sol e Mercúrio em seu signo, brilho e bons argumentos não faltarão. Invista nos estudos e comece um novo ciclo de vida. Tá, Touro? Agora, previsões para você de Gêmeos. Um ciclo chegará ao fim. Aproveite para fazer um balanço dos últimos tempos, avaliar ganhos, perdas, ambições e visualizar o que quer para o futuro. Organize os pensamentos e se prepare para um salto nas áreas profissional e financeira. Na dúvida, siga a intuição. Urano, em seu signo, anuncia uma virada positiva. Invista na sua imagem pública e brilhe. É um ciclo, chegará ao fim, viu, Gêmeos? Agora, previsões para você de Câncer. Encontre as palavras certas para fortalecer vínculos de amizade e sua posição na equipe. Júpiter, em seu signo, trará oportunidades de expansão. Planeje uma viagem e amplie conexões. Mudanças acontecerão. Olha, de dentro para fora. Conte com autoconfiança. Sonhe alto e consolide a carreira. Sentimentos elevados, empatia e ternura no amor, Câncer. Na volta do intervalo, previsões para Leão, Virgem, Libra e Escorpião.

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6: 9:53. 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Mais quatro signos chegando no horóscopo 100.9. Alô, Leão, Virgem, Libra e Escorpião.
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6: Leão, troque confidências com o par ou com a família e planeje o futuro. O dia iluminará caminhos de sucesso e de maior realização profissional. Preparativos de viagem ou acerto de documentos darão segurança. Firme a reputação. Suba um patamar na carreira. Mudanças de ambiente e no estilo de vida devolverão o entusiasmo. Poder em alta. Alô, Virgem, embarque em uma onda de energia positiva e se abra para novas experiências. O dia trará maior exposição, encontros de prestígio e clima mágico no amor. Participe de um evento, viagem à vista, tá? Agora, previsões para você de Libra. O dia será produtivo no trabalho e na saúde. Aproveite para resolver assuntos práticos, eliminar pendências e melhorar sua performance. Será bom momento também para se conectar com pessoas queridas de fora e encurtar distâncias nas relações. Formalize uma parceria ou proposta profissional e invista em um futuro brilhante. Poder em alta para você também, tá, Libra? Previsões agora para você de Escorpião. O amor ganhará uma dimensão maior com momentos deliciosos e encantadores com os filhos ou o par. Se estiver só alguém especial, falará alto ao coração e poderá despertar paixão, Escorpião. Criatividade e emoção não faltarão hoje. Solte a imaginação e curta as coisas boas da vida em ótima companhia. Planeje uma viagem a dois, tá, Escorpião? Daqui a pouquinho tem previsões para Sagitário, Capricórnio, Aquário e Peixes.
7: Miguel, Phil Collins.

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1: Alanis Morissette com Crazy, versão remix, antes teve Phil Collins, My Girl. Olha, foi encontrada no dia 11 de maio, atrás do Hospital São Carlos, próximo ao Hospital São Carlos, uma chave de um veículo marca Ford, tá? Então, se você perdeu esta chave, está me ouvindo, passa aqui na Espaço e retira a chave que foi encontrada e entregue aqui. Avenida Paulo Broilho 360, sobre loja, é um endereço da Espaço FM. 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Previsões para esta terça-feira. 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
1: E a Polícia Civil cumpriu na manhã de hoje 4 mandados de busca e apreensão relacionados a uma investigação que apura crimes contra a administração pública e o sistema tributário municipal de Canela, aqui na Serra Gaúcha. A ação, realizada na cidade vizinha de Gramado, contou com a participação de 15 policiais e teve como alvo endereços profissionais e residenciais vinculados a um casal investigado. A mulher é advogada e o homem é fiscal municipal de tributos de Canela. Segundo investigações, os suspeitos teriam atuado de forma coordenada em práticas ilícitas voltadas à manipulação de procedimentos tributários municipais mediante utilização indevida da função pública e atuação paralela na esfera privada, com o objetivo de beneficiar interesses particulares e clientes vinculados ao escritório de advocacia mantido pelo casal. Meu Deus do céu, se gritar, pega ladrão, não sobra um, meu irmão. Matéria que vai bombar aí nas redes, né? E também nos veículos de comunicação. Fiscal de tributos e advogada são suspeitos de desviar R$1.500.000 da Prefeitura de Canela, na Serra Gaúcha. É pouca coisa, 1,5 milhão é pouca coisa.
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1: O hábito de manter uma rotina organizada reduz o estresse. Planejar tarefas com antecedência e compromissos ao longo do dia evita sobrecargas e ajuda a manter o equilíbrio mental, físico e emocional. A vida é melhor quando se tem saúde.
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5: Lembrando que hoje, terça-feira, será realizado um novo bloqueio do trânsito no quilômetro 71, no quilômetro 71 da 122, próximo a Iveco, em Caxias do Sul. No local ocorre a detonação de rochas para as obras de duplicação do contorno norte de Caxias. Atenção, pessoal, o bloqueio inicia às 13h30 em ambos os sentidos e a detonação está prevista para ocorrer às 13h35. O tempo estimado de interrupção é de 60 minutos para limpeza e liberação total da pista. Então, você que vai circular pelo local aí hoje, quilômetro 71 da 122, próximo a Iveco, em Caxias do Sul. 13h30, bloqueio total, ambos os sentidos. Detonação prevista 1h35, tempo estimado de interrupção 1 hora. A operação será executada em conformidade com os procedimentos de segurança e normas técnicas aplicáveis. Muito bem, música, informação, serviço, é o Shopping te fazendo companhia até o meio-dia. Na volta do intervalo, previsões para Sagitário, Capricórnio, Aquário e Peixes no horóscopo 100.9, previsões para esta terça-feira fria.
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4: Alô, Sagitário, conte com mais organização no trabalho e na rotina. O dia inspirará arrumações na casa, cuidados de saúde e a implantação de novos hábitos. Organize ideias, desenhe estratégias e avance em um projeto. O momento pedirá mais conforto e leveza nas relações. Reúna a família, reencontros serão temperados com muita emoção e ternura. Previsões agora para você de Capricórnio: embarque em uma onda de energia positiva e concretize um projeto ou planos do casamento. O dia será positivo para resolver pendências familiares ou da casa, entrar em acordo com irmãos e dar andamento numa transação imobiliária ou negociação de trabalho. Harmonia nas relações próximas, rotina mais leve e confiança no amor. Agora, previsões para você de Aquário: acerte suas contas, abasteça a casa ou finalize uma transação imobiliária e cuide do seu patrimônio. Conversas de hoje pedirão paciência. Com um pouco de diplomacia, você firmará um bom acordo. Tente não fritar a cabeça em discussões desnecessárias. Melhor ouvir, ponderar e ganhar tempo para pensar antes de uma decisão definitiva. Agora, previsões para você de Peixes: a sensibilidade continuará amplificada. Aproveite para intensificar o amor, ter maior empatia com a família ou simplesmente soltar a imaginação e dar forma a um projeto. Orçamento limitado não permitirá extravagâncias. Evite gastos por impulso e investimentos de risco. Aproxime irmãos, negociações serão bem-sucedidas. Horóscopo 100.9 no shopping volta amanhã neste mesmo horário. Agora eu preciso dizer que te amo. Léo Jaime, depois tem Bruno Mars, Adjust My.

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1: E o Rotary Clube Nova Vicenza intensifica a venda de ingressos para a sétima feijoada solidária drive-thru, marcada para sábado 30 em Farroupilha. A ação beneficente ocorre no Salão do Bairro São Luís, das 11 às 13 horas e 15 minutos, e terá a renda revertida para a campanha da Visão, projeto que atende crianças em situação de vulnerabilidade social com consultas oftalmológicas e óculos. De acordo com o presidente do clube, o Alex Gobato, serão disponibilizados 750 ingressos, número limitado, para garantir a qualidade da tradicional feijoada. O cartão custa R$60 e serve até duas pessoas. As vendas ocorrem com integrantes do Rotary e também pelo WhatsApp da integrante Tânia, no número 54, que é o código de área, 99977-1034. Matéria completa você confere com todas as informações espaçofm.com.br.
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0: O Santuário de Caravaggio, Santuário de Nossa Senhora de Caravaggio, inaugura no dia 20 de maio, às 9 horas, um novo centro de mídia Caravaggio. O espaço foi criado para fortalecer a comunicação e oferecer melhores condições de acolhimento e trabalho para profissionais da imprensa e autoridades durante os eventos realizados no local. A estrutura foi desenvolvida em parceria com o Sicredi, contará com cerimônia de inauguração seguida de um coquetel às 10 horas. Segundo o bispo da Diocese de Caxias do Sul, Dom José Gilson, o novo ambiente busca qualificar o atendimento aos veículos de comunicação, especialmente em períodos de grande movimentação no santuário, como a Romaria de Caravaggio. Tá aí uma boa notícia: Centro de Mídia Caravaggio será inaugurado no dia 20 de maio.
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0: It's a Harry, Lyra Harrison.

0: Este Robin Williams, Phil. É, sem dinheiro e antes teve Laila Harrison. É uma mágoa. It's a hurt.
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0: 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Vamos falar do tempo. 25 cidades do Rio Grande do Sul registraram na manhã desta terça-feira mínimas negativas. Segundo informações da Metsul, meteorologia e mais de um dígito, né? São vários aqui, né? E mais um dia gélido do município de Soledade registrou a menor temperatura, -4.2 graus. Conforme a Metsul, esta terça-feira é o oitavo dia de 2026 com temperaturas mínimas negativas no estado. O quinto somente neste mês de maio. A tendência de que o cenário se repita nesta quarta-feira, com grande parte das localidades com marcas abaixo dos 5 graus. Olha, Soledade, tá? Teve -4.2 graus. Em Ausentes, né? São José dos Ausentes, -3.6 graus. Bom Jesus, -1.5 grau. Lembrando que são estações oficiais, tá, pessoal? É, fez -1 em Bom Jesus, 1.7 também em, vamos ver aqui, em Antônio Prado, Itapera, -1 décimo. Ó, muitas temperaturas negativas. No litoral norte, por exemplo, estações automáticas do Instituto Nacional de Meteorologia indicaram mínimas hoje cedo de 3.9 graus em Capão da Canoa e 5.3 graus em Torres. Na Grande Porto Alegre, as temperaturas mínimas desta terça-feira foram de 2 graus em Viamão, na Grande Porto Alegre, né? Na Grande Porto Alegre, as temperaturas mínimas desta terça-feira foram de 2 graus em Viamão, 2.3 em Eldorado do Sul, Cachoeirinha 4.3, né? Em Porto Alegre, estações automáticas do Instituto Nacional de Meteorologia anotaram mínimas hoje de 7 graus lá no Jardim Botânico, que é na Zona Leste, e 7.1 graus em Belém Novo, que é na zona sul, né? A estação da Secretaria da Agricultura no extremo sul da cidade registrou 3.1 graus. Aqui para Farroupilha, estamos agora com 10 graus, previsão para hoje, vamos ver o que diz aqui, dar uma atualizada, a máxima pode chegar a 17 graus, estamos com 10 graus, agora aqui na Paulo Broilo com 13 de maio, hoje não chove, amanhã não chove, quinta também não, vamos ver aqui, ó, quarta, quinta e sexta não teremos chuva, temperatura aí mínima, as mínimas, né? 6, 7, né? 8 graus no sábado, mas no sábado tem sol com muitas nuvens e pancadas de chuva à tarde. À noite o tempo passa chuvoso, mas no domingo, dia 17, 6 na mínima e 15 na máxima, não chove. A princípio não chove em domingo, segunda, terça, quarta e quinta, mas com frio, bastante frio.

0: 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Lembrando que o inverno 2026 no Brasil inicia oficialmente no dia 21 de junho, às 5 horas e 24 minutos, né? Então tende a ser menos rigoroso e mais quente que a média, influenciado pela formação do fenômeno El Niño, mas por enquanto estamos com frio neste mês de maio. Inverno, então, 2026 no Brasil inicia oficialmente 21 de junho, às 5 horas e 24 minutos. 10:46, 10 graus a temperatura.
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2: 7:47, Jota.

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1: 10:55, 10:55, temperatura em 11 graus. 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

Chegou a hora de homenagearmos os aniversariantes de hoje para que delícia de sabor. Antes, parabéns para o Júlio César da Silva pelos 4 anos de Tecnova. Parabéns. Alô, Nereu Borguesan, feliz aniversário da Migra. Cassiano Luiz Bertolo, homenagem de da Malharia Anselmi. Alô, Edilane de Souza Santos e Hilário Hermindo Cus, homenagem da Big Fair. Pablo Fernando Loureiro, homenagem de Máquina Sazi. Sandro Gustavo Salvador Júnior, parabéns de Máquina Sazi e dos pais Sandro e Marli, tá, Sandro? Alô, Gisele da Silveira Abílio, homenagem da Objetiva Contabilidade. Parabéns para Rosane de Fátima Maior e Marmentini, homenagem do esposo João, filho João Vitor, mãe Terezinha e de toda a equipe da Arena Calçados. Antony Gabriel Calone Rodrigues, parabéns, homenagem dos pais Ligiane e Paulo, da irmã Antonella e de toda a equipe da Worktec. Alcides Kiel, parabéns, homenagem da esposa Gelsa e também dos filhos Gustavo e Gislaine, da nora Caterine e também do genro Daniel e dos netos Arthur, Bento e Maria Clara. Parabéns, Benício Mancalossi da Alpizol, homenagem dos pais Ademir e Juliana, da irmã Isadora, avós Uzílio e Edviges, tios Mauro, Daniela, Itacir, Margarida e Bianca e das primas Luísa e Manuela. Alô, Carolina Antunes Santa Catarina, tá de aniversário hoje, Carolina Antunes Santa Caterina, homenagem do esposo Rudimar e dos filhos Jussiele e Eric. Cassi da Rosa Costa, parabéns, Cassi, homenagem do esposo Carlos, filha Manu, da mãe Rose e do padrasto Valdir. Alô, Cleusa Santos Gnelka, feliz aniversário, homenagem do esposo Ervino, filhos Leslie e Vanessa. Alô, Elizabeth Maria Capra, feliz aniversário, homenagem do esposo do Ilus, do filho Arthur e da sogra Dona Diva, tá, Beth? Feliz aniversário. Eli Rux, 88 anos, Eli Rux, homenagem dos filhos, noras, netos, bisnetos e dos genros também, tá? Eli Rux, 88 anos, rumo aos 90. Alô, Fabrício Zanco, parabéns, Fabrício, homenagem da mãe Maria e da irmã Tassiana, tá? Fabrício Zanco. Gabriel da Silva, homenagem dos pais Norival e Janete, parabéns, Gabriel. Germano Rodrigues Feltrin, homenagem dos pais Luiz Gustavo e Valéria, irmão Heitor e dos avós Nestor e Elaine, parabéns, Germano. Gustavo Balbinotti, parabéns, Gustavo, homenagem da esposa Daniela, da filha Sofia, pais Reni e Diva, irmãos Gaspar, Tomás e Cláudia, cunhados Silvio e Alexa e Maria, sobrinhos Luiz Gustavo, Daniel, Luísa, Clarissa e Rafaela. Ivan Bump, tá de aniversário hoje, parabéns, Ivan, vai ter torta daqui, Delis, homenagem da esposa Marlise, filho Matheus, de toda a turma da confeitaria aqui, Delis, família Bump. Alô, Isadora Corso Maria, feliz aniversário, homenagem dos pais Ângelo e Franciele, irmã Betina, avó Bernardete, da prima Heloísa e dos dindos Andressa Corso e Fernando, tá bom, Isadora Corso Maria. Jéssica Fernanda Fracasso, parabéns, Jéssica, homenagem dos pais Rita e Juarez, irmãos Jackson e Jefferson, cunhadas Larissa e Michele, dos sobrinhos Marcelo, Humberto, Nicolas, Nicole e Joana. João e Ivone Poça, 53 anos de casamento, parabéns ao casal, homenagem dos filhos Rosângela, Rosane e Roberto, nora Bernadette, netos Maurício e Gabriel e do genro Valtuir, né? Seu João e dona Ivone Poça. Jussara Schmidt, parabéns, Jussara, homenagem da família, dos amigos, toda a turma aí te homenageando. Leonardo Ornag, parabéns, Leonardo Ornag, homenagem dos pais Alex e Adriana.
Lindamir Noli Vieira. Homenagem da filha Vanessa, genro Rodrigo e dos netos Eduardo e Emily, né? Lindamir. Alô, Maikele Isabel Mansan, parabéns. Homenagem dos pais Márcio e Fabiana, irmã Raquel, vó Janete e do tio Neymar, tá? Maikele. Marina do Sim Grande, parabéns. Homenagem do esposo Guilherme, filhos Henrique, Arthur e Isadora, pais Juarez e Marinês, irmão Juliano, dos cunhados Marciele, Gustavo, Juliana e Letícia. Alô, Rafael e Michel Brustolin, os super gêmeos de aniversário hoje, homenagem dos pais Gilmar e Margarete, irmão Maicon, da avó Elza e também da sobrinha Laura. Alô, Ricardo Maioli, parabéns, Ricardão, homenagem da esposa Fernanda, filho Theo, pais Avelino e Lídia, do irmão Felipe, dos sogros Luzmari e Fernando e também do cunhadão João Victor. Rosane de Fátima Maioli Marmentini, homenagem do filho João Victor, esposo João, mãe Terezinha, seus 9 irmãos, toda a família Maioli e de toda a equipe da Arena Calçados, né, Rosane? Rosimere Varaschini, parabéns, homenagem do namorado Roberto, tá? Rosimere Varaschini e de toda a família. Roselene Gillard, homenagem da esposa, não, é homenagem da Vanessa, não tem nada de esposa aqui. Roselene Gillard, homenagem da Vanessa, do Rodrigo e da afilhada Emily, tá? Roselene, eu li a outra homenagem aqui embaixo, né? Tá certo. Alô, Rosemary Varaschini, parabéns do namorado Roberto, a Roselene Gillard, já fiz a homenagem. Alô, Taylor Rodrigues França, parabéns, Taylor. Homenagem dos pais Genuir e Solange, dos irmãos Guilherme e Nicole. Valmor e Rosane Colombo, 36 anos de casamento, parabéns ao casal, homenagem da filha Débora, genro Jonas e do neto Brian. Willy Pereira de Lima, parabéns, homenagem da esposa Fabiana e da filha Marina. Muito bem, seu Willy Pereira de Lima, parabéns. Aniversariantes que estão em nossa agenda para os aniversariantes de hoje, então, muita saúde, alegria, felicidade, prosperidade, muito amor, só coisas boas e que esta data se repita por muitos e muitos anos com muita saúde e paz. E chegando por aqui, Eros Ramazzotti e Lara Pausini com Italianíssima.

0: licença de te Sebastião na canzone, Eros Ramazzotti. 11 horas 23 minutos, temperatura 13 graus. Juntos até as 12 aqui na 100.9 no Espaço Shopping Show. 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Grande Ângelo, um abraço pra você, pra toda a família, obrigado pelo carinho, pela audiência de sempre. Não falo mais, né? Amanhã eu vou falar nos aniversariantes, né? Muita saúde, alegria, felicidade, prosperidade, muito amor, só coisas boas, grana também, que vai bem, vem bem, e que esta data se repita por muitos e muitos anos. Tá bom? Amanhã eu falo, tá bom? Abraço, 11:24.
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0: 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Entrevista com o Tenente Coronel Giovanni Gomes, nosso comandante do 36º Batalhão da Polícia Militar. Três assuntos em destaque. Primeiro, o trânsito. A Brigada Militar em Farroupilha é responsável pelo trânsito nas ruas da cidade, nos bairros. Primeiro assunto, trânsito, e começa com a Barão do Rio Branco.
1: É, desde o início do funcionamento da nova formatação da Barão do Rio Branco, e inclusive participando junto, a Brigada Militar, junto com outros órgãos, né, da cidade, principalmente a Prefeitura, no que tange ao assunto Rio Branco, desde o início se falou que, caso fosse necessário alguma outra formatação, algum ajuste, isso seria feito ao longo do tempo, mas a Barão do Rio Branco está muito bem sinalizada, tanto com placas de sinalização quanto no chão, né, na ação viária ali. E eu sempre falo e coloco, né, bato nessa mesma tecla, que nós precisamos ter atenção. O motorista que está trafegando não só pela Rio Branco, mas por qualquer outra via da cidade ou rodovia, a integridade física dele próprio, de outros e das pessoas que estão com ele no seu veículo é importantíssimo. Então, a atenção devida na condução, a utilização da sinalização do veículo, né? Os piscas para virar à esquerda ou direita, sinalizar para onde vai. Cuidar da placa de sinalização, né? Muitas vezes é proibido dobrar à esquerda, proibido dobrar à direita, parar na placa pare. Semáforo, então, nem se fala. As luzes já estão ali, e quando a gente aprende a dirigir e vai autorizado para a rua com a Carteira Nacional de Habilitação, não pode se alegar desconhecimento. Nós sabemos o que temos que fazer. O problema é que as pessoas não estão fazendo o que precisa ser feito na via. Não param na placa pare, viram aonde não pode, alta velocidade, sendo que o único e exclusivo responsável é o fator humano, é a pessoa que está dirigindo o veículo, que muitas vezes se torna uma arma, né? Ou se torna uma armadilha para ele mesmo. Então a gente pede atenção, bom senso e educação no trânsito. O respeito tem que ser mútuo. Os motoristas têm que respeitar o pedestre, porque algum dia ele será o pedestre ali, e o motorista respeitando, né? Cumprindo todos os ritos do Código de Trânsito Brasileiro, eu digo que 99% dos problemas que nós temos hoje na cidade são por falta de atenção, falta de respeito no trânsito, né? E falta de bom senso, porque se as pessoas fizessem o que deve ser feito, acidentes se evitariam, né? E muitas coisas ruins do trânsito hoje seriam evitadas. Então, sim, está bem sinalizado, é só cumprir o rito do CTB e das placas de sinalização, que as coisas não acontecem.
2: Coronel, tem continuidade as fiscalizações em relação ao trânsito?
1: Com certeza, né? A Brigada Militar, ela ampliou, né, o número de barreiras policiais e barreiras de trânsito na cidade, nos 4 turnos, né? Manhã, tarde, noite e madrugada, porque independente, né, do período do dia, as pessoas saem à rua com seus veículos, né? Trafegam para acessar vários outros pontos da cidade e acabam usando o veículo, né? Seja ele para o crime, já o antigo instrutor nosso da Academia de Polícia Militar já dizia que o crime anda sobre rodas, né? Então, sempre que a gente para um veículo, a gente acaba fazendo um pente fino em todas as situações desse veículo, da pessoa abordada, né, identificação de fato de direito da pessoa que está conduzindo o veículo, e também a questão do própria fiscalização de trânsito, né? Se o veículo tem alguma pendência, se ele está com falta de algum equipamento, se ele não pode trafegar, né, por estar com mau estado de conservação também. Então a gente tem feito isso em toda a cidade, né? A gente não fica fixando só num ponto de fiscalização. Além da Barão do Rio Branco, bem trazida aqui, né, que deu esse início como uma novidade de fluxo para a comunidade aqui, para nossa comunidade Farroupilha, a gente também procurou dar uma ênfase na Barão do Rio Branco, mas também tem toda uma cidade para cuidar, tanto dos índices criminais

0: realidade, né? Tentar evitá-los, nos precavermos, né? Fazer a previsão e a prevenção, também como no pós-ocorrência, né? Trabalhando com o sentido de investigação junto com a Polícia Civil e com nossos parceiros da segurança. E não obstante disso, a questão do trânsito também nos preocupa, né? Como a gente já deu ênfase aqui nas questões de falta de atenção, né? O desrespeito no trânsito de alguns condutores, não são todos, mas aqueles que não têm esse olhar mais atento, né? Essa preocupação acabam por cometer infrações de trânsito, né? Então a gente tem vários pontos da cidade, a gente faz barreiras policiais, militares e também de trânsito com o intuito de verificar isso, se não in loco, né? A viatura fazendo o policiamento dela e o patrulhamento identifica essa infração e o veículo logo após, né? Parado, identificado e autuado se necessário for. E também nas barreiras quando, né? Existe a necessidade de por amostragem, né? A gente verifica que um veículo precisa a ser parado e verificado, isso é feito também. Então a gente dá essa ênfase em toda a cidade, não só num local específico ou outro.
1: Tenente Coronel Giovanni Gomes, comandante do 36º Batalhão da Polícia Militar. Mais um assunto. Aquele que mexeu com a cidade inteira foi o grande comentário do fim de semana. Sexta-feira passada, um rapaz, provavelmente com problemas aí de saúde mental, ou de repente sobre efeito de alguma, de algo, né? Invadiu, no caso. Passou um dia de manhã à tarde e no final da tarde subiu, tô falando da Igreja Matriz, caso amplamente divulgado. Tenente Coronel Giovanni fala do caso, aborda aí a participação também da Brigada Militar e também chama atenção das responsabilidades. Rapaz que passou o dia inteiro mexendo, deitando, subindo aí na mesa, no altar da Igreja Matriz, no final da tarde, na missa, que tinha um bom público presente, principalmente estudantes do Colégio Nossa Senhora de Júlio, ele chegou a subir, fato inédito, subiu no altar, morta da Igreja Matriz, né? O medo de muita gente que ele caísse de uma altura muito alta e outra, também pudesse derrubar o altar gigante, né? Em cima das pessoas. Um pavor aí, um terror que aconteceu na Igreja Matriz. Tenente Coronel Giovanni Gomes.
0: É, com certeza é mais uma das ocorrências atendidas pelo 36º Batalhão, Farroupilha. Esse caso se deu durante uma missa na Igreja Matriz e esse rapaz simplesmente acessou o altar, subiu, ficou entre uma lacuna, né? Da construção ali, da estrutura, e a Brigada Militar teve que atuar, teve que entrar na igreja, teve que acessar o altar também e puxá-lo lá de cima e fazer o encaminhamento dele, né? O devido registro e o encaminhamento dele, tá? Então, a gente pode atender e entender essa ocorrência como uma ocorrência de pequeno porte, dentro de mais uma que acontece durante a manhã, noite, madrugada, em Farroupilha, dentro daquelas de maior potencial ofensivo e menor potencial ofensivo. Então a gente classifica essa ocorrência, graças a Deus, tudo certo, ele foi retirado de lá, foi encaminhado. Se tem uma questão envolvida de saúde mental desse rapaz, a gente ainda não conhece, né? Desconhece o fato, enfim, né? De uma possível internação compulsória, alguma coisa desse tipo, mas que ele foi retirado pela Brigada Militar. A Brigada Militar foi até o local, atendeu a ocorrência e fez o encaminhamento devido com registro e delegacia de polícia, né?
2: Coronel, diante desse caso, ele passa a ser um caso de segurança pública ou isso tem realmente a ver somente com a igreja, com o município?
0: É, na realidade, Miller, a igreja estava com acesso liberado para a missa, né? Como qualquer outro órgão, né? Enfim, a igreja em si estava acontecendo a missa naquela ocasião. A cidade, ela está aberta, né? E com espaço hábil para acontecer qualquer tipo de ocorrência hoje, seja de trânsito, seja o maior potencial ofensivo ou menor. Neste caso, sim, é um ato de segurança pública, porque o rapaz poderia se machucar, né? Gravemente ferido, enfim, ou alguma outra pessoa. A gente desconhecia a questão do intuito dele real, né? Ele acessou a igreja para subir no altar. Ele não acessou nenhum fiel que estava ali, padre também, né? Nenhuma pessoa que estava ali auxiliando na missa, ele simplesmente subiu na estrutura, né? E a Brigada Militar foi ali para atender. Chamada que foi dentro da área de segurança pública, acionado 190, avisado por populares, a Brigada Militar acessou o local e fez a retirada dele. Então dá para se entender, sim, como um ato de segurança. segurança pública, né? O município cuida dos atos públicos de segurança, né? Das ações públicas de segurança. E a Brigada Militar, dentro do rol, né? Do contexto da segurança pública, cuida da segurança pública juntamente com a Polícia Civil, né? Entre outros órgãos aí que são afetos à área de segurança.
2: Dá para considerar como um caso resolvido?
0: Caso resolvido, foi encaminhado, né? E foi feito o registro, inclusive para o hospital ele foi, né? Porque a Brigada Militar, antes de entregar qualquer tipo de ocorrência, a gente tem que passar pelo hospital para fazer o encaminhamento de saúde, fazer um laudo, né? Expedido pelo hospital para que possa ser recepcionado pela delegacia de polícia na ocasião.
1: Terceiro e último assunto, Tenente Coronel Giovanni Gomes, aqui um alerta, alguns pais nos procuraram, inclusive apresentando foto, enfim, fizeram registro à Polícia Civil, mas não procuraram até hoje, mas não tinham procurado a Brigada Militar. Um rapaz estaria ameaçando jovens, meninos, meninas, adolescentes, crianças, em saída de escola ou ida para escolas aqui em Farroupilha, na zona central. Tenente Coronel Giovanni Gomes.
0: Olha, quanto a policiamento na rua, eu vou até me eximir, né, de fazer essa resposta, porque a Brigada Militar, ela atua manhã, tarde, noite, madrugada. Nós estamos com barreiras de trânsito e policiais militares, nós estamos atendendo inúmeras ocorrências de maior potencial ofensivo e menor potencial ofensivo, nós estamos também atuando junto com o Ministério Público, nós estamos atuando junto com a Polícia Civil, nós estamos atuando junto com a prefeitura. Agora, recentemente, nós tivemos aí uma atuação aonde sete residências irregulares, né? Foram retiradas, a Brigada Militar foi em apoio à prefeitura, né? E com o maquinário, com os operadores de máquina, fizeram a retirada da invasão, da ocupação irregular dessas residências e também auxiliamos inúmeras outras entidades. Então, nós estamos na rua 24 horas por dia. A Brigada Militar é a única entidade que não trabalha em regime de plantão. Ela trabalha diuturnamente no terreno, na rua, trabalhando na ostensividade, trabalhando nos postos base, que é onde tem a visibilidade da viatura e efetivo. E até o presente momento, então agora, resgatando a situação dessa possibilidade de pessoas estarem perseguindo crianças, não chegou para nós oficialmente nenhum fato que a gente tenha que ter trabalhado com investigação, né, ou com a nossa inteligência, ou também com a Polícia Civil. Inclusive, ao saber da pauta hoje aqui, a gente procurou buscar no nosso banco de dados, trabalhar com a chefia da inteligência do 36 e não obtivemos nenhum retorno quanto a esse fato. Quando acontece esse tipo de coisa, por exemplo, se eu perguntasse hoje para você ou para a rádio quais eram as características dessa pessoa ou pessoas, se estavam com veículo ou não, em qual local da cidade, em qual rua ou escola que seja, provavelmente vocês não saberiam nos dizer, porque são detalhes muito importantes e que tem que ser trazido para vocês esses detalhes pela população. No momento que eu pergunto para vocês, vocês vão ter que retornar as pessoas que fizeram denúncias, né? Ou em tese disse que viram acontecer ou, né? E foram testemunhas, e a gente precisaria falar com essas mães, com esses pais, com essas pessoas, justamente para tratar desses detalhes, né? Do detalhe da ocorrência. Que horas, como se deu, o que, como, quando, onde e por quê, para a gente montar, né, a estrutura de investigação e poder ir atrás do fato. Então a gente pede até muito cuidado, né, para não criar um pânico desnecessário, sem muita profundidade, e que não se chega nessa profundidade sem trabalhar com a segurança pública, com os órgãos de segurança pública. Então a gente pede que converse conosco, faça denúncia de fato e de direito na Polícia Civil, registre, ou venha conversar conosco pelos canais com presentes ou nos visitar aqui no batalhão, que com certeza nós vamos atrás da informação e nós vamos trabalhar, né, na possibilidade, se estiver acontecendo esse fato, da abordagem e encaminhamento dessa ocorrência devidamente.
2: Ou seja, em relação a esse fato de que um rapaz estaria seguindo crianças, não há registro na Brigada Militar?
0: Na Brigada Militar não há registro, não tem nenhum registro recente desse fato que estivesse acontecendo. Se por acaso alguém se sente preocupado ou estiver com alguma dúvida a respeito disso, disso, venha nos procurar. A gente faz questão que nos procure para a gente trabalhar o quanto antes, né? E no tempo resposta da, dessa ocorrência.
1: Obrigado, Tenente Coronel Giovanni Gomes, nosso comandante do 36º Batalhão da Polícia Militar. Esse assunto é sério. A gente foi procurado no começo da semana e um detalhe, tem até foto do, do rapaz também, mas a família, as famílias fizeram registro na Polícia Civil. Façam também na Brigada Militar, também já tem um contato direto com o Tenente Coronel Giovanni. Tenente, eu até comentava hoje, repito aí, o Giovanni não tem bola perdida aí. Tiver problema, a equipe, a inteligência vai atrás. Tem até foto do rapaz que está circulando aí. Tá, ele teria agredido, ameaçado, principalmente ameaçado crianças que estão indo para a escola, né, manhã ou tarde. Procura direto Brigada Militar e de repente quiser conversar direto com o Tenente Coronel Giovanni Gomes, não tem problema também, equipe, o Major Gazana à disposição. 12:43, Espaço Rádio Jornal, Rosler Diagnósticos, Cressol, Corsan Senai e Central de Rações. 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Um convite para domingo, uma caminhada, uma homenagem. Quarta pré-romaria dos cursilistas. Atenção, cursilistas, não só de Farroupilha, da região do estado inteiro. Domingo tem caminhada aqui, a pré-romaria dos cursilistas, saída às 9 da manhã. Do pronto atendimento da Unimed, Rodovia dos Gomeiros, o futuro hospital da Unimed Farroupilha. 9 horas, às 10, concentração na Avenida Dom José Baré, que é a avenida que dá acesso direto ao Santuário de Caravaggio. E às 11 horas tem uma missa que vai ser celebrada aqui em homenagem aos cursilistas. Detalhe, ao meio-dia, logo em seguida, tem um almoço de confraternização. Aqui vai quem quer no almoço. Aí o detalhe, se você quiser almoçar, apenas R$50 com aquele cardápio espetacular do restaurante do Santuário, faça o contato 99909-9516. Também à disposição 99691-1914. Com a Janete Maria Vieiro Chiele, com o doutor Antônio Chiele, com a Loreni França, pessoal na linha de frente dos cursilistas aqui de Farroupilha. Movimento de Cursílio de Cristandade acontece neste domingo, a quarta pré-romaria dos cursilistas. Convite para você que é cursilista, vai ter caravanas de várias cidades da região do estado. 12:45.
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1: 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Deixa eu agradecer aqui, Jean-Rier. Muito obrigado, Jean-Rier. Bitrem erra a entrada e trava ao lado aí da região da Benoit, centrão da cidade, aí no trevo da Júlio de Castilhos, pertinho do Lago Carlos Vetter, pertinho do Cine de Lojas, perto aí nas futuras instalações da Orango Tango. Mas tô rindo porque é o seguinte, é que não é a primeira vez que acontece. Aqui o Janquiel também, o Janquiel Mocelin Ribeiro. Janquiel, sempre muito obrigado nos ajudando com informação, também passando fotos para cá. Ficou, não conseguiu fazer o contorno. Um Bitrem, o Miller vai conferir aí. Deu uma atrapalhada no trânsito agora nesse comecinho da tarde, em pleno centrão da cidade. A carreta ficou, ele já tirou aqui, eu tô assistindo o vídeo. O Janquiel tá nos enviando aqui, enviou vídeo também. Então, o pessoal tá fluindo, tá? Só dá uma, tá mais lento bem aí na rotatória. O pessoal tá indo na contramão, tô vendo fotos aqui, vídeo também. É que não dá para passar, o pessoal tem que ir pela contramão. É exatamente, tem que ir pela contramão, porque tá trancando. Ele já deve estar retirando em seguida aí. Miller vai dar uma chegada. Mas já temos imagens aqui. Muito obrigado, Jean-Rier. Janquiel, muito obrigado. Janquiel, feliz aniversário. Foi ontem ou foi sábado? Janquiel estava de aniversário nesse mês de maio. Obrigado, Janquiel. Mais uma vez, um bitrem aqui, uma carreta enorme aqui, ficou entalado. Não conseguiu fazer. Vamos ver se. O pessoal me informa se ele já conseguiu retirar aqui. Eu vi esse último vídeo aqui, Janquiel. Ele já tinha desengatado, engatou novamente para retirar a carreta, no caso. Vamos informando. Tá bom. Obrigado pelas informações. Pessoal, fica à vontade aí. Envia informação para cá. 99611-1971. Permanece. Ademar, muito obrigado. 12:49. Tem informação? Vai pro WhatsApp. 99611-1971.
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0: Só para informar, gente, o caminhão que estava entalado ficou aí com a carreta, não conseguiu fazer o retorno, o contorno aí no centrão da cidade. Já foi, ele conseguiu retirar um pouco de, mas conseguiu retirar. Mili, quiser complementar, se tá tudo normalizado aí, Janquiel Mocelin Ribeiro aí, tava muito bem localizado. O Janquiel mandou vídeo para cá, a redação, vamos utilizar aí as imagens que o Janquiel enviou para cá, outros ouvintes também aqui, o Janrier também enviou imagens aqui pra gente, dá para fazer boa matéria aí também, só para alertar o pessoal. O Luiz Carlos Miller tá no local, só deixa eu colocar, Miller, 35 segundos, é jogo rápido aqui, hein? A Cliani nos informava do caso, mas ela pede aí providências, é um bom recado aqui da Cliani.
1: Boa tarde, pessoal da Rádio Espaço. Ali na rótula da Colombo tem uma carreta ali trancando o trânsito, tiraram o cavalinho da carreta e deixaram a carreta ali, e tá o trânsito muito perigoso ali, tem que sinalizar lá perto do antigo posto modelo pro pessoal não vir por ali, porque a gente tem que fazer a rótula na contramão. Eu gostaria que o pessoal aí do trânsito fosse lá sinalizar. Muito obrigada.
0: Obrigado, viu, Cleirinha? Já resolveram o problema, já resolveram, mas vale o teu recado aí pro departamento de trânsito da prefeitura, né? Colocar a sinalização, não sei se já existe de repente aí, e os motoristas de caminhão não observam aí, porque não conseguem pelo tamanho aí do o espaço não é suficiente. Miller, completamente resolvido o problema, Miller, boa tarde.
2: Boa tarde, Rogério. Boa tarde, amigos da Espaço FM. Exatamente, já resolvido o problema, a carreta já não está no local, já inclusive seguiu o seu trajeto. A gente percebe aqui que ficou a marca do rodado do pneu nos cordões do canteiro, onde tem aqui o canteiro central, na rótula, mas não tem mais carreta, o trânsito fluindo normalmente neste momento, a partir de agora. Então, o pessoal que estava preocupado com a situação pode ficar tranquilo que o trânsito voltou à sua normalidade, Rogério.
0: Só dá uma checada, Miller, no teu retorno aí, vai até o antigo alto posto modelo, vê se tem alguma sinalização para orientar os motoristas aí de bitrem ou carretas com tamanho acima da normalidade, que eles não conseguem fazer o retorno ou contorno aí como deve ser feito. Obrigado, Miller.
2: Valeu, Rogério.
0: Vamos aproveitar que a tarde está tranquila, 12:56, temperatura 18. 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
0: Tempo muito bom, temperatura 16 graus, céu azul, sol brilhando. 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
0: Agora 1:05, já tem a Flávia no contato imediato, tem Hora da Saudade em seguida. 17:55, a gente tá de volta no fim de expediente. Vamos receber uma comitiva da Senec, da nossa CNC, Campanha Nacional de Escolas da Comunidade, tem Braçadas pela Vida, Campeonato de Diabetes em Movimento, esse é o título. Vamos receber por telefone, tem um ao vivo aqui com a gente e outro por telefone, secretários da Saúde de Caxias e Farroupilha. O Rafael Bueno, às 18h, vai estar com a gente, direto de Brasília, tem muita novidade. Alô, Caxias do Sul, qualquer pergunta aí pro Rafael Bueno, secretário da Saúde, vai estar ao vivo com a gente, 18h. 18:15, às 18:15, o Tiago Brambila, secretário da Saúde de Farroupilha, também com inúmeras novidades. Tem a 13ª Conferência Municipal da Saúde, mais sábado do trabalhador. No segundo tempo tem o vereador Sandro Fantinel, também cheio de novidades e surpresas pra gente aqui. 18:30, fim de expediente. Nosso agito geral, 17:55. 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Fim de expediente, o agito geral. Muito obrigado, Rosler Diagnósticos, Central de Rações, Senai, Coxan e Cressol. Amanhã de volta às 12, aqui, Espaço Rádio Jornal, temperatura 16, boa tarde.
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pra gente. Que maravilha, que espetáculo, que seja assim. Uma grande terça-feira pra você. O contato imediato tá no ar comigo, Flávia Andréia Vidor. A gente fica junto até o finalzinho ali. Finalzinho da tarde, comecinho da noite, 17h45, então, até lá a gente tá na parceria também com a Floricultura, quatro estações na rua Tiradentes 212, telefone 3268-2171 ou 3268-1097, o site é o floricultura4estações.com, pra onde for, vá de Pompeia.

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8: 1:39, segue a Hora da Saudade, Rita Lee.

0: chega mais. Amanhã, logo após o Espaço Rádio Jornal, tem mais Hora da Saudade por aqui. Espaço FM 2:05.
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0: após passar por uma cirurgia intestinal de emergência na semana passada. O comunicado diz o seguinte: na manhã de hoje, Bonnie continua gravemente doente, mas estável. No entanto, seus médicos seguem otimistas de que ela terá uma recuperação completa. A cantora de Total Eclipse of the Heart, de 74 anos, foi levada ao hospital no dia 6 e colocada em coma induzido após a operação como parte do tratamento. Espaço FM, 2h35.
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0: O Juventude decide amanhã a vaga às oitavas de final da Copa do Brasil. O duelo contra o São Paulo inicia às 7 da noite no Alfredo Jaconi. O Verdão está em desvantagem porque perdeu o duelo de ida no Morumbi 1-0. Só a vitória mantém vivas as chances da equipe do Maurício Barbieri avançar às oitavas de final. Se vencer por um gol de diferença, a decisão vai para os pênaltis, mas se derrotar os São Paulinos por 2 ou mais gols, o Ju fica com a vaga no tempo normal. O São Paulo se classifica com empate ou vitória. 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

0: Agora vamos de informação. A União Europeia excluiu o Brasil da lista de países aptos a exportar carnes para o bloco. A relação foi publicada hoje e o comunicado já foi feito ao MAPA, Ministério da Agricultura. A medida passa a valer em 3 de setembro. De acordo com o documento, animais vivos e destinados à produção de alimentos não poderão ser enviados à União Europeia. Ficam bloqueados bois, cavalos, ovos, peixes, mel e aves. O argumento utilizado é de que o Brasil não apresentou garantias suficientes sobre a utilização de antimicrobianos na criação de animais. A falta dessa informação vai de encontro às regras de controle de uso de antibióticos na pecuária adotada pela União Europeia. Mesmo assim, foi informado que o país pode voltar à lista caso apresente as garantias necessárias. 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
2: O hábito de manter uma rotina organizada reduz o estresse. Planejar tarefas com antecedência e compromissos ao longo do dia evita sobrecargas e ajuda a manter o equilíbrio mental, físico e emocional. A vida é melhor quando se tem saúde.
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3: 13,6, 21 graus é a temperatura. 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
1: Thomas Rhett com Ted Swim, Something But a Woman, Jota Quest por enquanto, Aretha Franklin, I Say a Little Prayer, Michael Jackson com Billie Jean, Showbiz Good News e 11:20 Meu Lugar. A Justiça de Porto Alegre condenou uma empresa de apostas online a indenizar em mais de R$214 mil um homem diagnosticado com ludopatia, transtorno ligado ao vício em jogos de azar. A decisão da 8ª Vara Civil reconheceu falha na prestação do serviço e determinou a devolução integral de R$206 mil perdidos em apostas, além de R$8 mil por danos morais.

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2: Agora 13h34, Natalie Imbruglia.

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0: dando uma olhada aqui nas notícias, enfim. E aí parei nessa que o Michael Jackson se tornou o artista mais ouvido do Spotify global no domingo, quase 17 anos após a sua morte. E além disso, Billie Jean é a segunda faixa mais reproduzida no streaming no mundo. E ao todo, o Michael emplacou 4 músicas no top 20 global. No Brasil, ele está em 23º lugar na lista dos artistas mais ouvidos. A volta do rei do pop às paradas globais foi impulsionada por Michael, que é a cinebiografia do músico lançada em abril. O filme conta a vida do cantor, da infância, até meados da carreira, em 1988, passando por discos como Off the Wall, Thriller e Bad. Com o sucesso do filme, as músicas dos álbuns aí foram as que mais ganharam streams no último mês. 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
1: 4:17 graus é a temperatura, agora tá começando a ficar mais frio, né? Mas vamos nessa, tamo junto aí. A gente tá, quando a gente tá perto, tá tudo certo. 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
1: Ed Sheeran nas Zizan, Cazuza, o Nosso Amor a Gente Inventa, Imagine Dragons, Believer, Enya, Orinoco Flow, Toto Africa e Jota Quest, As Dores do Mundo. A Rússia anunciou hoje que concluiu com sucesso o teste final do míssil balístico intercontinental RS-28 Sarmat, com capacidade nuclear e alcance de até 35 mil quilômetros. Segundo Moscou, o armamento pode atingir a Europa em menos de 10 minutos, passando pelos polos e desviando de sistemas de defesa. O presidente russo, Vladimir Putin, afirmou que o míssil deve entrar em operação ainda este ano. Conhecido pela OTAN como Satanás, o Sarmat pode transportar mais de 10 ogivas nucleares e foi apresentado pela Rússia como um dos mísseis mais poderosos do mundo. O teste realizado agora foi considerado a etapa final antes do uso operacional do armamento. 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
3: Agora 4:36, 17

0: de vítimas de violência ganha um novo ambiente em Caxias do Sul a partir do dia 18, com a inauguração do Ambulatório de Saúde da Mulher Justina 11. O local funcionará junto ao Centro Especializado em Saúde, o CES, e também terá a Sala Lilás, um modelo inspirado em experiências de atenção humanizada e integrada, contemplará acompanhamento pré-natal de alto risco e cuidados especializados em patologias ginecológicas. Além de consultas médicas, o espaço terá Sala Lilás, onde mulheres vítimas de violência física ou mental serão acolhidas de imediato para assistência psicológica. As UBSs serão as responsáveis por fazer o encaminhamento das pacientes. E sobre o nome do ambulatório, Justina 11 foi ex-vice-prefeita e ex-secretária de saúde de Caxias do Sul. Ela morreu vítima de câncer de mama em 2020, aos 64 anos. Espaço FM 5 em ponto.
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1: 5 e 4, tá na hora dos aniversariantes homenageados.

nascimento do forte Cristo Redentor. Parabéns para Júlio César da Silva, homenagem da Tecnova pelos 4 anos de empresa. Nereu Borguesão, homenagem da Migra. Cassiano Luiz Bertolo, homenagem da Malharia Anselmi. Edilane de Souza Santos, Hilário Hermindo Cus, homenagem da Big Fair. Pablo Fernando Loureiro, homenagem de máquina.

pais Norival e Janete. Germano Rodrigues Feltrin, homenagem dos pais Luiz, Gustavo e Valéria, irmão Heitor e dos avós Nestor e Elaine. Gustavo Balbinotti, homenagem da esposa Daniela, filha Sofia, pais Reni e Diva. Irmãos Gaspar, Tomás e Cláudia. Cunhado Silvio, Alexa e Maria. Sobrinhos Luiz, Gustavo, Daniel, Luísa, Clarissa e Rafaela. Ivan Bump, homenagem da esposa Marlise, filho Matheus e de toda a turma da confeitaria Que Delis. Isadora Corso Maria, homenagem dos pais Ângelo e Franciele, irmã Betina, avó Bernardete, prima Heloísa e dos gindos Andressa Corso e Fernando. Jéssica Fernanda Fracasso, homenagem dos pais Rita e Juarez, irmãos

aos 53 anos de casamento, homenagem dos filhos Rosângela, Rosane e Roberto, Nora Bernadette, netos Maurício e Gabriel, do genro Valtuir, Jussara Schmidt, homenagem de todos os familiares e amigos, Leonardo Ornaguinho, homenagem dos pais Alex e Adriana, Linda Mirno Oliveira, homenagem da filha Vanessa, genro Rodrigo, e dos netos Eduardo e Emily. Maikele e Isabel Mansão, homenagem dos pais Márcio e Fabiana, irmã Raquel, vó Janete do tio Neymar, Marina Docinho Grande, homenagem do esposo Guilherme, filhos Henrique, Arthur e Isadora, pai Juarez e Marinês, irmão Juliano e dos cunhados Marciele, Gustavo, Juliana e Letícia, Rafael e Michel Brustolin, irmãos gêmeos, homenagem dos pais Gilmar e Margarete, irmão Maicon, da avó Elsa e da sobrinha Laura, Ricardo Maioli, homenagem da esposa Fernanda, filho Theo, pais Avelino e Lídia, do irmão Felipe, dos sogros Luz Maria e Fernando e do cunhado João Victor, Rosimere Varaschini, homenagem do namorado Roberto, Roselene Guillard, homenagem da Vanessa.

Colombo, aniversário de 36 anos de casamento, homenagem da filha Débora, genro Jonas e do neto Brian, e o Willy Pereira de Lima, homenagem da esposa Fabiana e da filha Marina. Esses são os homenageados de hoje. Muita saúde, muito amor e muita prosperidade na vida de vocês. 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Segue o som, Mascavo.

0: conforto para pacientes oncológicos, uma campanha do Banco de Perucas vinculado ao Hospital Geral de Caxias do Sul está arrecadando toucas. Essa ação ocorre todos os anos, são atendidas pessoas de 49 municípios da região e aqueles que tiverem interesse em doar toucas podem levá-las na sede do Banco de Perucas junto ao Hospital Geral. O local funciona nas quartas, das 13 às 17 horas. Quem não puder ir pode entrar em contato com a ONG, né, para que eles busquem as doações. 54999592147 e o 12º Batalhão de Polícia Militar na Travessa Santa Maria 900 no Kaiser. Também é um ponto de arrecadação em qualquer dia da semana. 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

0: 7:30 da noite pela partida de volta da quinta fase da Copa do Brasil 2026 no Beira-Rio. Colorado está em vantagem na disputa por ter vencido o jogo de ida por 2-1. 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
0: 5:34, contato imediato, volta amanhã a partir da 1:00, vem aí o fim de expediente com Rogério Portolan, a gente se fala, obrigada pela parceria e companhia nessa tarde de terça-feira, agora tem Taylor Swift e Anti-Hero.

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1: Senhoras e senhores, boas-vindas. 5h46, fim de tarde, tempo bom, temperatura vai baixando, 15 graus ao vivo e a cores a partir de agora. Estamos direto também. Segue no rádio, segue no 100.9. Estamos no canal do YouTube, no aplicativo, estamos no site da Espaço FM, estamos no Facebook com as imagens aqui do estúdio da Espaço FM. Já tem evento na CNC pra gente divulgar. Nossa Senec, Campanha Nacional de Escolas da Comunidade, também por telefone direto de Brasília, Rafael Bueno, secretário da Saúde de Caxias do Sul, cheio de novidade aqui no estúdio também com muita informação e novidade. Tiago Brambila, secretário da Saúde de Farroupilha, no segundo tempo, vereador Sandro Fantinel, também, segundo o Sandro, me passou a informação, ele quer anunciar algumas novidades aí com o Fantinel, vereador de Caxias do Sul, aqui no estúdio da Espaço FM, 5h47, temperatura 15 graus, Borfar Seguros e Odonto Top. 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Deixa eu uma atualizada no portal, no site Espaço FM, tá no aplicativo, tá no Instagram, tá no Facebook. O trânsito não perdoa imprudência ou falta de respeito, salienta Giovanni Gomes, tenente coronel, comandante do 36º Batalhão. Vídeo carreta articulada bloqueia a rótula do centro de Farroupilha. Foi por alguns instantes aí, no horário de pico, no comecinho da tarde. Lojas Colombo inaugura nova unidade em Farroupilha nesta sexta-feira, na Barão do Rio Branco. Engavetamento deixa duas pessoas feridas na 453 em Caxias do Sul. Homem é preso com 8 tijolos de maconha, munições e carregadores do bairro São José. Tem outras drogas também, tem mais quantidade de maconha, mais quantidade também de crack. Pax Alto Ventoso projeta elevador panorâmico para ampliar acesso à cascata. 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Quarta pré-romaria dos Cuxilistas integra a programação da Romaria de Caravaggio. Acontece domingo. Escola São Pio X conquista título do handebol juvenil masculino nos Jogos Estudantis. Juvenil masculino é a categoria que mais chama atenção. Gurizadinha que está deixando aí, tem mais pouco tempo, está deixando o ensino aí fundamental, o médio. Gurizadinha do São Pio X, escola estadual Estofados Grande, homenageada pelos 51 anos de atuação em Farroupilha. Segunda etapa do asfaltamento da Avenida dos Imigrantes segue em ritmo acelerado. Rio Grande do Sul registra 2 casos de antivírus e um deles é Antônio Prado. Espaço FM .com.br, 5h50.
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1: Agora 5:52, comitiva da Senec, da nossa CNC, aqui no estúdio da Espaço FM, na Santa Vita Imóveis. 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Recebendo aqui no estúdio da Espaço FM a Juliane Rombaldi, diretora do Colégio CNC da nossa Senec, a Isabel Kurman, coordenadora pedagógica, o Adriano Conferai, que é professor, a Neuza Pieta, que é mãe de aluno. Vamos falar também sobre diabetes com a Neuza para dar uma atualizada no assunto. 5:53. Vamos para a foto oficial com a Eduarda. 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Juliane, começa contigo aqui. Abertura, faz as honras da casa aqui para a turma, porque a gente tem atividade. Deixa eu colocar nessa câmera aqui. Quem está nos assistindo direto na TV Cidade, quem está com a gente no canal do YouTube da Rádio Espaço, no Facebook da Rádio Espaço, no aplicativo, também no site nosso, muito obrigado. Gente, obrigado pela presença de vocês aqui. Comitiva forte aqui, tudo certo?
6: Juliane, muito obrigada tudo pela bem? Oportunidade.
1: Vamos lá, Juliane, o que nós temos aí de atividade?
6: Temos um projeto agora, dentre vários que a gente programa em fevereiro, a gente tem esse específico agora que estamos lançando, que é o projeto Braçadas da Vida, que é um projeto alusivo ao diabetes, porque nós temos o nosso aluno, nós temos uma realidade na escola, né? Nós temos esse aluno e a partir dele a gente fez esse projeto. Desde fevereiro que a gente está trabalhando na semana do diabetes, que vai ser dia 26 de junho, então nessa semana vamos fazer várias atividades pedagógicas durante a semana. E vamos fazer a culminância com um campeonato de natação. O campeonato de natação nós trouxemos o professor Adriano, que ele vai falar um pouquinho sobre cada
7: modalidade,
6: cada enfim, idade, né? Enfim, né? Como vai funcionar. E a Isa, com parte pedagógica da escola, ela vai falar sobre a semana do diabetes, que é essa semana que vai ser com os nossos alunos.
1: Isabel, quer tomar quinta aí, vamos lá. Então, quem vamos nós lá. Temos aí de atividade, Isabel, boa tarde.
7: Boa tarde, obrigado, Rogério, pela oportunidade. É sempre bom estar aqui com vocês. Então, eu vou ser rápida, porque temos muita coisa. Então, o campeonato é de 22 a 26, e 27 é a culminância. Mas no dia 24, então, acontece a abertura.
8: Não,
7: 22. 22, aliás, desculpa, Neuza. Dia 22, então, começa a abertura. Nós temos um grupo de Caxias, Gotas da Vida, especializadas nessa área, que vão estar na nossa escola. O Tiago Brambila, secretário da Saúde, também vai estar, então, presente na abertura. No dia 23/4 vai acontecer a confecção de sensores, uma oficina para criar protótipos, né? Como materiais recicláveis, para mostrar aos alunos, explicando a importância do sensor. Então, o nosso aluno já usa um sensor e nós vamos então possibilitar com a tecnologia que dá superpoderes e movimentos a essa pessoa que usa. Nós vamos confeccionar então para toda a galera sentir o que é ter algo diferente em seu corpo, tá? Então, no dia 24, nós temos então a nutricionista Caça aos Açúcares. Nós vamos transformar então uma palestra num jogo Detetives de Rótulos. Então, as crianças vão aprender a encontrar os açúcares escondidos, né, dentro das embalagens, e vamos fazer então esse caça ao açúcar. No dia 25 teremos então painéis sobre diabetes, teremos então a endocrinologista doutora Maria Caroline, faremos um mural coletivo, vamos criar então um painel interativo com dúvidas, descobertas, e cada aluno vai fixar lá um desenho, uma frase, o que ele achou mais interessante de tudo que está acontecendo. No dia 26, então, temos uma integração e música. Teremos uma dança coletiva com balões azuis, porque esses balões azuis são a cor mundial da causa diabetes, né? Para celebrar a união e a alegria do movimento. E dia 27, o grande finale. Então será a culminância do projeto, né? Em nosso centro esportivo, aonde vai acontecer o primeiro campeonato Senec de Diabetes em Movimento, Braçadas pela Vida. Aí eu passo rapidamente para o Adriano.
9: Aberto à comunidade, isso é importante, né?
7: Ah, é sim.
9: Toda semana é para os alunos, para ter esse conhecimento sobre a diabetes, e o final, então, que é a culminância do projeto com o campeonato de natação, para toda a comunidade aberta.
1: Adriano, Braçadas pela Vida, é isso?
10: Braçadas pela Vida, é isso aí mesmo. Então, esse projeto, ele na verdade, nasceu dessa semana, né? Festiva, alusiva à questão do dia do diabetes, né? E a gente, no sábado, então, vamos fazer essa comemoração lá na nossa piscina do CNC, com alunos e convidados de toda a comunidade. Inclusive, a gente está recebendo algumas matrículas até de escolas de fora do município para participar, né? Escolas de natação também estão se inscrevendo para poder participar juntamente com essa festividade do dia do diabetes, né? Então, a gente tem 7 modalidades, né? Entre o pré-mirim, o mirim, e assim vai até o absoluto, que é a partir de 20 anos para cima, que pode ir lá fazer a sua competição. A gente vai premiar eles todos, Rogério, de primeiro a terceiro lugar, com medalhas, e também a gente vai, para que todo mundo tenha essa lembrança do evento do dia do diabetes, a gente vai premiar todos eles com um troféuzinho de participação, para que fique gravado na memória para todos que forem participar.
1: Só saliente, inscrições ainda abertas.
10: Inscrições abertas, pode entrar lá no Instagram do CNC Piscina e fazer a matrícula através do QR Code que tá lá no link da bio lá para fazer. A gente até trouxe para os ouvintes que estão em casa, esse aqui vai ter, dentro lá da nossa página, vai ter o QR Code que tu pode escanear lá e vai fazer a sua matrícula
1: online.
10: Mostra
1: nessa câmera aqui, mostra essa câmera aqui.
10: Nessa daqui, Rogério.
1: Exatamente, tá bonito. Isso. Aí. Dia 27 de junho, o que a Juliane também falou, aberto à população em geral.
10: Aberto à população em geral, e salientando, Rogério, de forma gratuita para toda a comunidade, é só entrar lá e se inscrever. A gente tem a questão só da doação de 1 quilo de alimento, né?
8: Exatamente.
10: É. Isso, toda essa alimentação arrecadada vai para a Liga do Câncer.
1: Maravilha. Neuza, o que está faltando aí, por favor, Neuza?
8: Na verdade, sim, eu sempre digo que a importância da gente falar sobre educação em diabetes, né? E essa semana vem
11: a complementar tudo isso, que a gente pode levar a educação dentro de uma sala de aula e as famílias se sentirem seguras em relação a tudo isso. Então, eu digo assim, é uma primeira semana idealizada no município de Farroupilha, educação em diabetes, que vai ser uma semana, como a Isabel falou, maravilhosa, e vamos encerrar com o primeiro campeonato de natação Braçadas pela Vida, que inclusive hoje me encontrei com a Luciana Zanfeliz, que ela deve estar ouvindo, e ela relatou da importância de trazer esse esporte ativa, que ela foi a primeira pessoa a ganhar um título de campeonato de natação quando inaugurou a piscina pública de Costas. Então ela disse assim, a gente ia no frio nadar, né? E ela disse assim, como é importante a gente trazer, resgatar histórias incríveis. Eu disse, olha, eu não sou de Farroupilha, mas eu acho muito importante a gente resgatar essas histórias que a nossa cidade tem, né? Que eu me sinto uma farroupilhense também, né? Então, e assim, ó, quem trouxer um quilo de alimento vai ganhar um kit personalizado do evento, que a gente teve esses parceiros. Esses parceiros não nos doaram dinheiro, eles já nos entregaram os kits, tá? Inclusive, eu posso falar?
1: Por favor.
11: Foi o Sérgio Rossi Materiais de Construção, a Sicredi, a Cressol, a Clínica Bambino, da Colônia, a Clipe e a Hermelu. E a Thaís Trufa são patrocinadores desse evento, que junto com tudo isso que a gente conseguiu conciliar, porque assim, é tão importante a gente mobilizar uma causa, o diabetes, e promover a solidariedade, né? Então a gente está fazendo duas ações junto, a Liga de Câncer com o diabetes.
1: Só para repetir, quem pega na corrida tem limite de idade?
11: Dos 5 anos, né?
10: Partir dos 5 anos. A partir dos 5 anos, então, até que tiver força física e disposição, tá inscrito.
1: Luciana, pode participar, viu, Luciana? Pra reviver aí, tá certo?
11: Isso aí.
1: Neuza, como é que é pra ti ter uma escola como a Senec, a nossa CNC, abrindo as portas e fazendo uma programação tão intensa, tão completa aí?
11: É completo. Nossa, a gente se sente até emocionado, né? É uma escola que pode ser referência a outras escolas, que sim, que a gente consegue trabalhar com a educação e com a família junto, sabe? E quando tem um diagnóstico, a gente pode trabalhar ambas as partes, né? Tu imagina a gente fazer uma semana inteira de educação dentro de uma escola que acolheu muito bem o diagnóstico do Matheus, que desde os 3 anos de idade, que ele é acolhido ali, então a gente se sente seguro, e é uma forma de a gente transmitir isso para outras pessoas e para a comunidade inteira, que a gente pode fazer trabalhos diferentes também. A gente pode trabalhar com autismo, com Down, e fazer semanas especiais como essa.
1: Gente, algo mais que faltou nesse jogo rápido aqui? Eu quero ouvir vocês também de outros assuntos também. Juliane, Isabel, Adriano, Neuza, mais alguma coisa em destaque, Isabel?
7: Bem, eu acho assim que nós estamos convidando a toda a comunidade para se fazer presente, para enaltecer o nosso evento, né? E também dizer à comunidade que a piscina da Senec, ela está aberta à comunidade. Os nossos alunos usam a piscina, com certeza, mas ela também é aberta à comunidade. Então, muita gente diz, ah, mas a piscina é só para os alunos? Não, nós temos a piscina lá, eles podem ir lá fazer inscrição, nadar, fazer hidroginástica.
1: O lugar tá lindo, foi todo ele revitalizado.
7: Tá tudo ok lá. Então, assim, para a comunidade que não sabe, já aproveitando a oportunidade, né? Que vão lá nos conhecer, nos visitar, falar com a secretária, ou escolher um horário, fazer um teste, conhecer os professores, que são muito bons, né? E porque muita gente não sabe que ela está aberta à comunidade, acham que ela é só para os nossos alunos. Não, ao contrário, ela também é para a comunidade. Esperamos em todos lá que gostariam de conhecer e ver. Tem oportunidade agora nesse evento, dar uma passadinha lá, torcer pro seu filho, seu vizinho, sei lá, não é? Mas, então, eu acho que era isso, né, galera?
9: Era isso, sim. E a piscina tem toda a estrutura de aquecimento também.
7: Isso.
9: Então, não vou escrever porque é junho, né? Não, ela tem toda uma estrutura de aquecimento. Tem calefação em toda ela, então pode ficar tranquilo, pode vir.
7: Não vai passar
9: e
7: frio.
9: E até, complementando, quem não quiser participar, vem assistir. Venha doar o quilo de alimento também. Eu acho que tem essa
1: Brisado,
9: parte.
1: O pessoal gosta
9: importante.
1: De casa cheia também, né?
7: Gosta, né?
9: Muito claro que bom. Não.
7: Uma torcida, uma vibração.
1: Tudo a ver.
9: Outra coisa, Rogério.
11: Nós estamos resgatando também um campeonato, né? Motivar na questão da natação, né, Adriano? Que é muito importante. A natação é muito importante para quem tem diabetes também, né? Então, fechou todas, né?
10: E o pessoal sempre pergunta, né? O pessoal pergunta para nós. Ah, mas A partir de que idade a escola está recebendo? A partir de todas as idades. A escola é aberta lá, a gente tem hidroginástica, pode fazer a mamãe, o papai, pode isso, fazer a vovó, a tia, pode fazer, né, todo
1: já
10: mundo.
1: Já estamos vendendo o produto também aí, o horário, por favor, que o pessoal pode utilizar desde manhã cedinho.
10: Desde manhã cedinho, a partir das 6h30 da manhã, fecha lá no último horário, 9h15 da noite, durante o dia todo, a gente tem um intervalinho durante o meio-dia.
1: De segunda a?
10: De segunda a sexta-feira. De segunda a sexta-feira, das 6h30 da manhã até 9h15 da noite.
6: Inclusive, a gente tem um presente pra ti.
7: É. Esperamos que tu
6: compareça também.
1: Eu vi que tem
6: nós
1: vários
6: temos...
1: presentes.
11: Não, é só de aniversário, essa semana,
6: tá,
11: né?
6: Tá de aniversário, mas assim, a piscina especial... te deu um ano de natação grátis aí pra ver se tu também vai concorrer ali conosco. Nossa, vai, garoto, participar do projeto.
11: Vai concorrer com a Lúcia.
6: É,
11: né?
6: Vai com a Lúcia, isso aí, ele é a Lúcia.
11: Mas assim, tá bom? Eu acho assim a importância de falar, porque essa semana, Rogério, dia 26 de junho é o Dia Nacional do Diabetes. Então, lá em janeiro, fevereiro, quando a Isabel me chamou, eu disse assim, por que não a gente fazer essa semana de educação, tá? Porque o Dia Mundial é dia 14 de novembro, mas dia 26 é o Dia Nacional do Diabetes. Isso. Então, por isso que tem toda essa dinâmica. E aí, a gente resolveu finalizar com a natação.
6: Com o campeonato de natação.
1: Gente, vamos fechar aqui. Inscrições, por favor.
10: Inscrições, então, pelo Instagram da escola. A escola Piscina Senec, né? Através do QR Code, escaneia lá, já vai entrar numa página virtual e já faz lá o preenchimento da matrícula e tudo certinho. Só não esquecer de trazer o quilo de alimento, né?
6: Isso, muito importante.
1: A taxa é essa,
11: um quilo de alimento, e quem trouxer um quilo de alimento ainda vai ganhar um kit personalizado do evento.
1: Deixa eu aproveitar que não dão desperdiçar a presença da Isabel e da Juliana aqui no estúdio da Espaço 6 e 7. Ainda dá para se matricular na Senec, porque muita gente vai chegando em Farroupilha, enfim, essa coisa,
6: Rogério,
1: toda.
6: A Senec tem matrículas abertas o ano inteiro. Inclusive, ainda temos bolsas sociais de 50% até julho. Uhum. Ah, então, essas bolsas estão abertas até julho, mas podendo até estender, né? Mas sempre estão abertas as matrículas.
1: De 50%?
6: De 50%. Né?
1: Me permita, vai pagar quanto então?
6: Dá, depende, Rogério, depende do nível, né?
7: Do nível de...
6: Depende.
1: Mas bolsa de estudo,
6: é bastante,
1: com a,
6: né,
1: qualidade
6: 50%.
1: Da Senec, da CNC,
6: isso aí.
1: 50%.
7: Nós recebemos da mantenedora, então, essa fala, né? E nós achamos importante, então, já que tu puxou o assunto, né, divulgar, porque ainda tem algumas, recebemos 2, 3 matrículas ainda ontem, né?
6: Que foi isso.
7: Nem da nossa cidade, né? Da cidade vizinha aqui, Forqueta, né? Temos alguns alunos também.
1: Caxias do Sul, Forqueta, Caxias.
7: Migrando para cá.
6: E sabendo que a escola oferece natação no currículo, oferece inglês, né? Oferece, além de toda a estrutura.
7: Espanhol.
6: Toda a nossa equipe de professor, tá bom. É top,
7: maravilhoso.
6: Né?
1: Isabel, algo mais aí que de repente...
7: Eu acho que nós falamos tudo que nós devia, né? Nós estamos aqui também para te parabenizar.
6: Isso.
7: Pelo evento de deixa eu completar. Pelo evento de quinta-feira, aniversário do nosso querido Rogério, como diz a diretora, os nossos presentes já estão aqui, né? Adriana,
6: esperamos que use
7: o nosso presente. O nosso presente.
1: Não precisa, mas será bem utilizado.
7: Não será bem utilizado. A gente quis adiantar teu presente para não te incomodar na quinta-feira.
1: Tá,
7: voltar aqui, tá, te incomodar de novo,
1: tá,
7: né?
1: Bom, Isabel.
6: Mas, Rogério, só voltando ao assunto ainda, desculpe.
7: Não, fica à vontade.
6: Claro, o teu aniversário é sempre o mais importante, mas enfim. Só a gente vai lançar daqui a uns dias, então, o nome da piscina.
7: É.
6: Por quê? Porque o pessoal vincula muito o Senec e Farroupilha, sendo que a piscina só da Senec, né? Só para os alunos não, e como é aberta a comunidade, nós vamos lançar então a escolha, né? Uma votação sobre o nome da nossa piscina, né? Da comunidade.
1: Vocês vão dar algumas opções?
6: Vamos dar opções.
1: Dá para divulgar?
6: Não, a gente ainda tá com os alunos, ainda falta alguma,
10: que
6: estamos formatando.
1: Quantos nomes?
7: Três
1: nomes.
6: Três, tu acha que...
1: Não, maravilha.
6: Nos ajuda nessa empreitada?
1: Total, mas então, tá bom. Eu peço assim,
11: A escolha vai ser feita aqui pela rádio.
1: Não, maravilha, aqui só um detalhe, nos informa quando começar a campanha pra
6: mas
1: gente
6: vai
1: começar.
6: Vai ser logo, a gente gostaria, a hora do final, de escolher o nome final e divulgação no campeonato.
1: Maravilha.
6: Então, de repente,
7: lá no momento do sábado, né?
1: Fico na mão de vocês aí pra começou, os nomes são esses... só para dar um toquezinho, não precisa dizer nada, mas tá. Só o detalhe, serão nomes locais ou nacionais?
12: Ainda está em sigilo.
1: Tá, tudo bem, maravilha.
12: Podemos abrir ainda.
1: Isabel, fica
6: mas
1: na
6: só para nossa piscina, nossa.
1: Vai né? ser o Senec. Nome da piscina.
6: Da piscina Senec.
1: Da Senec. Maravilha. Algo mais, Neuza?
11: Uma coisinha bem rapidinha. As inscrições vão encerrar dia 19 de junho, porque daí a gente tem uma semana para organizar as categorias, né? Então, dia 19 encerra, no dia não tem inscrições.
1: Neuza, fala nessa câmera aqui, o pessoal que tá aqui em casa aqui, precisamos ficar olhando, tá olhando para mim aqui do lado.
11: Tá.
1: Neuza, é o seguinte, deixa eu só dar uma guinada aqui pra Neuza no objetivo de orientar. Neuza, tu te transformou aqui em Farroupilha nos últimos anos como referência quando se fala em diabetes, principalmente diabetes tipo 1. Já sabe o que eu vou te perguntar. É que surgiu aqui em Farroupilha, instituto, enfim, sim, que tu fazia parte, tu não faz mais parte desse instituto, e esse instituto, muita gente quando vai ajudar, pensa que a Neuza tá por trás, nada contra, enfim, mas
11: sim, isso é verdade.
1: Porque o objetivo é auxiliar. Eu aí, particularmente, só lamento de que uma coisa tão importante tá com divergência aí.
11: É.
1: Que houve o que, Neuza? Até para informar que muita gente quer ajudar e pensa que a Neuza tá por trás, até vai ter rústica.
11: Ei, vai ter agora, eu acho que um dia depois da natação vai ter, pelo que eu vi. Mas o detalhe
1: é que quando se fala em rústica, se fala da Neuza, se fala do Silo, que foi quem criou,
11: sim,
1: tal.
11: Exatamente.
1: Por favor aí.
11: É, o Silo Ney que junto comigo abraçou a causa da mini rústica, que inclusive não teve mais. A gente ficou muito sentido, né? Na verdade, aconteceu umas divergências pessoais e aí não teve mais aquela química pra gente estar trabalhando junto. A causa é nobre, a gente tem os mesmos objetivos, né? Mas infelizmente.
1: Sem volta?
11: Acho que sim.
1: Que pena, porque o objetivo é o mesmo.
11: Isso, o objetivo é o mesmo, né? Eles trabalham, eles têm uma forma de trabalhar, eu tenho outra forma de trabalhar. E que nem eu digo, a causa é a mesma, a gente fica, eu também fico muito sentida por essas questões, mas infelizmente coisas que aconteceram que são pessoais que a gente não consegue mais trabalhar junto.
1: Gente, obrigado, 6:12, eu só vou pedir aqui se tiver novidade aí, essa do nome da piscina maravilhosa, tá ok? Nos informa e obrigado aí pelas lembranças que a gente guarda no coração sempre aí. Obrigado, tá, gente?
11: Obrigada.
1: Senec. Já te contei que a tia Edi me mandou um recado.
12: Ah, ela vive com isso,
1: né? Dizer, quando ela vier pra Farroupilha, traz ela aqui pra gente conversar, tá?
12: Tá bom.
1: Vamos lá. Só um detalhezinho, a tia Edi, sabe que eu já, que não pega na corrida, enfim, a tia Edi foi uma das primeiras radialistas que a gente teve. Ela é a nossa Xuxa, uns 20, 30 anos antes da Xuxa existir. O que a Xuxa fez no auge da Xuxa, a tia Edi já fazia em 70 e alguma coisa aí. Por isso, tá no coração sempre aí. Eu acho que ela não dimensiona o carinho que muita gente tem na cabeça.
12: Na memória.
1: A tia Edi é a mana da Isabel, que mora em Porto Alegre.
12: Porto Alegre.
1: Né? Então tá legal. Obrigado, Isabel, Juliane, Neuza.
12: Muito obrigada.
1: E aqui o Adriano com a gente. Gente, espalhem a notícia. Vamos fazer um intervalo rápido. 6:13. 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
1: Muito bom. 6:17, vamos a Brasília. Rafael Bueno, secretário municipal da Saúde de Caxias do Sul, tá com a gente. Rafael, te agradecer a gentileza costumeira. Boa noite, Rafael.
18: Oi, Rogério, boa noite, ouvintes da Rádio Espaço.
1: Eu sei que tu tá com um turbilhão de coisas, já que eu vi a chamada de Caravaggio, a tua secretaria, eu sei que Caxias, o prefeito Adiló, se envolve muito com a Romaria, que o maior público é de Caxias. A tua secretaria vai estar em Caravaggio também, Rafael?
18: Sim, com certeza, Rogério, conscientizando as pessoas a vacinação, da doação de sangue, a Secretaria da Saúde estará presente.
1: Bom, Rafael, é o seguinte, Brasília, eu sempre brinco aqui, mas é uma coisa séria. Rafael, tu chegou a dormir essa noite passada com madrugada, hein? Porque 11 horas estava em fila.
18: Não dormi, eu vou te contar como é que foi. Saí domingo, final do dia ali de Caxias, né? Aí passei ontem o dia inteiro em função das ambulâncias e da unidade odontológica móvel em Sorocaba, de Viracopos, fui para Sorocaba, aí voltei ontem, meu avião deu problema, cheguei em Brasília às 2:30 da manhã, eu nem consegui chegar no hotel. Cheguei hoje de manhã, deixei a mala e cheguei agora no hotel para tomar um banho, de tanta agenda que eu tive hoje, eu com a deputada Denise, a diretora do Hospital Geral, né? Mas um dia exausto, Rogério, mas boi lerdo bebe água suja e a gente não pode parar, né? Ficar sentado esperando as coisas acontecer, né? Não é com a gente. Lembra a pergunta que tu me fez, né? Quando eu assumi a secretaria, que eu disse que a gente ia fazer a revolução da saúde, e tu me perguntou por quanto tempo ia durar. Eu acordo todo dia, Rogério, com a mesma vontade de fazer a diferença quando eu assumi, e é isso que me move a cada dia.
1: Bom, Rafael, um resumo do resumo, o que está se conseguindo essa semana fantástica para a saúde de Caxias? Eu sempre digo, a saúde de Caxias reflete na região inteira, em termos de ambulâncias, o que está se acontecendo? Essa sua visita em Brasília, o que, que de retorno vai ter para a saúde?
18: Rogério, na verdade, o que acontece? Uma articulação, e aqui eu tenho que agradecer Quando a gente se torna um agente político, né, e principalmente secretário, a gente não tem que olhar cores partidárias, a gente tem que olhar o interesse público. E a deputada Denise Pessoa tem sido uma grande parceira da saúde de Caxias, tem aberto portas no Ministério da Saúde para nós, e em março eu pedi para ela, para me articular uma agenda no pessoal do novo PAC, e conseguimos na quarta-feira de noite, às 10h30 da noite, receber uma ligação do Ministério da Saúde dizendo: ó, Rafael, Caxias do Sul foi contemplado com 5 novas ambulâncias e mais uma unidade odontológica móvel. Vocês têm que vir buscar na segunda-feira, às 14h, em Sorocaba, senão vocês vão perder. Então, de quarta-feira à segunda, eu tive que ir atrás de frete, tive que ir atrás de cegonha, tive que ir atrás de lá. Então, assim, tudo em 2-3 dias a gente conseguiu 5 ambulâncias novas para Caxias, 3 milhões em veículos, né? Mais uma unidade odontológica que vai rodar Caxias do Sul, né, da cidade ao interior. Rogério, mas também nós temos grandes conquistas aí. Semana que vem, dia 18 de maio, a gente observa que tem aumentado o índice de vulnerabilidade das mulheres, das meninas, principalmente o número de vítimas de violências domésticas. Então, eu estou abrindo um ambulatório da saúde da mulher, onde essas mulheres vão ser triadas na UBS e vão ser designadas para o CES, né, com grupos de especialistas, de ginecos, especialistas na saúde da mulher, onde vai fazer também procedimentos, microprocedimentos, e também a sala de laço, um espaço reservado para as mulheres vítimas de violência, com toda a assistência social, psicólogo, né, uma linha de cuidado para a saúde da mulher, né, desde as nossas adolescentes que são vítimas de abusos sexuais até, né, as mulheres de mais de idade que são violentadas, enfim, mas esse ambulatório vai ser para todas as mulheres, né, de Caxias do Sul. E, Rogério, quero dizer que nós estamos fazendo grandes mutirões, né, para as mulheres. A gente fala para todos os públicos, mas especificamente agora da mulher. Por quê, Rogério? Porque nós colocamos, desde quando eu assumi a secretaria, a gente tinha uma lista de cerca de 800 mulheres na lista de Implanon, que é um contraceptivo, e nós zeramos. E eu estou aqui em Brasília, a última vez que eu vim em Brasília, eu consegui mais 872 e agora garantimos mais uma leva. O que que isso significa, Rogério? É contraceptivo, dura 3 anos, é tipo um chip que é colocado na pele da mulher, não precisa tomar comprimido, evita a gravidez. E uma gravidez, Rogério, do pré-natal até o parto, o custo é em torno de R$10 mil. Fora, se essa criança, né, ela vai para abrigo, bolsa família, vaga em creche, vaga em escola, o custo que uma criança, né? Então, Caxias do Sul, nós se tornamos a primeira cidade no país a botar em todas as mulheres em situação de rua o Implanon, o contraceptivo, nas crianças e adolescentes em casas lares, nas mulheres que já têm 2, 3 filhos, meia dúzia de filhos, já saem do hospital com o Implanon. Então, Rogério, isso é economizar recursos lá na frente, isso é fazer gestão, então viemos aqui em busca disso. Também, Rogério, quero dizer que saio aqui de Brasília, né, amanhã, nós temos uma agenda amanhã também no Ministério, no Congresso, mas com uma conquista muito importante, que é o fluxo digital. O que que significa? Nós vamos zerar todas as listas de espera que nós temos hoje, cerca de 2 mil pessoas aguardando prótese dentária. Junto com essa unidade móvel odontológica que nós conquistamos, nós vamos rodar a cidade e tem muitas pessoas que precisam de prótese, né? Então, em questão de horas, nós vamos fazer um mapeamento em 3D e a pessoa vai sair com a prótese, ou seja, não vai mais precisar da famosa ponte ou chapa, né? Vai sair na hora com os dentes na hora. Então, é uma revolução tecnológica dentária. Então, garantimos aqui em Brasília, também com a nova diretora do Hospital Geral, que mudou semana passada a direção do Hospital Geral, né, nós íamos pleitear aqui em Brasília o TAV. O que que é o TAV? São cirurgias complexas cardíacas. Rogério, Caxias do Sul e a região serrana tem o maior índice do Rio Grande do Sul de mortes cardíacas. Isso foi um mapeamento, um estudo feito. Então, nós vamos, a partir de agora, pleitear, né, a habilitação desse serviço. Já conseguimos uma emenda de 2,5 milhões da Denise. Nós vamos zerar as cirurgias cardiovasculares, mas nós viemos aqui para tornar Caxias do Sul Hospital Geral um centro de referência no estado de cardiologia, né? E saímos daqui, Rogério, também com outras notícias positivas, mas que vou deixar para quinta-feira o pessoal do Ministério da Saúde, que eles vão divulgar. Mas eu quero compartilhar contigo também, em primeira mão, Rogério, tá? E fruto de uma conquista que a gente teve, depois de muito diálogo com o Sesc Caxias, e é o que eu digo, né, Rogério, ficar parado no ar-condicionado, esperando as coisas irem acontecer, não adianta, né? Então, conseguimos com o Sesc a carreta da saúde que vai estar na Praça Dante a partir da semana que vem. O que que isso significa, Rogério? 1.100 atendimentos para as crianças de 6, adolescentes de 16 anos que estavam na fila para exames de oftalmologia. Nós vamos zerar essa lista de espera. E pela primeira vez na história de Caxias do Sul, nunca aconteceu isso. Nunca, nunca aconteceu isso. Quando a criança precisar, isso são as crianças de vulnerabilidade social. Então não vai ser qualquer um que vai chegar lá e vai sair, vai ser as crianças e adolescentes de vulnerabilidade social, por isso que vai ser mapeado. Todas as pessoas que saírem de lá necessitando de um óculos, nós vamos doar. Fizemos uma parceria com a SIC e as óticas, 4 óticas darão os óculos de graça, 600 óculos garantidos com as óticas para as crianças e adolescentes. Muitas crianças, às vezes, estão na fila de neurologia, estão na fila de psiquiatria, que os professores mandam, mas mandam porque as crianças não enxergam. Então, Caxias do Sul, a Secretaria da Saúde, além de dar consulta, vai dar o óculos de graça para 600 crianças, e essa carreta ficará 7 semanas na Praça Dante, com vacinação, também atualizando a vacinação no calendário vacinal. Então, a partir da semana que vem, famílias, gestantes, idosos, vamos se vacinar, vamos pegar a caderneta de vacinação, 100% custeados, funcionários pelo SESC. Uma grande conquista para nossa cidade, Rogério.
1: Rafael, é muito, muito assunto aí, até confunde a turma aí. Quinta-feira me passaram que o senhor vai estar aqui no estúdio com a gente também. Não sei se já te informaram isso.
18: Não me informaram, mas qualquer dia tu manda o dia.
1: Vamos lá, eu sei que o Daniel já confirmou hoje aqui. Quinta-feira o senhor vem aqui, porque tem muito assunto. É notícia para ficar empolgado.
18: Rafael, quinta-feira o Ministério da Saúde vai baixar em Caxias, onde nós vamos entregar essas ambulâncias e nós vamos fazer mais um anúncio. E eu vou te dar o valor, Rogério. É, não vou te dizer do que é, mas que eu vim em março, pleiteei, né, e garantimos um valor de R$161.800 por mês a mais incorporado ao orçamento de Caxias do Sul. A partir de quinta-feira sairá a portaria, então não posso falar antes, né, de sair a portaria, mas um valor de R$161.800 que eu vim em março e Caxias do Sul prestava o serviço há anos, mas nunca recebia nada. E a partir de quinta-feira nós vamos começar a receber mensalmente R$161.800. Sabe o que que é, Rogério? É sair do ar-condicionado, né, e bater nas portas, ser chato, e é isso que a gente, quando eu assumi a Secretaria da Saúde, me propus, fazer uma revolução da saúde. Nós estamos fazendo o maior mutirão de saúde mental, Rogério. Problemas temos muitos. Faz 7 meses que eu assumi a Secretaria da Saúde. Eu quero mudar muita coisa, eu quero mudar tudo, mas aos pouquinhos nós vamos atacando os problemas. E quando eu sair da Secretaria de Saúde, pode ter certeza que nós vamos entregar com uma outra cara, com um novo olhar, e as pessoas vão dizer assim: esta é a revolução da saúde que foi prometida e está sendo entregue.
1: Rafael, muito obrigado. Vai entrar no ar agora comigo aqui no estúdio o nosso secretário aqui de Farroupilha, o Tiago Brambila. Alguma informação, algum recado, já que o senhor também está cobrando das secretarias da saúde da região mais participação, principalmente na questão também da questão do sangue, da doação do Hemox em Caxias?
18: O que que acontece, Rogério, tá? E que bom que tu me pergunta. Eu, a partir daquela conversa ali, da entrevista, eu tive a oportunidade de conversar com o Tiago, né? Nós ficamos por mais de 20 minutos aí numa conversa longa pelo WhatsApp, né? E o que que acontece, Rogério? Caxias do Sul hoje tem um hemocentro, que ele custeia o sangue para 48 municípios da região, para os hospitais, para fazer as cirurgias eletivas, também as urgências e emergências, e os hospitais aqui da nossa cidade, o Pompeia, o Virivi, o Geral, que fazem as cirurgias dos municípios da região. Então, nós custeamos os nossos servidores, nós custeamos a diária, as horas extras para os nossos servidores se deslocarem, e nós temos um custo caro, né? Desde os insumos até as horas dos nossos servidores. E muitas vezes nossos servidores ficam ociosos, né? E a gente tem que treinar, capacitar eles, são três servidores capacitados e eles ficam lá parados. O que eu tenho pleiteado, né, é que muitos dos 49 municípios, talvez os CCs, os vereadores, cada cidade tem no mínimo 9 vereadores, né? Com uma sessão a cada 15 dias, a cada uma semana, os vereadores poderiam mobilizar os CCs, né, que talvez ficam meio ociosos, os vereadores, fazer uma campanha de mobilização, né, como o bispo de Caxias está fazendo, os pastores estão fazendo, e a gente não, o município de Farroupilha esse dia fez uma doação de 100 bolsas, importantíssimo, mas se cada município se comprometesse a mandar 2 doadores por semana, a gente teria o nosso estoque normalizado, e o Thiago está sendo parceiro, falei com ele, conversei, ele entendeu a necessidade, e ele, né,

0: de trânsito, que acabam demandando grande parte desse sangue. Então é importante que todos os municípios contribuam, e Farroupilha vem fazendo isso com uma grande frequência, sejam nas campanhas realizadas no Hospital São Carlos, nas unidades de saúde. E a última, nós tivemos a parceria aí dos bombeiros mirins, que realizaram uma campanha fantástica lá no próprio quartel, com o apoio da secretaria. Então é importante que os municípios também façam esses movimentos, não só dentro dos seus municípios, que a gente sabe que muitas vezes facilita, e a gente ouviu muitas vezes aqui na rádio o pedido da população de trazer a campanha de doação para Farroupilha. Porque o que acontece? É o relato dos próprios pacientes, e eu conversava isso com o Rafael. Eles não querem faltar trabalho o dia inteiro, eles nem querem aquele atestado, né, de ficar em casa por ter doado sangue. Eles só querem contribuir. Então, quanto menor for o deslocamento para eles, eles vão ali, doam seu sangue, meia horinha, 40 minutos, e voltam a trabalhar melhor. Por isso que é importante também termos essas campanhas nos municípios. Mas como disse o Rafael, eles têm a dificuldade de diárias, de deslocamento, então sim, Farroupilha e os outros municípios da região também são parceiros em levar pacientes ao Hemox para mantermos esse estoque lotado aí, porque a gente sabe da importância que é.
1: Secretário, deixa eu mudar aqui a pouco a pauta. Eu vou pro último aqui. Sábado do Trabalhador é agora?
0: É nesse próximo sábado, dia 16. Estamos com as agendas praticamente lotadas, Rogério. Mas fica aquele recado de sempre: quem não conseguiu agendar, ligue para sua unidade de referência, mas ninguém fica sem atendimento. Procura a unidade de referência, que dependendo da situação vai ser avaliado pela equipe de enfermagem e vai dar o encaminhamento necessário.
1: Algo mais para sábado?
0: Lembrando que os horários de atendimento, todas as unidades de saúde, com exceção do Burati e Vila Esperança, das 8 ao meio-dia, e a farmácia de todos, das 8h30 ao meio-dia e 30. E a nossa unidade móvel de saúde vai estar na comunidade de Mundo Novo, que recebeu um asfalto recentemente aí, para fazer o atendimento das 8 ao meio-dia.
1: Vacinação contra a influenza, contra a gripe.
0: Eu comentava com a Lúcia na recepção, hoje findaram os estoques de Farroupilha. A gente tem uma dificuldade em receber por parte do Ministério da Saúde. Na próxima quinta-feira está programado recebermos mais 2.100 doses e retomamos a vacinação em todas as unidades de saúde do município a partir da próxima sexta-feira pela manhã. Lembrando que o sábado do trabalhador é um dia fundamental para essa vacinação. Então, quem não tem a condição de levar o seu idoso, o seu filho, né, alguém do grupo prioritário, durante a semana, nesse sábado, a gente tem todas as unidades de saúde com vacinação também, Rogério.
1: A informação que vai chegar para quinta-feira.
0: Chega na quinta-feira, tá, meio-dia, mas a gente sempre, provavelmente a gente libere ainda na quinta-feira à tarde, e aí vamos estar anunciando aqui na Rádio Espaço, mas por garantia, a gente coloca a sexta-feira de manhã para ter a segurança de ter toda a logística organizada.
1: Salientar, ainda permanece os grupos prioritários.
0: Grupos prioritários, principalmente idosos, gestantes e puérperas e crianças acima de 6 meses e menores de 6 anos.
1: Conferência Municipal da Saúde, secretário Tiago.
0: Estamos indo para a 13ª Conferência Municipal de Saúde. Deixamos aqui o convite para toda a população. Ela é um pouquinho diferente do formato que foi realizado no ano passado, porque essa conferência ela leva para a conferência estadual e depois a conferência nacional. Então, Farroupilha vai realizar uma única conferência que será realizada no dia 3 de junho. Na UX, no campus de Farroupilha, ali na Rodovia dos Romeiros, a partir das 8 horas da manhã. Fica o convite para toda a população para que se faça presente, porque é um momento importante de discutirmos a pauta da saúde em nível nacional e regional para os próximos anos. Então, todo mundo que tiver as suas necessidades, as suas vontades e quiser expressar elas, fica convidado para o dia 3 de junho, a partir das 8 horas da manhã, na UX Farroupilha.
1: Inscrições?
0: As inscrições, elas são através de um link que nós vamos estar disponibilizando no site da Espaço, e vai ter lá todos os campos que são necessários para a validação da inscrição.
1: Tiago, te agradecer, a gentileza costumeira, só pra gente salientar que o Tiago também, a gente não coloca não muita coisa, mas o Tiago não para aí. Reivindicações pequenas, por exemplo, até pequenas entre aspas, uma filmagem hoje de manhã, uma ouvinte querida enviou pra cá, ela fez uma filmagem na rodoviária, tem um cara passando mal e o SAMU não atende. Pediu um socorro pro Tiago imediatamente.

0: O rapaz, quando chegou a equipe logo em seguida, já tinha se deslocado provavelmente para Caxias.
1: É, a informação que a gente recebeu da equipe que esteve no local, por populares que também ali estavam, que ele tinha se deslocado de ônibus para uma outra cidade.
0: Quer dizer, foi atrás. Outra coisa também que é importante, falava há pouco agora com o teu colega, o Rafael Caravaggio, vem aí, Secretaria da Saúde, Pró-Saúde, uma tradição, uma equipe gigante atendendo o que for preciso, né? Uma tradição, né?
1: É uma tradição e um pedido do prefeito Jonas, a gente sabe o quão devoto ele é de Caravaggio. Maravilha. Também, mas não é uma novidade toda a estrutura de saúde que nós vamos ter na Romaria de Caravaggio. Assim como nos outros anos, a gente vai ter a equipe de ambulâncias à disposição, a gente vai ter a equipe do SAMU e a gente vai ter um ambulatório lá na esplanada de Caravaggio para atender os romeiros.
0: É isso aí, Thiago.
1: É isso aí.
0: Medicação junto à farmácia, tá tudo ok? Eu sei que é pró-saúde, mas alguma queixa chega para a secretaria?
1: Na verdade, quem faz a aquisição dos medicamentos básicos acaba sendo a secretaria e é repassado ao pró-saúde. A gente tem um diálogo aberto com o pró-saúde, não é uma novidade, diariamente a gente conversa, seja por telefone ou pessoalmente. Muitas vezes os medicamentos que estão em falta, Rogério, não é porque o município está sem recursos ou não quer comprar. A gente tem tido uma dificuldade muito grande nas licitações. Os medicamentos, eles estão em falta, muitas vezes, nos distribuidores ou os próprios distribuidores, eles optam por vender para farmácias comerciais que acabam pagando um valor mais alto. Então, a gente tem essa concorrência que eu brinco às vezes que é um pouco desleal das farmácias comerciais que fazem essa distribuição.
0: Para fechar, Rio Grande do Sul registra 2 casos de antivírus, um deles pertinho daqui, Antônio Prado. Se fala isso no interior da Secretaria da Saúde.
1: A gente já vem monitorando, né, em parceria com a Coordenadoria Animal, a situação. A gente não tem nenhum caso em humano no município de Farroupilha, mas a gente está atento à situação e observando os movimentos, porque a gente sabe da necessidade que é ter o acompanhamento e uma prevenção o mais rápido possível nessas situações.
0: Thiago, cumprimento sempre, muito obrigado.
1: Obrigado, Rogério, um abraço.
0: Gente, compartilhe toda a informação que o Thiago passou, sempre importante aí. Sábado do Trabalhador, ainda tem algumas vagas em todos os postos, Thiago, por favor.
1: Tem vagas em todos os postos e importante salientar hoje também, Rogério, é dia do enfermeiro, então queria deixar aqui um abraço para todos os enfermeiros da área da saúde. Tenho o prazer de conviver com muitos e muitas, então deixar os meus parabéns aqui para toda a equipe de enfermagem, seja da Secretaria de Saúde, do Pró-Saúde e do Hospital São Carlos, que a gente sabe que eles fazem realmente a diferença quando eles estão próximos aos pacientes.
0: Eu peço perdão que eu não lembrei disso, ninguém me avisou aqui. Mas eu sou fã dessa profissão, eles são fundamentais, o que o senhor falou, eles fazem a diferença, necessário 100%.
1: Eu tenho uma admiração enorme, porque realmente é uma vocação, eles estão sempre próximos aos pacientes e realmente, eles mudam a vida das pessoas.
0: Obrigado, Thiago, excelente lembrança, o dia do enfermeiro, enfermeiras queridas, pessoal da enfermagem aí, 6:42.
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0: Vicenze Veículos, boa noite. Vem pra cá, vereador Sandro Fantinel, de Caxias do Sul, com a gente. 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Muito obrigado quem está nos assistindo, TV Cidade, quem está ao vivo com a gente no YouTube da Rádio Espaço, no Facebook, está no aplicativo, está no site, está no rádio, no 100.9. 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Faça mão de vinho de Caxias para cá, no horário de extremo movimento. Sandro, eu queria meia hora, vou ter 15 minutos para a gente acelerar, porque tem muito assunto importante aí. Para os amigos da Rádio Espaço, boa noite.
6: Boa noite, Rogério. Boa noite a todos os ouvintes dessa rádio maravilhosa aí, que tem as músicas sempre mais fantásticas da nossa região, que eu sou apaixonada. É sempre um prazer muito grande estar aqui presente.
0: Tem papo sério, mas um detalhezinho, não que música não seja, música, mas se eu vi esses dias do lado do pessoal do Ego Mecanoide. O Ego Mecanoide é um conjunto clássico, um dos mais antigos, e eu vi o baixista lá, o Luiz Antônio Rossa, que é um dos maiores, nasceu já com música em casa, pai dele, seu Norino, figura querida, irmão dele, guitarrista Ivan.
6: Eu trabalhei 5 anos com eles. 5 anos. Eles tinham uma loja de serigrafia e eu era o serigrafista. Então, nos finais de semana, quando dava, eu viajava junto com eles, né? Fazer os shows com a banda. E aí nasceu uma amizade que dura até hoje, né?
0: Um dia desse tu vai trazer eles aqui pra gente manter um papo geral com todo
6: certeza,
0: mundo.
6: Com certeza.
0: Uma frase, há pouco eu conversei com o Rafael, teu colega de câmara, Rafael Bueno, lá em Brasília. O Rafael tá fazendo essa revolução toda ou é muita propaganda do Rafael Bueno?
6: Não, o Rafael tá fazendo um ótimo trabalho, ele tem muita boa vontade, isso eu não tenho.
0: Na prática tá vingando?
6: O problema é o seguinte, né? O Rafael, ele tá trazendo muitas coisas para Caxias do Sul, mas a gente não pode deixar de lembrar que essas coisas vão ter que ser sustentadas pelo município. Tá vindo um monte de ambulância, tá vindo um monte disso, um monte daquilo, um monte daquele outro, mas depois, quando que tiver aí, quem vai ter que sustentar o município, né?
0: Então, e tem problema de...
6: Nós já temos aí um problema sério econômico. O Caxias do Sul hoje tem um problema muito grande, justamente porque o governo federal e o governo do estado não cumprem a sua parte, né? De enviar o valor necessário. Todo mundo sabe de cor e salteado que Caxias do Sul é... Caxias do Sul não. Todos os municípios da Federação Brasileira têm na nossa Constituição a obrigação de investir 15% do seu PIB em saúde. Caxias está investindo quase 30%, ou seja, quase o dobro, né? Sendo que, se hoje o prefeito desse uma loucura nele e ele dissesse, não, eu vou cumprir o que está na Constituição, eu vou colocar só 15% daqui para frente. Por quê? Porque os outros 15%, quem tem que colocar é o governo do estado e o governo federal, e não estão colocando. Fazem publicidade, gritam, estamos mandando isso, estamos mandando aquilo, mas não se sustenta uma cidade com emendas. Se sustenta com aquilo que realmente a gente tem o compromisso constitucional de mandar, e eles não mandam. Esse é o grande problema. Por isso Caxias está nessa situação.
0: E o detalhe na questão da saúde, muita coisa chegando, só que depois para manter, aí vai ser outra história.
6: A saúde e a educação, é os dois problemas graves de Caxias do Sul, porque chega gente de fora toda hora e durante todos os meses do ano. Como é que tu vai programar o ano letivo se tu não sabe quantos alunos tu vai receber? Como é que tu vai fazer uma programação? Como é que tu vai aprovar a LOA sem saber quanto tu vai gastar? É complicado, é muito complicado. A gente falar, falar é fácil, mas quem tá na cadeira, eu não quereria estar na cadeira de prefeito em Caxias do Sul. Eu não quereria. Não quereria isso pra mim, porque eu acho que o cara não dorme.
0: Fantinel, aproveitar o motivo da sua visita aqui, eu sei que tem, eu tenho vários assuntos aqui, mas eu quero te deixar à vontade. Tu quer fazer algum anúncio aí?
6: Não, eu só queria dizer que, para aqueles que ainda não sabem, né, que eu tava no PL, fui pro Republicanos.
0: Por quê?
6: Agora estou no Republicanos. Por isso foi uma construção, se pode dizer assim, nacional, tá? Porque a questão é fortalecer os cinco partidos que são considerados de direita e que vão apoiar a candidatura de Flávio Bolsonaro. Então, alguns partidos tinham muitas pessoas fortes, muitos candidatos, fizeram essa transferência para os outros partidos, de modo que todos os partidos ficassem fortes para fazer essa grande batalha que nós vamos enfrentar esse ano. E eu aceitei participar disso, agradeço muito o PL, fui muito bem tratado, me ajudaram muito na campanha. E agora fui muito bem recebido pelos Republicanos, me abraçaram de uma forma realmente hermana, como se diz, né? E eu tô muito contente, eu acho que tem tudo para dar certo essa nossa caminhada.
0: Nos pré-candidatos, quem é que o senhor vai apoiar? Dá para dizer?
6: Os pré-candidatos em Caxias do Sul, eu vou apoiar para estadual o João Wes, que é do meu partido hoje, Republicanos, e um acordo construído com o Republicanos antes de eu assinar a ficha, o meu candidato a federal será eternamente Bibo Nunes. Enquanto eu não for.
0: No caso, não, em boa, mas no caso, os candidatos locais, não tem nenhum problema?
6: Sem nenhum problema, tudo na amizade, a gente entende, cada um faz sua caminhada, depois lá na frente a gente vai ter tudo abraçado de qualquer jeito.
0: Assuntos que o senhor gostaria de tocar, para não perder a oportunidade, vamos lá.
6: Olha, eu, Rogério, eu vim aqui trazer algo que todo mundo tá escondendo, inclusive eu vejo, fala aqui, fala ali, fala lá, mas eu vim aqui dar uma advertência para os homens héteros da nossa região e do nosso país. Vocês não sabem o que está prestes a acontecer para vocês, tá? Vocês pensam só em trabalhar, ganhar dinheiro, trabalhar, cuidar da família, trabalhar e ganhar dinheiro, e vocês não estão cuidando do que está acontecendo na política. E quando vocês notarem o que está acontecendo na política, vocês já vão estar dentro da gaiola, e dentro da gaiola vocês não vão sair mais. Eu tô apavorado, sinceramente, mas antes de começar a falar, eu quero dizer uma coisa aqui, porque eu sei que as feministas e comunistas vão atacar com todas as forças que têm, né? Eu, como homem hétero, amo as mulheres, adoro as mulheres, acho que o homem que bate em mulher, que maltrata a mulher, que comete violência contra a mulher, que seja comprovado, tem que ir pra cadeia, tem que ir pra cadeia, tem que pagar. Se matar a mulher, tem que apodrecer na cadeia, tá? Desde que seja provado. Então aqui não é nada de dizer, ah, mas ele é a favor da violência. Não, senhor. Eu defendo a mulher com unhas e dentes. Ninguém tem que maltratar a mulher, ninguém tem que fazer mal nenhum para as mulheres. Muito pelo contrário, a gente tem que tratá-las muito bem. Só que o que está acontecendo é um movimento nacional de esquerda que está criando por baixo dos panos, sem o povo saber, leis que amanhã ou depois vai fazer os homens, olha, eu não quero aqui passar da linha vermelha, mas vamos ser escravo. Nós não teremos mais voz. Se tudo isso for aprovado e vingar realmente, o homem não vai mais ser humano. O homem hétero não será mais ser humano, vai ser tratado como um inseto. Um simples inseto, não vai ter voz, não vai ter como se defender, não vai ter direito ao contraditório. Não, tá, acabou, para nós, acabou. Primeiro eles criaram a Lei Maria da Penha, tá? Primeiro. Que tirou já uma montanha de direito dos homens, que eles não podem se defender. Ou seja, o que a mulher diz é lei, o que o homem diz não vale nada. Se o homem provar que o que a mulher falou é mentira, fica tudo em paz e ninguém paga nada. Se o homem não conseguir provar, cana. Cana, vida estragada, denúncias falsas e assim por diante, que vem acontecendo a toda hora. Eu simplesmente estou apavorado. Aí depois eles lançaram a misoginia, né? Que daí é aquela lei que simplesmente contrariar uma mulher, claro que não é só contrariar, são várias outras coisas, né? Mas tu contrariar, desacatar uma mulher, esse tipo de coisa ali, é comparado com o racismo. Ora, eu faço uma pergunta para aqueles que entendem das coisas mais do que eu. Vamos fazer de conta que Fantinella é um alemão casado com uma mulher alemã, tá? E aí vamos dizer que eu cometi a tal da misoginia. Aí eu vou ser condenado por racismo. A qual racismo? Racismo não se refere à raça? Essa é a pergunta que eu faço. Racismo não se refere à raça? Mas se nós dois, eu e a minha esposa, somos da mesma etnia, da mesma origem, como assim que eu vou ser condenado por racismo? Posso, eu acho justo, responde um processo, faz alguma coisa, mas racismo? De 2 a 5 anos de cadeia por desacatar uma mulher? Ou por simplesmente contrariar ela? Aí eles não ficaram contentes porque essa aí foi arquivada por uns dias, mas daqui a pouco eles vêm com ela de novo. Aí eles pegaram e lançaram o vicaricídio. Lançaram a lei já aprovada pelo Senado também, tá? Lei do vicaricídio se chama. O que é a lei do vicaricídio? É, se o homem matar um filho simplesmente para machucar a mulher, ele tá no crime de vicaricídio, 20 a 40 anos de cadeia. E eu não sou nada contra que isso aconteça. O cara que faz isso tem que pagar, tá? Mas qual é que é o problema? Onde eu quero chegar? A lei, ela seria boa. Essa lei aqui, ela seria boa. Se ela valesse pros dois lados. Mas é somente se o homem matar um parente da mulher, um tio, o pai, a mãe, o avô, o filho, para fazer ela sofrer, ele é enquadrado no vicaricídio. Mas se a mulher cometer os mesmos crimes para maltratar o homem, para fazer o homem sofrer, não, daí ela é enquadrada no homicídio. No homicídio, que é muito menos tempo de cadeia, é uma condenação muito mais branda. Então isso tudo é um eles estão fechando o cerco, tá? Usando a desculpa que eles querem defender a mulher, que nós temos que proteger nossas mulheres contra a violência, contra isso, contra... Eles estão usando isso para enganar as mulheres. Eles estão usando isso para enganar as mulheres, para que as mulheres sejam favoráveis. Só que quando isso tiver vingado, as mulheres vão estar sozinhas, não vão mais arrumar emprego em empresas, porque nenhum empresário vai ser louco de dar emprego para uma mulher se essa lei da misoginia for aprovada. Porque o chefe do setor, se chamar a atenção da mulher, pode responder por racismo. Como é que fica essa situação? Eu sinceramente estou apavorado. Conversei com vários advogados, claro que cada um tem o seu entendimento, né? A gente tem uma constituição que ela está em frangalhos, cada um entende do jeito que acha que deve, mas eu estou preocupado. Como disse, essa lei do vicaricídio, se valesse para os dois lados, ótima lei, ótima, ótima, maravilhosa, entendeu? Agora, não vale só para um lado. A mulher diz assim, o cara disse que vai me matar. Mas ela não prova nada. O cara tá em cana, tá incomodado, vai se incomodar por resto da vida e tudo mais. Como é que ele vai provar que é mentira, Rogério? Se eles estão só eles dois? Como que ele vai provar? E quando aconteceu já por filmagens de provar que era mentira, sabe o que aconteceu? Com ela não acontece nada. Porque aí ela disse que ela estava perturbada, que ela sofreu violência psicológica e não sei o que, não sei o que, e fica por isso. Então, autoridades, o Fantinel é contra o homicídio contra a mulher. Feminicídio para mim não existe, porque se existisse feminicídio, teria que existir o masculinicídio. E não existe masculinicídio, existe homicídio. Então assim, sou totalmente contra a violência contra a mulher. Cara que bate em mulher tem que em cana, cara que mata a mulher tem que apodrecer na cadeia. Sou totalmente favorável em defender as mulheres, porque realmente elas são mais frágeis. Mas todas essas leis aqui, elas querem dar a entender o quê, Rogério? E aqui me perdoe quem não entender, tá? Elas querem dar a entender que mulher não erra. Só homem comete erros. Mas nós temos no Brasil hoje, Rogério, o Brasil hoje é o terceiro país no mundo com mais mulheres na cadeia. Hoje nós temos mais ou menos aí quase 40 mil mulheres nos presídios. E aí eu faço uma pergunta pros juízes, quando vão julgar um crime de homicídio contra a mulher, tá? Nós temos quase 40 mil mulheres nos presídios. Se uma dessas aqui sai do presídio e diz que o cara bateu nela ou ameaçou ela de morte, a credibilidade é dela, não do homem, por causa da lei. O judiciário tem que respeitar a lei. E aí, como é que fica? Se todas as mulheres fossem santas, isso eu falei lá na Câmara, todas as mulheres fossem santas, todas essas leis aqui que estão sendo criadas seriam 100% corretas. Mas nós temos homem que não presta, mas nós temos também mulher que não presta. E por nada nós temos 40 mil mulheres na cadeia. Será que elas estão lá por perseguição? Será que é perseguição com as mulheres, que tem 40 mil mulheres na cadeia? Agora diminuiu até um pouco, mas até pouco tempo atrás era 40 mil mulheres na cadeia. Então, gente, eu tô apavorado. Eu tô respondendo o processo de ética na Câmara, tá? Sabe por quê, Rogério? Por defender isso aqui, ó. Por defender os direitos fundamentais. Artigo 5º, inciso 1º da Constituição Federal, que diz: homens e mulheres são iguais perante a lei em direitos e deveres. Por que eu defendi isso aqui? Eu tô na comissão de ética. Por uma vereadora comunista que disse que se sentiu ofendida. Porque as mulheres têm que ter mais direito que os homens. Porque no entendimento dela, as mulheres têm que ter mais direito que os homens. Eu tô apavorado e eu quero deixar todos os homens alerta, acompanhem as notícias, liguem para os seus deputados que vocês votaram, conversem com eles para que eles e pressionem para que essas coisas não sejam aprovadas, porque o fruto vocês vão colher, infelizmente.
0: O objetivo seria qual? O objetivo, digamos, dessas leis aí que querem aprovar?
6: Acabar com a família brasileira. Esse é o objetivo. É botar o homem contra a mulher, fazer os dois ficar em guerra e simplesmente dividi-los. Ou seja, país dividido, fácil de conquistar.
0: O detalhe é que muitas vezes, numa época de eleição, um ano de eleição, o deputado, o senador, opa, porque se eu votar contrário, vão jogar para a opinião pública que eu sou contra a mulher.
6: É, mas eles já estão também, eles colhendo, alguns deputados já estão colhendo fruto disso aí. E vão colher mais ainda se tudo isso for aprovado.
0: Fantinel, muito obrigado, deu para dar um recado aí, o assunto não é que é polêmico, é necessário ser colocado aí.
6: E para fugir um pouquinho, só fazer um convite, se tu me permite, Rogério.
0: Por favor, fecha.
6: Nessa sexta-feira, dia 15, Filó, em Fazenda Souza, da Festa do Agricultor. Então, todos que estão escutando são convidados a participar desse Filó, a escolha dos trajes das rainhas e princesas da Festa do Agricultor de Fazenda Souza.
0: Repete o horário e o dia.
6: Às 19h30 de sexta-feira, dia 15.
0: Então tá legal. Obrigado, Fantinel.
6: Obrigado.
0: Voz do Brasil vai começar agora. Esse assunto, Fantinel, a gente vai continuar repercutindo. Muito obrigado, Odonto Top Borfar Seguros. Até amanhã.
7: Maio de 2026.
8: Vamos ao destaque do dia: mais de 11 bilhões de reais no combate ao crime organizado.
9: Governo do Brasil lança plano com foco na desarticulação financeira e operacional de facções criminosas.
8: Presidente Lula destaca a união com estados e municípios para enfrentar a violência e garantir a segurança de todos os brasileiros.
10: O território será devolvido ao povo brasileiro de cada cidade e de cada estado.
9: E ainda, o governo do Brasil zera impostos de importação sobre compras internacionais, a chamada taxas das blusinhas.
8: O imposto vale para importação de produtos de até $50, cerca de R$250.
9: Você vai ouvir também prevenção e controle aos incêndios florestais.
8: Novos equipamentos foram entregues para reforçar a ação no Cerrado e Pantanal.
9: Investimento de 150 milhões de reais do Fundo Amazônia, Gabriela Noronha.
11: Os equipamentos entregues vão fortalecer a atuação em áreas de difícil acesso e reduzir o tempo de resposta aos incêndios no Cerrado e Pantanal.
8: Hoje, na apresentação da Voz do Brasil, eu, Luciana Vasconcelos e Nazi Brum.
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8: Para combater o crime do país.
9: O programa Brasil contra o Crime Organizado conta com investimentos e financiamentos que ultrapassam os 11 bilhões de reais.
8: Entre as ações previstas está a asfixia financeira do crime organizado para atingir fluxos ilícitos e lavagem de dinheiro.
12: O programa Brasil contra o Crime Organizado conta com quatro eixos. O primeiro mira a estrutura financeira das organizações criminosas, como, por exemplo, a lavagem de dinheiro. Para isso, o país vai ampliar as forças integradas de combate ao crime organizado, que farão operações interestaduais de alta complexidade, como explicou o secretário nacional de Segurança Pública, Francisco Veloso.
13: O crime organizado, diferente de outros tipos penais, tem um objetivo muito claro. Ele quer ter lucro. Para isso, nós temos as forças integradas de combate ao crime organizado em todos os estados. E nós vamos criar ficos nacionais. Abriremos em São Paulo, no Rio, no Nordeste, no Sul e no Norte.
12: Outro eixo busca melhorar a investigação de homicídios, com fortalecimento das polícias científicas, dos institutos médicos legais e da rede integrada de bancos de perfis genéticos. O último ponto busca desarticular o mercado ilegal que abastece as organizações criminosas, a partir do tráfico de armas, munições, acessórios e explosivos. O programa prevê a criação da Rede Nacional de Enfrentamento do Tráfico de Armas. O ministro da Justiça e Segurança Pública, Wellington Lima e Silva, ressaltou a importância da participação dos estados e municípios no trabalho conjunto.
13: É fundamental que cada um dos agentes de segurança aqui tome o plano como seu. O programa é do Brasil. O programa não é só do governo federal. O programa é do Brasil e de cada um dos cidadãos, para que nós possamos viver sem medo.
12: O presidente Lula destacou a união necessária para combater o crime organizado e disse que o plano vai devolver o Brasil aos brasileiros.
10: O território será devolvido ao povo brasileiro de cada cidade e de cada estado, para que a gente possa dizer ao mundo que muitas vezes o criminoso não é o pobre, não é o negro, não é o desempregado que está no bairro pobre. Muitas vezes o responsável está no andar de cima, engravatado, tomando uísque e zombando da nossa cara.
12: Para colocar o programa Brasil contra o Crime Organizado em prática, o governo prevê mais de R$1 bilhão em recursos diretos já em 2026. São quase 390 milhões para combater o fluxo de dinheiro ilegal, 330 milhões para reforçar presídios, 201 milhões para investigação de homicídios e 145 milhões para enfrentar o tráfico de armas. Além disso, será criada uma linha de crédito de R$10 bilhões para estados e municípios investirem em equipamentos, tecnologia e estrutura para as forças de segurança. Reportagem Márcia Fernandes.
9: E a gente segue falando sobre esse plano lançado hoje, mais especificamente sobre o eixo voltado às políticas penais.
8: Está prevista a criação do Centro Nacional de Inteligência Penal, além da aquisição de equipamentos, realização de operações nacionais e capacitação de servidores.
9: E para falar mais sobre o assunto, temos conosco ao vivo pela internet o secretário nacional de políticas penais, André Garcia. Boa noite, secretário.
14: Boa noite, Luciana. Boa noite, Nazi Brum. Boa noite a todos os nossos ouvintes.
9: Secretário, no que se refere às políticas penitenciárias, o que o senhor pode falar para a gente sobre as medidas que serão adotadas e os investimentos que serão feitos, inclusive em presídios estaduais?
14: Bem, o nosso programa, ele teve uma premissa importante, que foi uma orientação do presidente Lula e do ministro Wellington César, de também aproveitar o que vinha dando certo, experiências exitosas e programas do governo junto com os estados e o Distrito Federal, que já estavam funcionando e que precisavam de certa forma de maior robustez e maior aporte financeiro. Essa premissa, por exemplo, foi a que regeu o eixo 1, que trata de asfixia financeira do crime organizado, e isso teve e que teve como parâmetro a recente Operação Carbono Oculto, uma operação que foi realizada em parceria com a Receita Federal, Polícia Federal e o Estado de São Paulo, e foi muito exitosa porque atingiu fortemente a criminalidade organizada entranhada em instâncias de poder econômico que comumente não são atingidas em operações policiais. A mesma premissa nós usamos no sistema penitenciário, porque nós temos um modelo de excelência que é administrado pelo governo federal, que é o sistema penitenciário federal, seguro, rígido, que permite um controle e monitoramento de diversas lideranças criminosas no nosso país. São 5 unidades, 5 presídios federais estão espalhados pelo país e são administrados pelo governo federal. E a nossa pretensão é, após identificadas as unidades, os presídios nos estados que precisavam, porque abrigavam lideranças criminosas locais, precisavam de uma elevação do padrão de segurança, foi exatamente isso. Elevar o padrão de segurança para protocolos, treinamentos, capacitações e, importante, equipamentos de segurança similares ao que nós aplicamos nos presídios federais. E assim, isolar lideranças criminosas e não permitir que essas lideranças impactem na segurança pública do cidadão e da cidadã brasileira.
8: Secretário, uma das estratégias, como o senhor falou, é isolar essas lideranças criminosas. E uma das ideias é interromper a comunicação entre esses detentos. O que está previsto nesse plano?
14: Bem, há um conjunto de ações que tem esse objetivo. Primeiro, reforçar, robustecer os protocolos de segurança nessas unidades dos estados, treiná-los, que é para aplicação de protocolos rígidos, semelhantes ao que são aplicados no sistema penitenciário federal. Não há incidência, para que o nosso ouvinte, também quem está nos vendo aqui pelas redes sociais, não há incidência de celulares nem de objetos ilícitos nas penitenciárias federais. E nós queremos isso em todas as penitenciárias que nós escolhemos como mais sensíveis em todos os estados. Não queremos objetos ilícitos, não queremos celulares e não queremos nenhum tipo de droga ou arma branca ou qualquer outro tipo de artefato que seja utilizado contra os policiais penais, contra a sociedade. E essa foi a premissa, como disse, que foi implementada, será implementada com o nosso programa Brasil contra o Crime Organizado. Além do treinamento, nós vamos doar equipamentos que vão elevar o nível de segurança, treinar os policiais e servidores também para a utilização desses equipamentos. Por exemplo, eu posso dizer aqui drones modernos para vigilância, kits de varredura eletrônica que vão permitir levantar onde há aparelhos eletrônicos ligados ou desligados, celulares em presídios, identificar onde estão esses celulares e retirá-los das celas, se for o caso, aparelhos de raio-x, scanners corporais, e também o governo federal, de forma inédita, vai realizar a contratação de bloqueadores de celulares e vai com essa contratação disponibilizar para que os estados possam, nas unidades, aplicar essa tecnologia de silenciamento de comunicação. Então, além disso, nós vamos realizar operações programadas, que são operações voltadas para identificar esses equipamentos, esses aparelhos eletrônicos nessas unidades e retirá-las, que são as operações modo avião, que nós denominamos assim. Usamos um equipamento que permite o rastreamento de aparelhos eletrônicos, que são equipamentos nossos aqui da Secretaria Nacional de Políticas Penais e da Polícia Penal Federal, e também a Operação MUTI, que é a operação organizada com os estados para retirada desses celulares e de qualquer outro material ilícito que esteja nas prisões. Ou seja, vamos atuar com inteligência, equipamentos, treinamento e operações policiais intensas, de modo a não permitir que haja comunicação desses presídios, de indivíduos custodiados nesses presídios, para além dos muros das unidades penais.
15: Secretário, como é que vai funcionar esse Centro Nacional de Inteligência Penal? Ele vai ter ações integradas aí com todos os estados?
14: Exato, ele vai nos ajudar, inclusive, na coordenação dessas operações que hoje nós coordenamos aqui diretamente da Secretaria, as operações MUTI e modo avião, que são operações nacionais realizadas em diversos estados ao mesmo tempo. Vai congregar também policiais penais das diversas polícias estaduais, vai permitir um maior fluxo de informações num modelo muito semelhante ao que se chama de Centro de Fusão de Informações, ou nos Estados Unidos conhecido como Fusion Centers, que são centros em que estão todas as agências policiais, no nosso caso, todas as polícias, representantes de todas as polícias penais, inclusive a federal, que vão conviver, trocar informações, coordenar operações e dar um dinamismo maior às ações no ponto de vista nacional.
8: Então tá ótimo, secretário. É uma área muito importante e o governo está de olho nisso, então, né?
14: Exatamente, é uma área fundamental para a segurança pública do cidadão brasileiro, né? É onde tudo começou, porque as organizações criminosas surgiram nos presídios e vão terminar, porque a determinação do governo é essa: controlar e manter esses indivíduos isolados e não permitir que haja comunicação nem influência na vida do cidadão que vive fora dos muros dos presídios.
15: Bom, nós conversamos com André Garcia, secretário nacional de Política Penal. Secretário, muito obrigado pela entrevista à Voz do Brasil.
14: Eu que agradeço a oportunidade, estou aqui sempre à disposição de vocês e dos nossos ouvintes.
8: O período de seca está começando na região central do Brasil.
15: E com ele vem o maior número de ocorrências de incêndios florestais.
8: Viaturas e equipamentos que vão ajudar no combate ao fogo foram entregues hoje pelo governo federal.
15: Os investimentos são do Fundo Amazônia e pela primeira vez serão aplicados nos biomas Cerrado e Pantanal.
11: Caminhões especializados no combate a incêndios florestais, caminhonetes 4x4 equipadas, sopradores e aeronaves remotamente pilotadas. Os equipamentos entregues nesta terça-feira vão fortalecer a atuação em áreas de difícil acesso e reduzir o tempo de resposta aos incêndios no Cerrado e Pantanal. O investimento total de R$150 milhões vem do Fundo Amazônia, administrado pelo Banco Nacional de Desenvolvimento Econômico e Social, BNDES. Segundo o ministro da Justiça e Segurança Pública, Wellington César Lima, esse é o maior investimento já realizado pelo governo federal para ampliar o combate aos incêndios florestais. O ministro destacou ainda que a entrega vai agilizar o trabalho de combate ao fogo.
16: Cada minuto reduzido no tempo de resposta significa menos destruição ambiental, menos prejuízo econômico e mais proteção para a população brasileira.
11: Os equipamentos vão beneficiar os corpos de bombeiros militares do Piauí, Bahia, Goiás, Minas Gerais, Mato Grosso do Sul e Distrito Federal, além da Força Nacional de Segurança Pública e Brigadas Florestais. A medida faz parte da Política Nacional de Manejo Integrado do Fogo, criada em 2024 e gerida pelo Ministério do Meio Ambiente e Mudança do Clima. O ministro da pasta, João Paulo Capobianco, lembrou que o governo também tem fortalecido o planejamento e alcançado bons resultados no combate aos incêndios florestais.
17: Atualmente, nós temos reuniões a cada 2 meses com os maiores meteorologistas do Brasil e do exterior para monitorar permanentemente os cenários de risco climático e de risco, portanto, de incêndios. Esse dado é traduzido em planejamento, é levado para a sala de situação e articula e organiza ação do governo federal. Nós, em 2025, reduzimos a área queimada no Brasil inteiro em 39%.
11: Esse é o primeiro investimento do Fundo Amazônia em biomas fora da Amazônia Legal. O fundo, restituído em 2023, após 4 anos de paralisação, já aprovou mais de R$400 milhões para apoiar os corpos de bombeiros de 9 estados da Amazônia Legal no combate a incêndios. Reportagem Gabriela Noronha.
8: O presidente Lula acaba de anunciar que zerou os impostos para compras de até $50 sobre compras internacionais online, tributos que ficaram conhecidos como taxa das blusinhas.
18: Segundo o secretário executivo do Ministério da Fazenda, Rogério Seron, essa medida só pôde ser anunciada após o combate ao comércio ilegal.
19: Isso só foi possível depois de um avanço muito significativo para regularizar o setor. O contrabando, que era uma marca presente nesse setor, ele foi eliminado. Agora um setor regularizado e continuará regular vai poder usufruir dessa isenção, dessa zeragem de tributação sobre esses produtos. Isso vai beneficiar a população mais carente, mais pobre, que utiliza muito dessas plataformas para adquirir produtos que são muito importantes para o seu dia a dia.
8: A mudança será publicada em edição extra do Diário Oficial de hoje e já passa a valer a partir de amanhã.
18: Estudantes com dívidas no Fundo de Financiamento Estudantil, FIES, podem realizar a renegociação de débitos a partir de amanhã por meio do Desenrola FIES.
8: Os contratos em atraso poderão ser quitados com descontos de até 99% sobre o valor da dívida.
18: A expectativa é atender mais de 1 milhão de estudantes.
8: Pode participar do programa quem teve contrato firmado até 2017 e que estava na fase de pagamento em 4 de maio de 2026. A negociação pode ser feita até 31 de dezembro deste ano. A expectativa é que mais de 1 milhão de estudantes sejam beneficiados com refinanciamento. O Desenrola FIES faz parte do novo Desenrola Brasil, programa lançado pelo governo federal no início deste mês para reorganizar a vida financeira de milhões de brasileiros e ampliar o acesso ao crédito em melhores condições. A medida, no entanto, não prevê a utilização do FGTS para abatimento das dívidas, como acontece em outras renegociações do Desenrola Brasil. Outra vantagem é para os estudantes que mantêm os pagamentos em dia. O programa oferece a possibilidade de quitação integral do débito com 12% de desconto sobre o saldo devedor. Para facilitar o atendimento, todo o processo de renegociação será realizado pelos canais digitais do banco responsável pelo contrato. No portal do Ministério da Educação foi publicada uma matéria com o passo a passo da renegociação. Acesse gov.br/MEC e saiba mais. Reportagem Talita Albuquerque.
18: E ainda sobre o Desenrola, mas desta vez para o agricultor familiar que está com as contas no vermelho.
8: O Desenrola Rural está a todo vapor com descontos de até 96% do valor da dívida.
18: A iniciativa quer melhorar a saúde financeira dos produtores rurais e facilitar o acesso ao crédito de olho na safra 2026-2027.
20: Nas praias de Tamandaré, no litoral do Pernambuco, Fabrício do Nascimento aprendeu a pescar com os avós e se dedica à atividade artesanal ao longo de 20 anos. Recentemente, decidiu aumentar a renda e investiu na criação de abelhas. Durante a pandemia, o novo negócio virou um problema e o que antes era investimento virou dívida, como relembra Fabrício.
21: E foi na época que eu comecei a tirar meu primeiro empréstimo, foi em torno de R$2.000. Tive uns problemas no decorrer da pandemia, não tive condições de pagar.
20: Foi só no ano passado que Fabrício conseguiu a tão esperada saúde financeira nos negócios. O produtor rural aderiu ao programa de renegociação de dívidas do governo do Brasil. Os descontos permitiram que ele limpasse o nome e pudesse sonhar alto.
21: Quitei essa dívida, investi na minha área da pesca e na área da apicultura. Eu estou querendo um investimento maior. Meu sonho é fazer minha agroindústria para produção de mel também.
20: O sonho de Fabrício e de outros agricultores rurais pode se tornar realidade com um novo Desenrola Rural. O programa permite renegociação e liquidação de débitos com descontos que chegam até 96% e atende quem tem débitos vinculados ao Programa Nacional de Fortalecimento da Agricultura Familiar, o PRONAF. Podem ser beneficiados agricultores familiares, assentados da reforma agrária, pescadores artesanais, povos e comunidades tradicionais e cooperativas da agricultura familiar. A expectativa é que os descontos ajudem os produtores a planejar a safra 2026-2027, como explica a ministra do Desenvolvimento Agrário e Agricultura Familiar, Fernanda Machiavelli.
22: Nós conseguimos, no âmbito do Desenrola Brasil, reabrir um Desenrola Rural. Agora, nessa nova rodada, nós de novo temos condições muito favoráveis para essa renegociação. São descontos bastante convidativos para conseguir promover essa regularização das dívidas dos agricultores familiares. Nós esperamos que a partir do Desenrola Rural, os agricultores familiares voltem a acessar o crédito do PRONAF, estejam na produção de alimentos, participando ativamente da ampliação da nossa safra 2026-2027.
20: A adesão ao Desenrola Rural pode ser feita até 20 de dezembro de 2026. Para as dívidas do PRONAF ou contratadas junto a instituições financeiras, a regularização deve ser feita diretamente nessas empresas. Se o débito estiver na dívida ativa da União, é possível limpar o nome diretamente no site do Regularize. Mais informações sobre o Desenrola Rural, acesse gov.br/MDA. Reportagem Edinaldo Júnior.
8: E hoje a ministra do Desenvolvimento Agrário e Agricultura Familiar, Fernanda Machiavelli, apresentou um balanço das ações voltadas ao setor.
18: Ela destacou as políticas voltadas às mulheres rurais, com a implementação de 110 mil quintais produtivos, que são espaços de produção diversificada de alimentos saudáveis, sementes e insumos, fundamentais para a soberania e a segurança alimentar.
8: A União Europeia retirou o Brasil da lista de países autorizados a exportar produtos de origem animal destinados ao consumo a partir de 3 de setembro.
18: Por meio de nota, o governo brasileiro informou que recebeu com surpresa a notícia e que tomará prontamente todas as medidas necessárias para reverter essa decisão.
8: O chefe da delegação do Brasil junto à União Europeia já tem reunião agendada para amanhã com as autoridades sanitárias do bloco.
18: O Brasil é o maior exportador do mundo de proteínas de origem animal e o principal fornecedor de produtos agrícolas ao mercado europeu.
8: Todas as informações sobre pré-natal, parto, puerpério, cuidados com o bebê, vacinação, alimentação, saúde mental e rede de apoio, tudo em um único lugar.
18: E agora disponível também pelo celular com mais praticidade e segurança.
8: É a nova caderneta brasileira da gestante, lançada hoje no Rio de Janeiro pelo ministro da Saúde, Alexandre Padilha.
1: Márcia Silva de Araújo, de Planaltina, no Distrito Federal, está grávida de 4 meses. É a sua terceira gestação, mas ela ainda toma todos os cuidados necessários nessa fase. As vacinas estão em dia e todo mês tem consulta de pré-natal.
2: Saio de uma, já tem outra no outro mês. E é um momento muito delicado, que a mãe tem que ser acompanhada, sim. Você tá gerando um bebê, você tem que ter uma assistência da família e do posto de saúde. Eu acho muito importante.
1: Para facilitar e ampliar a organização de exames de pré-natal e dos cuidados com as mães e seus bebês, o Ministério da Saúde lançou nesta terça-feira a nova caderneta brasileira da gestante. A versão reformulada do documento reúne todas as informações da mulher desde a gravidez ao pós-parto. Outra novidade é que o conteúdo da caderneta agora vai estar integrado com o Meu SUS Digital. Tudo na palma da mão, para garantir um atendimento mais qualificado às gestantes, de acordo com o ministro da Saúde, Alexandre Padilha.
3: Nós temos 85% das equipes de saúde da família no Brasil inteiro que usam já o prontuário eletrônico do Ministério da Saúde. Então, a expectativa é que ele fique na mão da gestante, na mão dos profissionais de saúde, como se fosse a verdadeira bíblia da gestação, do cuidado das mulheres no nosso país.
1: O documento também traz informações de cidadania, como saúde mental, luto materno e parental e violência obstétrica. E tem espaço para registros específicos sobre o acompanhante, métodos de alívio da dor, posições para o parto, procedimentos a serem evitados e rede de apoio. Maria Silva de Araújo, do Início da Matéria, aprovou a novidade.
2: Vai melhorar bastante no sentido de facilitar a nossa vida. Hoje em dia também está sendo tudo digital. E aí eles vão passando do computador para o outro. Então, assim, é maravilhoso.
1: Além da versão digital, serão distribuídos 3 milhões e 200 mil exemplares da caderneta física em todo o Brasil. Reportagem Natália Koslick.
23: O acesso à caderneta brasileira da gestante é feito pelo aplicativo Meu SUS Digital, disponível para Android e iOS ou pela versão web da plataforma.
24: Abertas as inscrições para o Fórum Nacional da Rede de Parcerias, promovido pelo Ministério da Gestão e da Inovação em Serviços Públicos.
23: O evento busca aprimorar as políticas públicas e o impacto dos serviços na vida do cidadão, com mais de 240 painéis, palestras e oficinas.
24: O evento será realizado entre 9 e 11 de junho no Centro de Convenções Ulisses Guimarães, em Brasília.
23: As inscrições são gratuitas e podem ser feitas no endereço gov.br/rede de parcerias.
24: Essas foram as notícias do Governo do Brasil.
23: Uma realização da Secretaria de Comunicação Social da Presidência da República.
24: Com produção da empresa Brasil de Comunicação.
23: Fique agora com as notícias do Poder Judiciário e do Congresso Nacional. Uma boa noite.
24: Boa noite para você e até amanhã.
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26: Você vai ouvir agora notícias do Poder Judiciário.
27: STF pede novas providências de órgãos para aprimorar transparência das emendas parlamentares.
28: STJ afasta indenização do DPVAT em acidente ocorrido durante prática de crime.
27: Justiça do Trabalho registra mais de 600 mil casos de assédio moral.
28: Boa noite, eu sou Marcela Luiza.
27: E eu sou Marcelo de la Libera.
28: O Supremo Tribunal Federal pede novas providências para reforçar a transparência e o controle sobre as emendas parlamentares.
27: A decisão é do ministro Flávio Dino e envolve órgãos de fiscalização do Senado, do governo de São Paulo e da Justiça Eleitoral. Carolina Chaves.
29: Na decisão, Flávio Dino pediu ao Tribunal de Contas da União informações sobre o funcionamento de um painel de acompanhamento das emendas parlamentares e cobrou esclarecimentos da Controladoria Geral da União sobre limitações na estrutura do órgão. O ministro também quer explicações do Senado sobre a possibilidade de ampliar regras contra nepotismo envolvendo suplentes de senadores e familiares. Já o governo de São Paulo deverá esclarecer suspeitas de acordo político relacionado à destinação de emendas de bancada federal. A decisão ainda determina que assembleias legislativas e a Câmara Legislativa do Distrito Federal comprovem a adaptação das regras locais ao modelo federal de execução das emendas. emendas. O relator também encaminhou ao Tribunal Superior Eleitoral e à Procuradoria-Geral Eleitoral pedidos de análise sobre possíveis riscos de uso irregular de emendas parlamentares em campanhas eleitorais.
28: A indenização do extinto seguro DPVAT não é devida se o acidente de trânsito ocorreu durante a prática de crime.
27: Esse posicionamento é do STJ. Fátima Uchoa.
0: Um homem roubou uma motocicleta com a qual logo depois sofreu acidente de trânsito. Ele pediu a indenização do seguro obrigatório DPVAT, que hoje está extinto, e a Justiça do Paraná determinou o pagamento. No entanto, a quarta turma do STJ deu provimento ao recurso especial da seguradora. Para a ministra relatora Isabel Galotti, a existência de conduta dolosa da vítima afasta a cobertura securitária quando o risco é deliberadamente provocado, como no caso do roubo de veículo com o uso da motocicleta subtraída.
28: Justiça do Trabalho registra mais de 600 mil casos de assédio moral.
27: O levantamento considerou o período de 2020 a 2025. William Nascimento.
4: Nos quatro primeiros meses de 2026, já foram formalizadas mais de 30 mil ações por assédio moral. Ele está no comentário constrangedor, na punição injusta, na intimidação, em situações que afetem a dignidade de quem trabalha e causem danos à saúde física e mental. E a empresa é responsável por atitudes como essa. Se não cuidar do ambiente de trabalho, pode responder por isso. E esse é o alerta do coordenador-geral do programa Trabalho Seguro, ministro Agra Belmonte. Investimento é prevenir. Custo é a empresa ter de pagar indenizações.
28: A partir do dia 15 de maio, pré-candidatos já podem começar a arrecadar dinheiro para financiar as campanhas das eleições gerais de 2026.
27: Um dos meios de arrecadação é por meio do financiamento coletivo, conhecido como vaquinha virtual. Estevam Furtado.
5: A vaquinha virtual já foi usada nas eleições de 2018, 2020, 2022 e 2024. O modelo, também chamado de crowdfunding, permite arrecadar recursos pela internet, por sites, aplicativos e plataformas digitais. As empresas que oferecem esse serviço precisam estar cadastradas e aprovadas pelo Tribunal Superior Eleitoral, além de serem contratadas antes por pré-candidatos ou partidos, conforme prevê a Lei das Eleições. A página sobre financiamento coletivo já está disponível no portal do TSE. Até agora, quatro empresas foram aprovadas para atuar nas eleições de outubro e outras duas estão com cadastro incompleto.
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28: Uma boa noite.
27: Boa noite.
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1: Eu sou Paula Groba e estes são os destaques de hoje do Jornal do Senado, que começa agora. Plenário aprova renovação automática da CNH para bons motoristas. Avança projeto que endurece punições para fraudes no mercado financeiro. Aprovadas regras mais rígidas para o fechamento de escolas rurais. Boa noite. Motoristas com bom histórico no trânsito garantiram mais facilidade para renovar a carteira de habilitação. O plenário aprovou hoje a medida provisória que permite a renovação automática da CNH para condutores inscritos no Registro Nacional Positivo de Condutores, cadastro que reúne quem não cometeu infrações de trânsito no período de 12 meses. Mas o texto aprovado pelo Congresso inclui ainda a necessidade de exame médico para a renovação. A proposta segue agora para a sanção presidencial. Os detalhes com o repórter Alexandre Campos.
2: Relator da medida provisória, quando o texto esteve na comissão mista, o senador Renan Filho, do MDB de Alagoas, afirmou que dificultar o acesso à CNH impede que muitas pessoas entrem no mercado de trabalho.
3: É por isso que o Brasil vive, de certa maneira, um apagão de motoristas de caminhão, especialmente os caminhões de grande porte. Porque a burocracia afugenta o jovem da primeira habilitação. E ao fazê-lo, afugenta também a formação de condutores profissionais.
2: A renovação automática da CNH deverá ser precedida de exames de aptidão física e mental. Essa exigência foi novidade, já que não constava no texto original da MP. Renan Filho acatou emenda para reintroduzir essa obrigatoriedade. De acordo com o texto aprovado, o motorista habilitado poderá optar pela CNH digital gratuita caso prefira não pagar pelo documento físico. A MP, que segue para sanção, ainda prevê a correção anual pelo IPCA dos valores referentes aos exames de aptidão física e mental e de avaliação psicológica a serem fixados nacionalmente pela União.
1: E brasileiros que sofrem com dores persistentes por meses ou até anos poderão ter atendimento mais especializado no SUS. O plenário aprovou um projeto que estabelece regras para o cuidado de pessoas com dor crônica na rede pública de saúde. A proposta garante atendimento integral aos pacientes e cria o Dia Nacional de Conscientização e Enfrentamento da Dor Crônica em 5 de julho. O texto segue para a sanção presidencial. Carros abandonados em ruas e terrenos públicos, além de prejudicarem a paisagem urbana, podem acumular água, atrair vetores de doenças e causar danos ao meio ambiente. E para enfrentar esse problema, a Comissão de Meio Ambiente aprovou um projeto que obriga os proprietários a retirar os veículos abandonados que representem risco à saúde pública ou ao meio ambiente. Os detalhes com Patrícia Oliveira.
4: O projeto do senador Confúcio Moura, do MDB de Rondônia, foi relatado pela senadora Tereza Cristina, do Progressistas de Mato Grosso do Sul. Ela alterou a lei do desmonte e o Código de Trânsito Brasileiro para acelerar o destino de carros apreendidos e não reclamados por meio de leilões. Uma das

0: passivos em oportunidades econômicas.
1: Empresas de desmontagem também terão de tratar corretamente fluidos e resíduos poluentes. O projeto segue para análise da Comissão de Assuntos Econômicos.
2: O senador Paulo Paim, do PT do Rio Grande do Sul, elogiou o programa Brasil contra o Crime Organizado, lançado pelo governo federal. Segundo ele, a iniciativa articula inteligência, integração entre os entes federativos e mais de 11 bilhões de reais em investimentos para o enfrentamento das facções criminosas. Paim destacou que o programa prevê ações contra a lavagem de dinheiro, o tráfico de drogas e o crime organizado nos presídios, além de medidas para aumentar a elucidação de homicídios. O senador também defendeu a importância de políticas sociais, educação e geração de emprego no combate à criminalidade.
3: O crime organizado não se combate apenas na ponta, no confronto direto. É preciso atingir suas estruturas, suas fontes de financiamento, sua capacidade de articulação e o seu poder de infiltração. Não basta prender executores, é preciso prender, mas também desmontar os esquemas de lavagem, recuperar ativos e cortar o fluxo ilícito que sustenta essas organizações.
2: Já o senador Espiridião Amin, do PP de Santa Catarina, criticou a decisão do ministro do STF, Alexandre de Moraes, que suspendeu a aplicação da lei da dosimetria até a análise do plenário da corte. Segundo o parlamentar, a medida representa interferência em uma decisão do Congresso Nacional. Amin também defendeu a revisão das penas aplicadas aos envolvidos nos atos de 8 de janeiro e afirmou que o Congresso deve avançar no debate sobre a anistia aos condenados.
4: Se ele acha que a lei é inconstitucional, ele tem que submeter imediatamente. Mas a lei entra em vigor. Quer dizer, agora o ônus da decisão do Supremo é do cidadão que foi beneficiado pela dosimetria. Quer dizer, a decisão soberana do Congresso fica condicionada ao despacho monocrático.
2: Dinheiro desviado, balanços maquiados e investidores enganados. Fraudes no mercado financeiro que podem causar prejuízos bilionários e abalar a confiança na economia passaram a ser alvo de regras mais duras no Senado. A Comissão de Assuntos Econômicos aprovou hoje um projeto que prevê a prisão para fraudes contábeis e a manipulação de informações que levem investidores ao erro no mercado de capitais. Os detalhes com a repórter Marcela Cunha.
5: A proposta da senadora Augusta Brito, do PT do Ceará, foi apresentada depois do caso das lojas americanas. O texto aprovado pune a fraude contábil, como alterar balanços, informar dados falsos ou esconder operações realizadas pela empresa. A pena prevista é de 2 a 6 anos de prisão e multa. O relator, senador Oriovisto Guimarães, do PSDB do Paraná, afirmou que o texto foi ajustado para deixar mais claro o que deve ser considerado crime, sem gerar insegurança jurídica no mercado de ações.
6: É preciso que essa legislação seja muito objetiva. Até porque nesse mercado de ações é impossível a qualquer administrador garantir resultados. Tá? É sempre uma dúvida. Mercado de ações você pode ganhar e você pode perder. No Brasil ou em qualquer lugar do mundo. Então nós precisamos tomar muito cuidado na tipificação desses crimes para não criar insegurança jurídica e para não criar mais ilusão ainda para o aplicador.
5: A proposta também prevê aumento da pena quando a fraude causar grandes prejuízos, atingir muitas vítimas ou abalar a confiança no sistema financeiro. Em caso de condenação, o responsável poderá ficar impedido de exercer atividade empresarial ou ocupar cargos de direção, conselho ou gerência. O projeto segue para a Comissão de Constituição e Justiça.
2: E o fechamento de escolas em áreas rurais, indígenas e quilombolas poderá ter regras mais rigorosas no país. O Senado aprovou um projeto que impede que decisões baseadas apenas em custos definam um encerramento dessas unidades. A proposta que segue para a sanção presidencial determina que o fechamento dessas escolas leve em conta não só os critérios econômicos, mas também o impacto social, cultural e as condições de acesso dos estudantes à educação. O repórter Rodrigo Rezende tem as informações.
7: A Comissão de Educação aprovou uma proposta apresentada pelo então senador Messias de Jesus, do Republicanos de Roraima, que cria normas para o fechamento de escolas rurais, indígenas e quilombolas. A relatora da proposta, senadora Jussara Lima, do PSD do Piauí, teve seu texto apresentado na comissão pela senadora Damaris Alves, do Republicanos do Distrito Federal. Ela destaca que o fechamento de uma escola não pode levar apenas em conta o aspecto econômico.

0: Saco.
1: Assegurar que decisões dessa magnitude não sejam tomadas de forma discricionária ou baseadas unicamente em critérios, presidente, de eficiência econômica, sem a devida consideração dos impactos sociais, culturais e pedagógicos.
0: A proposta prevê que, em caso de necessidade de fechamento da escola, será assegurado à comunidade escolar o prazo de 1 ano para a solução dos problemas gerados pelo fechamento. Um dos itens que deverá ser observado é um estudo da distância a ser percorrida pelos alunos em uma possível nova escola. A proposta segue para a sanção presidencial.
2: Com trabalhos técnicos de Eliseu Caires, o Jornal do Senado fica por aqui. Acompanhe agora as notícias da Câmara dos Deputados. Boa noite e até amanhã.

0: deputados. Deputados analisam política para enfrentar os efeitos da seca no semiárido.
1: Projeto suspende pagamento de financiamento agrícola devido ao El Niño.
0: Comissão aprova punição para casos de violência digital contra a mulher.
1: Boa noite. Comissão aprova punição para uso de IA em ações de violência contra a mulher. A repórter Maria Neves nos conta sobre os casos.
2: A Comissão de Constituição e Justiça da Câmara dos Deputados aprovou o projeto de lei que torna crime alterar ou criar fotos, vídeos e áudios com uso de inteligência artificial para praticar violência contra a mulher. Quem incorrer na prática ficará sujeito à reclusão de 2 a 4 anos, além de multa. De acordo com o novo tipo penal, é crime adulterar, criar, manipular ou produzir fotos, vídeos e áudios utilizando sistemas de inteligência artificial. Para que a conduta seja punida, a manipulação deve ter o intuito específico de causar constrangimento, humilhação, assédio ou ameaça à mulher no contexto de violência doméstica e familiar. O relator, deputado pastor Marco Feliciano, do PL de São Paulo, destacou que a violência digital, ao distorcer a realidade e promover humilhações, assédios e ameaças, aumentam a vulnerabilidade das vítimas, causando danos emocionais e sociais.
3: Esse tipo de violência digital, que muitas vezes ocorre paralelamente a agressões físicas ou psicológicas tradicionais, amplifica o controle e o abuso sobre as mulheres, dificultando ainda mais o processo de superação e denúncia. É fundamental que a legislação avance na mesma velocidade que as tecnologias, garantindo que crimes cometidos por meio de inteligência artificial sejam tipificados e punidos de maneira adequada.
2: Ao apresentar o projeto, o deputado Fred Linhares, do Republicanos do Distrito Federal, também argumentou que a rápida evolução tecnológica possibilita a criação e a disseminação de conteúdos falsos e prejudiciais que aumentam ainda mais a vulnerabilidade das mulheres e agravam o impacto psicológico e social para as vítimas. A proposta, que torna crime alterar ou criar fotos, vídeos e áudios com o uso de inteligência artificial para praticar violência contra a mulher, ainda terá de ser votada pelo plenário. Da Rádio Câmara de Brasília, Maria Neves.
0: Justiça. Silvio Antônio do PL do Maranhão defende proposta de sua autoria voltada à imparcialidade do judiciário que determina uma quarentena para políticos que desejem ocupar cargos na magistratura. Para ele, os postos não podem ser utilizados como recompensas partidárias.
1: Silvio Antônio sustenta que o cidadão que necessita da justiça deve ser julgado com isenção e ser resguardado de decisões orientadas por agendas políticas e ideológicas. Ele entende que atualmente muitos representantes do judiciário tem desrespeitado essa determinação constitucional.
0: O PSOL entrou com uma ação direta de inconstitucionalidade no STF contra a redução de penas aos envolvidos nos atos de 8 de janeiro. Chico Alencar, do Rio de Janeiro, alega que a sessão do Congresso que derrubou o veto presidencial à matéria teve irregularidades.
1: Chico Alencar alega que qualquer anistia deve ser precedida de um debate com a população. Ele sustenta ainda que não houve arrependimento dos acusados para justificar o perdão e que a punição é necessária para proteger a democracia e garantir a ética na política nacional.
0: Sérgio Turra, do PP do Rio Grande do Sul, critica a decisão do STF que suspendeu a chamada lei da dosimetria, recentemente aprovada pelo Congresso Nacional. Ele afirma que a medida desrespeita a decisão da Câmara e do Senado.
1: Sérgio Turra pede abertura de processo de impeachment contra o ministro Alexandre de Moraes. Ele argumenta que o caso compromete a independência harmônica entre os poderes por invadir as competências do legislativo.
0: Relações Exteriores. Luiz Lima, do Novo, do Rio de Janeiro, critica a participação de brasileiros em uma embarcação interceptada por Israel próximo a Gaza. O deputado afirma que a missão tem caráter de propaganda política favorável ao Hamas e não de ajuda humanitária à população palestina.
1: Luiz Lima questiona a incoerência de grupos que se colocam como defensores de causas internacionais, mas não enfrentam a violência no Brasil. Para ele, ao libertar os brasileiros, Israel age com mais senso de justiça do que o STF, no caso dos condenados pelo 8 de janeiro.
0: Política. De acordo com o Marcon, do PT do Rio Grande do Sul, recentes operações da Polícia Federal indicam o envolvimento de lideranças da oposição no escândalo do Banco Master. O deputado critica a articulação de projetos que, segundo ele, beneficiavam instituições financeiras com recursos públicos.
1: Na visão de Marcon, partidos de oposição priorizam interesses do setor financeiro em detrimento de pautas trabalhistas, como o fim da jornada 6x1. O deputado defende o aprofundamento das investigações sobre a atuação de agentes políticos no caso.
0: Segurança Pública. Reginaldo Lopes, do PT de Minas Gerais, elogia o lançamento do programa Brasil contra o Crime Organizado. O parlamentar lembra que o governo federal já encaminhou ao Congresso propostas de combate às facções criminosas e de integração das forças de segurança pública.
1: Reginaldo Lopes informa que o governo prevê investimentos de 11 bilhões de reais em ações de segurança. O deputado também destaca operações da Polícia Federal para enfraquecer financeiramente grupos ligados ao crime organizado.
0: Alexandre Lindemeyer, do PT do Rio Grande do Sul, classifica como histórica a criação do Programa Nacional de Combate ao Crime Organizado, lançado pelo governo federal. Ele elogia a articulação entre União, estados e municípios, além dos investimentos previstos para o setor.
1: Na visão de Alexandre Lindenmayer, o programa prioriza o combate ao financiamento do crime, ao tráfico ilegal de armas e à atuação de facções dentro dos presídios. Segundo ele, a proposta também amplia o controle nas unidades prisionais e fortalece as ações de inteligência.
0: Paulão, do PT de Alagoas, cumprimenta o Poder Executivo pelo lançamento do programa Brasil contra o Crime Organizado. A iniciativa prevê investimentos de 11 bilhões de reais para atacar o poder financeiro de facções criminosas em todo o país.
1: Paulão cita relações entre grupos criminosos, banqueiros e refinarias, como exemplo de ligações a serem asfixiadas pelo programa. Para ele, a presença de autoridades dos três poderes na cerimônia de lançamento demonstra a união de esforços em torno da solução para o problema.
0: Patrus Ananias, do PT de Minas Gerais, critica a proposta que permite ao trabalhador usar recursos do FGTS para comprar armas de fogo e munições. O parlamentar defende o fortalecimento de políticas públicas de proteção à população, em vez de ações que ampliem o acesso a armamentos.
1: Patrus Ananias afirma que o enfrentamento da violência deve priorizar a estruturação das polícias, o controle de fronteiras e a luta contra o crime organizado. Na opinião do Congresso, o uso de recursos do FGTS para a compra de armas não contribui para a redução dos homicídios no país.
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0: Meio Ambiente. Avança nas comissões da Câmara a proposta que cria uma política para enfrentar os efeitos da seca no semiárido. A repórter Sofia Peçanha tem informações sobre o tema.
5: A Comissão de Meio Ambiente da Câmara dos Deputados aprovou o projeto que institui a política de convivência com a seca nordestina. A proposta prevê diretrizes para enfrentar os impactos da seca no semiárido brasileiro, por meio de ações como sistemas de monitoramento, planos de emergência para estados e municípios e investimentos em abastecimento de água. O texto destaca que a seca é um fenômeno natural e previsível da região e, por isso, deve ser tratada com planejamento contínuo por parte do poder público. Entre os objetivos da política estão garantir acesso à água e à alimentação, reduzir desigualdades sociais e econômicas, estimular geração de renda, fortalecer a agricultura adaptada ao clima semiárido e promover a recuperação da Caatinga. O relator da proposta na comissão, o deputado Fernando Mineiro, do PT do Rio Grande do Norte, destacou a necessidade de integrar políticas públicas já existentes e fortalecer a atuação conjunta entre União, Estados e municípios.
6: O que nós fizemos foi adequar os termos do projeto a toda uma política da questão do semiárido, a Caatinga. Nós precisamos chamar a atenção e criar mecanismos como o projeto, como o substitutivo que apresentamos determina. É preciso integrar as ações. Nós temos uma questão grave no Brasil, que é a invisibilidade, digamos assim, do que acontece na Caatinga.
5: A proposta também institui 3 programas nacionais. O Programa de Segurança Hídrica do Semiárido, voltado à ampliação do abastecimento de água, o Programa Semiárido Produtor de Energia, que incentiva a geração de energia solar, e o Programa de Preservação, Regeneração e Uso Sustentável da Caatinga. O projeto estabelece ainda a meta de preservar pelo menos 17% da Caatinga por meio de unidade de conservação de proteção integral, no prazo de 5 anos, além de contar com incentivo ao pagamento por serviços ambientais e a projetos de crédito de carbono, com prioridade para a inclusão de pequenos produtores e comunidades locais. Para o deputado Fernando Mineiro, as medidas previstas no texto ajudam a estruturar uma política pública permanente para o semiárido brasileiro.
6: O PL conforma uma agenda coerente com a necessidade de previsibilidade climática, integração federativa e proteção de populações vulneráveis.
5: A autora da proposta, a deputada Isa Arruda, do MDB de Pernambuco, afirma que o semiárido brasileiro concentra cerca de 22 milhões de pessoas e enfrenta problemas históricos relacionados à pobreza, ao acesso à água e à vulnerabilidade climática. Ela destaca que a política pretende estimular o desenvolvimento sustentável do semiárido e ampliar a preparação das comunidades para enfrentar períodos prolongados de estiagem. Agora, a proposta que institui a política de convivência com a seca nordestina aguarda análise da Comissão de Finanças e Tributação. Da Rádio Câmara de Brasília, Sofia Peçanha.
7: Desenvolvimento Regional.
1: Bebeto, do PP do Rio de Janeiro, faz uma prestação de contas do seu mandato e destaca o envio de recursos para São João de Meriti. Segundo ele, as verbas foram destinadas principalmente às áreas de saúde, infraestrutura e equipamentos públicos do município.
0: O parlamentar também menciona investimentos em espaços esportivos, reforço da segurança pública e melhorias na mobilidade urbana da Baixada Fluminense. De acordo com Bebeto, as ações buscam ampliar a qualidade dos serviços e a infraestrutura local.
1: Do Rocha, do MDB, enaltece o legado de José Sarney à frente do governo do Maranhão. Na avaliação do deputado, a gestão do político foi marcada por obras estruturantes que impulsionaram o desenvolvimento urbano e econômico, principalmente da capital São Luís.
0: O deputado também ressalta iniciativas voltadas à educação durante o período. De acordo com Hildo Rocha, a implantação de ensino mediado por televisão e a ampliação da rede escolar contribuíram para aumentar o acesso dos jovens maranhenses à educação.
1: Albuquerque, do Republicanos, cumprimenta a atual gestão de Roraima. Ele destaca ações urgentes na área de saúde e segurança para recuperar a dignidade da população e a assinatura da progressão de perto de 1.700 servidores aguardada desde 2022.
0: O deputado ressalta ainda a regularização de salários atrasados e a nomeação de comandantes mulheres na polícia para priorizar o combate à violência do gênero. Albuquerque elogia ainda a iniciativa de colocar a aeronave oficial para atender emergências de saúde e de segurança.
7: Transportes.
1: Charles Fernandes, do PSD da Bahia, cobra do governo federal a retomada das obras da ferrovia Oeste-Leste, especialmente no trecho entre Caetité e Oeste Baiano. O deputado afirma que a paralisação compromete investimentos já feitos há quase 20 anos, sem resultado concreto para a população.
0: Charles Fernandes ressalta que a ferrovia é essencial para escoar a produção agrícola do Oeste da Bahia até o Porto Sul, no litoral do estado. Ele avalia que a redução de dependência do transporte por caminhões pode ampliar o desenvolvimento econômico na região.
7: Agricultura.
1: Dr. Chu do PSD manifesta apoio aos produtores de tabaco do sul do país e repercute protestos realizados no Rio Grande do Sul. O deputado afirma que os agricultores enfrentam dificuldades com a classificação do produto, redução de preços e altos custos de produção.
0: Ele critica ainda medidas que, em sua visão, penalizam o setor produtivo do tabaco e cobra mais atuação da vigilância sanitária sobre a circulação de cigarros eletrônicos. Para Heitor Chu, a falta de controle sobre esses produtos também amplia riscos à saúde e fortalece o mercado ilegal.
1: Proposta de Dr. Flávio, do PL do Rio de Janeiro, pretende simplificar a comercialização de alimentos artesanais fora dos limites municipais. Para tanto, ele sugere padronizar a fiscalização entre os diferentes órgãos e unificar as licenças no selo de inspeção municipal.
8: E o selo de inspeção municipal, se ele for bem inspecionado na cidade, o mesmo profissional que faz a inspeção, ele vai fazer também a nível estadual e nível federal. E cabe ao Ministério da Agricultura, o MAPA, essa autorização para que esse produto possa ser comercializado fora do seu município. Então, o que a gente quer hoje é simplificar que o nosso pequeno e médio produtor, produtor artesanal, que já herdou da sua família essa produção, ele consiga comercializar o seu produto. O Brasil hoje tem mais de 5.600 municípios e quase todos eles têm agricultura familiar e o produtor artesanal. Então, esse projeto só é um parágrafo na lei que autorize o nosso pequeno e médio produtor a comercializar o seu produto em municípios vizinhos.
0: De acordo com o Dr. Flávio, a escolha por um único selo vai impedir a apreensão e descarte de alimentos seguros para consumo ocasionados por entraves burocráticos. Ele pondera ainda que o texto incentiva investimentos em servidores locais para suprir a carência de fiscais sanitários.
1: Zé Neto, do PT da Bahia, celebra a aprovação pela Câmara da suspensão da importação de cacau da Costa do Marfim. Segundo ele, a medida busca proteger a produção nacional, especialmente nos estados da Bahia e do Pará, diante de riscos sanitários para o setor.
0: O parlamentar também destaca a articulação política em torno do projeto de sua autoria que barra a importação de cacau africano. Zé Neto argumenta que a proposta representa uma defesa da cadeia produtiva do cacau e da agricultura familiar brasileira.
7: Comissões.
1: A comissão aprova projeto que suspende pagamentos de financiamentos agrícolas por causa dos efeitos do El Niño. A repórter Silvia Munhato explica a medida que foi estendida para todo o país.
9: A Comissão de Agricultura da Câmara dos Deputados aprovou o projeto que suspende por 3 anos o pagamento de empréstimos agropecuários por produtores afetados pelo fenômeno climático El Niño. O El Niño é um fenômeno climático caracterizado pelo aquecimento anormal e persistente da superfície do Oceano Pacífico, na linha do Equador. O texto lista 9 tipos de programas de financiamento que só deverão ter os pagamentos retomados 1 ano após o fim da suspensão e em 3 parcelas anuais. O projeto original do deputado Léo Prates, do Republicanos da Bahia, citava apenas a região conhecida como Matopiba, formada pelos estados do Maranhão, Tocantins, Piauí e Bahia. Mas o relator, deputado Coronel Meira, do PL de Pernambuco, estendeu a proteção aos atingidos em todo o país.
10: Considerando o caráter nacional e dinâmico dos efeitos do El Niño, mostra-se mais adequado e justo estender a abrangência da medida a todos os produtores rurais dos estados atingidos por estiagens severas, chuvas extremas e outros eventos correlatos e relacionados ao referido fenômeno.
9: A proposta que suspende pagamentos de empréstimos de produtores rurais afetados pelo El Niño será analisada agora pelas comissões de Finanças e Tributação e de Constituição e Justiça. Da Rádio Câmara de Brasília, Silvia Minhato.
7: Saúde.
0: Geraldo Rezende, do União de Mato Grosso do Sul, alerta para o surto de chikungunya nas aldeias Jaguapiru e Bororó, em Dourados. Ele informa que viabilizou a construção de novas unidades de saúde, a entrega de 300 novas casas para as famílias e a licitação de uma nova rede de abastecimento de água.
11: Nós conseguimos colocar uma emenda para a licitação acontecer o mais rápido possível para iniciar uma construção de nova captação, reservação e distribuição de água na reserva indígena de Dourados. É um assinte a gente verificar que crianças com 7, 8 anos carregando lata de 20 litros de água barrenta e de pessoas idosas com 80, 100 anos carregando lata de água de 20 litros, água inclusive inapropriada para consumo.
1: Na visão de Geraldo Rezende, uma nova rede de abastecimento de água é fundamental para reduzir a mortalidade infantil e de idosos. O parlamentar também anuncia a construção de duas novas creches, como parte do esforço para reverter a vulnerabilidade social na reserva.
0: Ana Paula Lima, do PT de Santa Catarina, registra o Dia Internacional da Enfermagem e cita a abertura da Semana Brasileira de Enfermagem na Câmara dos Deputados.

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8:02, começa agora a noite na Espaço. Eu sou o Gustavo Colferay, desde já muito obrigado pela sua companhia. Vamos juntos até a meia-noite com muita música boa, muita informação aqui na Espaço FM, terça-feira, 12 de maio. Tempo está aberto em Farroupilha, 14 graus a temperatura. 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

muito bom ter a sua companhia aqui na rádio dos melhores ouvintes. Abrindo a noite na Espaço com Kiko Zambianchi, 8:04. Muito boa noite.

8:29, à noite, né? Espaço desta terça-feira, 12 de maio, apenas começou. Você participa comigo nessa noite, conversa, manda seu recado, seu abraço. WhatsApp da Espaço 549-9611-1971. Abre o intervalo na sequência, muito mais para você aqui na Espaço FM, a rádio dos melhores ouvintes. Tempo aberto em Farroupilha, 13 graus a temperatura, 8:30.

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8h32, estamos de volta com a Noite na Espaço, no oferecimento de energia, esportes e boutique animal. 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Uma dica de Johnny Lantejola e Pepe Apanho, Centro Automotivo. 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O Inter está em campo e está vencendo. É Copa do Brasil, jogo de volta. Isso é fase 16avos de final, ou traduzindo, é a fase antes das oitavas. E o Inter, nesse momento, vai avançando. Fez 2-1 também no jogo de ida, que foi em Florianópolis, apesar da equipe ser de Minas Gerais. E agora no Beira-Rio, por enquanto, vai repetindo o placar 2-1. Estão voltando agora do intervalo, vai começar daqui a pouquinho o segundo tempo de Inter e Athletic, equipe do interior de Minas Gerais. Mais tarde, na Copa do Brasil, Cruzeiro e Goiás, e Fluminense e Operário. Mais jogos amanhã pela Copa do Brasil. Tem mais um, dois, três, quatro. Tem 7 jogos da Copa do Brasil, inclusive o primeiro da quarta-feira, Juventude São Paulo, em Caxias do Sul. No primeiro jogo em São Paulo, o São Paulo venceu só por 1-0. Então, o Juventude tem chance, hein? Até porque o São Paulo está em crise, com o Roger Machado bem pressionado. E na quinta-feira, às 19 horas também, tem Confiança e Grêmio. Jogo lá no Sergipe, primeiro jogo na Arena, o Grêmio venceu por 2-0. Só que o Grêmio segue no momento de crise, com pouca confiança do seu torcedor. Todo mundo meio ressabiado, não tá com tanta confiança que o Grêmio vai para Sergipe e volta tranquilo. Não que o Grêmio seja eliminado, por mais que chance sempre existe, mas pelo menos que o Grêmio faça um bom jogo, o torcedor não acredita, não confia muito não. Então é na quinta-feira às 19 horas, Confiança e Grêmio, amanhã Juventude São Paulo, e nesse momento já começou o segundo tempo de Inter e Athletic. O Inter está em campo com Rocher no gol, Bruno Gomes, Félix Torres, Vitor Gabriel e Bernabé na linha defensiva. No meio campo, Bruno Henrique, Ronaldo, que entrou agora no lugar do Vidiagra, e também o Vitinho completa o meio. Mais na frente, Alex, Alan Patrick, e no ataque, Borré. O Borré fez um gol hoje, sempre questionado. O Borré tem melhorado nos últimos jogos, né? Pelo menos não está tão se arrastando como em outros tempos. E o Alex também marcou o segundo gol da equipe colorada. Agora, 8 horas com 35 minutos, você participa, manda seu recado, 549-9611-1971, é o WhatsApp da Espaço. E agora seguimos com música. Esse bloco começa com Thiago York e Luana Prado.

9:01. A gente faz um rápido intervalo. Na volta tem mais música, tem informação pra você. Hoje é terça-feira, 12 de maio. Seguimos com a programação aqui na noite, na Espaço. A gente vai junto, ouvindo música boa até a meia-noite. Você participa através do WhatsApp 549.